0: abertas as inscrições para o curso Gestoras em Rede, voltado à formação de gestoras estaduais e municipais que atuam com políticas públicas para as mulheres.
1: A capacitação é gratuita e será realizada de forma online.
2: Estão abertas as inscrições para o curso Gestoras em Rede, Formação em Gestão de Políticas Públicas para as Mulheres. A iniciativa é destinada a gestoras estaduais e municipais responsáveis pela elaboração, coordenação e implementação de ações voltadas à promoção dos direitos das mulheres. O curso é gratuito, tem carga horária de 96 horas e vai ser realizado com atividades online, ao vivo e também em formato assíncrono. A formação integra uma estratégia nacional de fortalecimento da gestão pública e de cooperação entre União, estados e municípios. O objetivo é oferecer instrumentos para planejamento, execução, monitoramento e avaliação das políticas públicas, além de criar uma rede permanente de troca de experiências entre as equipes que atuam nos organismos de políticas para as mulheres. Ao final do curso, as participantes devem elaborar diagnósticos e planos de ação voltados aos próprios municípios e estados. Para se inscrever, acesse gestorasemrede.com.br. Claudimário Carvalho, para a Voz do Brasil.
1: As propagandas e publicidades sobre apostas de cota fixa, as chamadas bets, passaram a ter novas regras voltadas à proteção aos consumidores.
0: Elas estabelecem, entre outras coisas, limites sobre o que pode ser dito nessas propagandas, responsabilização solidária de quem veicula as publicidades e proteção às crianças e aos adolescentes.
1: Além disso, as propagandas de bets terão também que exibir mensagens de alerta sobre os riscos envolvidos nas apostas.
0: Sobre tudo isso, nós conversamos com a secretária de Prêmios e Apostas do Ministério da Fazenda, Daniele Correia.
1: Eu e Mariana Jungmann também falamos com ela sobre saúde e bets. Acompanhe.
3: Secretária Daniele Correia, muito bem-vinda à Voz do Brasil. Vamos falar um pouco sobre essas duas portarias que regulam a publicidade sobre as apostas de cota fixa. A gente pode traduzir que é uma regulamentação sobre as propagandas de bets, assim, para ficar mais claro para o nosso público. E o que, que estabelecem essas portarias?
4: Bom, obrigada. Para a gente é sempre importante aqui na Secretaria de Prêmios e Apostas ter a oportunidade de tratar sobre o tema. E, de fato, quando a gente está falando dessas duas portarias, as portarias mais recentes aqui, a gente está falando desse universo de publicidade, propaganda e ações de marketing nesse mercado de aposta de cota fixa. Acho que é sempre importante dizer que esse mercado de aposta de cota fixa é um serviço público, né? E a lei, a 14.790, é a lei que traz ali a regulamentação e traz ali diretrizes legais na implementação não só desse tema de publicidade, mas diversos outros temas. E a nova portaria interministerial ali, a 73, ela traz ali, reforça alguns conceitos, acho que amplia ali a questão da proteção ao consumidor apostador, mas também traz ali a distribuição da responsabilidade solidária em todo esse veículo de comunicação, de divulgação, seja pessoas físicas e jurídicas, nesse mercado de apostas. E a gente tem uma outra portaria que altera a portaria que trata de jogo responsável, que trata dessas obrigações também legais que os agentes operadores precisam cumprir entre publicidade, ações de marketing e propaganda, que é justamente as frases de advertência, né? O 18+, e foi importante para a gente ali trazer e clarificar sobre o tema.
1: Essas frases de advertência, né, que vão ter que conter nas publicidades, elas devem dizer o quê? E que tipo, e por que que esse tipo de mensagem é importante, secretária?
4: Bom, as frases é: o Ministério da Fazenda adverte. E aí você tem: aposta não é investimento. Essa é uma das frases. A outra é: apostar pode causar dependência, né? E uma questão de que apostar faz você perder dinheiro. Então é justamente nessa perspectiva, seja da saúde mental, seja da saúde financeira, do endividamento.
1: Ainda falando das mensagens, ela tem um tamanho mínimo, né? Ou seja, tem que estar num formato legível, facilmente visível, né, para o consumidor.
4: Exatamente. A gente traz ali, e aí de novo, né, a necessidade de que eles estejam ali num tamanho mínimo de 10%, e a gente reforça, inclusive, nessa nova portaria, que eles precisam estar de uma maneira horizontal, né? Porque muitas vezes, né, tornar essa frase de uma maneira muito mínima e verticalizada dificulta até a leitura por parte, né, da sociedade.
3: Praticamente escondendo a frase,
4: exatamente,
3: né?
4: Então a necessidade de se ter isso de maneira legível, né, num contraste visual ali também, né, você ter um fundo ali que a pessoa consiga ler, e eu acho que são todas essas informações que são importantes.
3: Agora, um outro ponto importante dessa nova regulamentação sobre a publicidade de jogos é que ela passa a responsabilizar também quem faz a propaganda, né? Quem veicula a propaganda. E aqui a gente está falando, inclusive, dos influenciadores digitais, secretária, dos veículos de comunicação, e aí enxergando os influenciadores digitais também como uma espécie de veículo de comunicação, é isso? O que está previsto nessa responsabilização?
4: Sim, a ideia é a portaria, ela traz isso tanto voltado para pessoas físicas quanto para pessoas jurídicas, né, que veiculem, que distribuem, que impulsionem, né, que propaguem, não só a questão das bets ilegais, aí eu acho que é importante também, né, você ter essa responsabilização, porque quando você está falando de um ambiente ilegal, você não tem essas ferramentas à disposição daquele consumidor, daquele apostador, então, né, você fica muito mais frágil no desenvolvimento de riscos e de transtorno de jogo e do endividamento, então elas não precisam cumprir as regras e também no processo, né, de junto com as operadoras legalizadas, mas no processo de cumprir o que está dizendo ali a lei, né, no sentido e das portarias, reforçado agora pela portaria interministerial, no sentido de que o jogo, ele tem restrições na sua publicidade, né? Você não pode dizer que o jogo ele substitui a renda, você vai ficar socialmente aceito, né, você é mais bonito porque você joga, então a própria proteção que a gente comentou aqui, né, da criança e do adolescente, então você não pode veicular para a publicidade para a criança, né, a criança não pode ser alvo da publicidade, ela não pode estar na publicidade, então eu acho que a distribuição da responsabilidade aí, eu acho que é importante, né, nesse mercado.
1: Secretária, esse tipo de regulação sobre a publicidade deve ter efeito para reduzir a quantidade de apostas, né, especialmente nos casos de compulsão, não é isso?
4: A ideia é justamente isso, né, se você está num ambiente ou no mercado onde você está falando de entretenimento, né? E quando isso passa, isso não é mais um entretenimento, isso não, você está colocando aquela pessoa em risco, né? Então, de novo, essa é uma série de mecanismos que eu acho que é importante, né, colocar à disposição. E aí eu queria ter a oportunidade aqui para dizer que a gente lançou no final, obviamente, o Ministério da Fazenda, junto com a SPA, isso já estava na agenda regulatória, a gente lançou a plataforma centralizada de autoexclusão. Então, hoje, se um cidadão ele não quiser apostar, ou ele não quiser estar nessa atividade, ou, enfim, estar nesse mercado, ele pode utilizar essa plataforma, onde você fica auto-excluído de todas as plataformas autorizadas pela SPA em âmbito nacional. E aí você pode dizer se é por um prazo determinado ou por um prazo indeterminado. Então você pode se auto-excluir por um mês, por 3 meses, por 6 meses, por 9 meses, por 12 meses, ou indeterminado. E lá você pode dizer o motivo também. E a gente percebe que um dos principais motivos é justamente a perda de saúde, de controle mental, né? Então, acho que, de novo, essa é uma outra ferramenta também à disposição de qualquer pessoa da sociedade, obviamente, né? Que queira utilizar. E a gente traz ali uma série também de outras questões, como ferramenta de autoteste da saúde, autoteste financeiro. Enfim, são todos os mecanismos e ferramentas nessa questão do jogo responsável.
3: É importante aqui a gente lembrar também que quem tiver identificando que tem problemas de saúde mental relacionados à questão do jogo, deve procurar ajuda,
4: sim,
3: né, secretária?
4: Exatamente.
3: E aí dentro do SUS a gente tem possibilidades,
4: sim,
3: de acompanhamento e de tratamento, né?
4: Exatamente. A gente tem um acordo de cooperação técnica com o Ministério da Saúde, que é um grande parceiro. A gente, ano passado, começamos com um grupo de trabalho interministerial, junto com o Ministério da Saúde, Ministério do Esporte, a Secretaria de Comunicação Social, justamente nesse trabalho de se pensar, né, quais são as ferramentas, porque quando você tem identificação de que você tem um risco, né, ou desenvolvimento de um potencial risco ali, você também precisa procurar caminhos. Então, o SUS, ele desenvolveu ali, ele fez um trabalho junto com toda a rede de colaboradores, não só da Unidade Básica de Saúde, mas também do próprio CAPS, né, na formação, né, no desenvolvimento da capacitação dessas pessoas, no recebimento dessas pessoas, na identificação dessas pessoas. Também fez ali um teleatendimento, então eles construíram, desenvolveram um teleatendimento voltado para essa parte de transtorno do jogo, de identificação, e o desenvolvimento ali de capacitação junto às unidades do CAPS, né, mais próximo da localidade da pessoa. Então, a gente também, na página da plataforma centralizada de autoexclusão, a gente fornece todos esses telefones, esses endereços, a página do DataSUS, se a pessoa também quiser fazer o seu autoteste da saúde, né, porque você se identifica, mas você precisa também achar um caminho ali.
3: Muito bem, nós conversamos com Daniele Correia, secretária de Prêmios e Apostas do Ministério da Fazenda. Secretária, muito obrigada pela sua entrevista à Voz do Brasil.
4: Obrigada a vocês.
0: Como nós ouvimos, o Sistema Único de Saúde oferece ajuda para quem enfrenta problemas relacionados a jogos e apostas.
1: O serviço de teleatendimento em saúde mental teve início em março e, a partir de hoje, oferece 100 mil acompanhamentos por mês.
0: O atendimento é remoto, sigiloso e pode ser o primeiro passo para o acesso à rede pública de cuidados.
5: Segundo o Ministério da Saúde, mais de 25 milhões de pessoas fizeram apostas em 2025. Desse total, cerca de 4,4% apresentam dependência de jogos, condição que pode causar prejuízos à saúde mental, às finanças e às relações pessoais. Alguns sinais podem indicar a necessidade de buscar ajuda, como o aumento do tempo ou do dinheiro gastos com apostas, preocupação constante com jogos e mudanças no sono, no humor, na rotina ou nos relacionamentos. O Sistema Único de Saúde oferece atendimento sigiloso para pessoas que enfrentam esse problema. O serviço funciona como porta de entrada para a rede de atenção psicossocial e disponibiliza orientação, acompanhamento profissional e apoio também aos familiares, como explica o ministro da Saúde, Alexandre Padilha.
6: Então, além de abrir a porta do cuidado individual, de quem sofre com o vício e dos seus familiares, a gente está abrindo uma outra porta, que é ter um diagnóstico cada vez melhor do problema, para ter ações cada vez mais preventivas, regulatórias.
5: Para acessar o atendimento remoto, basta entrar no aplicativo ou na versão web do Meu SUS Digital, fazer login com a conta gov.br, acessar a área de mini-apps e selecionar a opção Problemas com Jogos de Apostas. Em seguida, o usuário responde a um autoteste que auxilia na identificação do tipo de cuidado mais adequado. Quando o resultado indica risco moderado ou elevado, o encaminhamento para o teleatendimento é feito pela própria plataforma. Nos demais casos, são apresentadas orientações sobre os serviços disponíveis na rede de atenção psicossocial. De acordo com o Ministério da Saúde, o serviço remoto teve início em março e passa a oferecer 100 mil atendimentos mensais, explica o diretor do Departamento de Saúde Mental, Marcelo Quimate Dias.
7: Então, nessa primeira ação, nós tínhamos uma média de mais ou menos uns 600 atendimentos por mês. Tivemos uma procura muito grande e, a partir de agora, a gente vai passar a oferecer até 100 mil atendimentos por mês.
5: Quem preferir, também pode procurar atendimento presencial em uma unidade básica de saúde. No local, a pessoa e seus familiares recebem acolhimento, orientação e avaliação inicial. Quando necessário, a equipe pode encaminhar o paciente para o Centro de Atenção Psicossocial, o CAPS, onde é oferecido atendimento multiprofissional. Reportagem Thaís Araújo.
1: E relembrando, pela plataforma de autoexclusão é possível solicitar o bloqueio do acesso às plataformas de apostas.
0: Para isso, basta acessar a página da ferramenta e entrar com a conta gov.br.
1: Doadores de sangue que colocaram piercing, fizeram tatuagens ou cirurgias não precisam mais esperar 12 meses para voltar a doar.
0: Pois é, as regras para doação foram atualizadas e devem estar implantadas nos hemocentros do país até setembro.
1: O objetivo é aumentar os estoques de sangue, garantindo a qualidade e a segurança do material.
8: Doar sangue salva vidas. Para se ter uma ideia, uma única doação pode ajudar até 4 pessoas. A funcionária pública Axa Cruz, que mora em Brasília, já doa sangue há 16 anos.
9: Um ato tão simples, rápido e que pode salvar vidas. Então eu me sinto muito honrada. 3 vezes por ano, inclusive uma delas é no dia do meu aniversário. Para mim já virou uma tradição.
8: E quem recebe esse sangue Pode ficar tranquilo. Todo o material coletado passa por um rigoroso controle de qualidade e por testes que garantem a segurança das transfusões. Para reforçar ainda mais esse controle e ampliar a segurança de doadores e pacientes, o Ministério da Saúde atualizou os regulamentos técnicos que orientam os serviços de hemoterapia em todo o país, como explica a gerente de captação de doadores do Hemocentro de Brasília, Kelly Barbie.
10: Cada vez mais no sentido de aprimorar, de melhorar os exames para testar uma qualidade cada vez maior desse sangue coletado. Então, você não vai precisar esperar mais 12 meses para muitos impedimentos. A maioria agora é de 4 meses. Como eu falei do piercing, da tatuagem, de medicamentos, de cirurgia, enfim, a novidade é muito boa e muito bem-vinda.
8: O Felipe, que doa sangue há 30 anos, sabe da importância desse ato de amor.
11: Ah, me traz um sentimento muito bom, né? Um sentimento de solidariedade com o próximo. E além disso, a gente nunca sabe quando vai precisar, um familiar também, né? Então é muito importante, eu saio com o coração aquecido.
8: E para você que nunca doou sangue, é muito simples. Basta procurar um hemocentro mais próximo, ter entre 16 e 69 anos, pesar no mínimo 50 quilos e estar em boas condições de saúde. Não apresentar sintomas de gripe, resfriado ou febre. Não precisa estar em jejum, mas nas 4 horas que antecedem a doação, deve evitar a ingestão de comidas gordurosas. Reportagem Cleide Lopes.
0: Se você é responsável por crianças ou adolescentes com menos de 15 anos, fique atento.
1: A campanha nacional de multivacinação já começou em todos os postos de saúde do país.
0: Essa é a chance de proteger o público infanto-juvenil contra doenças como poliomielite, influenza e hepatites.
1: O dia D da campanha vai ser em 22 de agosto e a mobilização vai até 1º de setembro.
12: A campanha nacional de multivacinação teve início nesta segunda-feira e vai até 1º de setembro. Crianças e adolescentes menores de 15 anos são o foco principal para atualizar a caderneta de vacinação. Pela campanha, são ofertados os imunizantes previstos no Calendário Nacional de Vacinação do Ministério da Saúde, como poliomielite, tríplice viral, hepatites A e B, febre amarela, HPV, influenza, Covid-19 e dengue. Para receber a vacina, basta comparecer à unidade básica de saúde mais próxima da sua residência e levar documento de identificação, cartão do SUS, se tiver, e a caderneta de vacinação. Já o dia D da mobilização será em 22 de agosto. Para informações sobre horários de atendimento e disponibilidade das vacinas, basta consultar a unidade de saúde do seu município.
0: Priscila Machado, para a Voz do Brasil. Contribuintes que têm pendências com a Receita Federal, começou a valer hoje mudanças no atendimento presencial relativas ao imposto de renda.
1: A portaria proíbe o fornecimento de cópia de declaração do imposto e recibo de entrega nas unidades de atendimento.
0: Saiba o que muda no atendimento com Daniele Popov.
13: Portaria publicada nesta segunda-feira traz mudanças como a proibição do fornecimento de cópia da declaração do imposto sobre a renda da pessoa física. A entrega do recibo relativo à declaração também foi proibida nas unidades de atendimento da Receita. As mudanças foram adotadas para reduzir os riscos de acesso indevido a informações protegidas por sigilo fiscal, já que documentos como a declaração do imposto de renda contêm dados pessoais sigilosos e que podem ser usados indevidamente. A partir de agora, a cópia da declaração e o recibo de entrega passam a ser disponibilizados exclusivamente por canais que utilizam mecanismos de autenticação e controle de acesso. Outras alterações que a portaria traz são ajustes relacionados ao atendimento presencial, ao atendimento orientado e à recepção de documentos em processos de atendimento digital. Daniele Popov para a Voz do Brasil.
1: O Concurso Nacional de Escrita Criativa tem inscrição aberta até quarta-feira, dia 5 de agosto.
0: Com ele, o participante vai aprender a produzir textos que buscam envolver, emocionar ou prender a atenção do leitor ou ouvinte por meio da criatividade na linguagem, na estrutura e na narrativa.
1: A chamada pública vai selecionar 1.000 participantes.
0: Os selecionados vão receber de forma gratuita formação em escrita criativa em todas as regiões do país.
1: Mais informações no site da Universidade Federal do Rio Grande do Sul, em ufrgs.br/territórios da escrita.
0: E essas foram as notícias do governo federal.
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1: Fique agora com as notícias do Poder Judiciário e do Congresso Nacional. Boa noite.
0: Boa noite para você e até amanhã.

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1: Você vai ouvir agora notícias do Poder Judiciário.
2: CNJ aprova perda do cargo de juiz e extingue a aposentadoria compulsória como punição máxima.
3: Para o STJ, olheiro que atua durante venda de drogas responde por tráfico, não por colaboração.
2: Eletricista terá plano de saúde mantido, mesmo após ter sido demitido.
3: Boa noite, eu sou Marcela Luiza.
2: E eu sou Marta Ferreira.
3: O Conselho Nacional de Justiça aprovou nesta terça-feira a perda do cargo de juiz e acabou com a aposentadoria compulsória como punição máxima a magistrados que cometerem infrações graves.
2: Pelas novas regras, nos casos mais graves, o juiz poderá ser colocado em disponibilidade com proposta de perda do cargo.
3: Nessa hipótese, o magistrado será imediatamente afastado das funções e passará a receber remuneração proporcional ao tempo de contribuição até a decisão definitiva do Supremo Tribunal Federal.
2: Com isso, o CNJ adequa as normas ao entendimento firmado em maio pela primeira turma do STF, segundo o qual a aposentadoria compulsória deixou de ter fundamento constitucional como sanção disciplinar após a reforma da Previdência.
3: Em 10 meses, gestão do ministro Edson Fachin responde por 10% das aposentadorias compulsórias do Conselho Nacional de Justiça.
2: Hoje, o plenário do CNJ extinguiu a aposentadoria compulsória como punição máxima a juízes que cometerem infrações graves. Pablo Lemos.
4: No início da sessão desta terça-feira, o presidente do STF e do Conselho Nacional de Justiça, ministro Edson Fachin, destacou alguns dados sobre os processos disciplinares julgados pelo Conselho.
5: Do final de setembro a julho deste ano, esse plenário concluiu o julgamento de 24 processos administrativos disciplinares, aplicando 11 penas de aposentadorias compulsórias, 8 disponibilidades, 4 censuras e 1 advertência. Ainda em sede de revisão disciplinar, foram aplicadas outras 2 penas de aposentadoria compulsória e mais 2 de disponibilidade. Assim, 14 juízes que cometeram faltas gravíssimas foram afastados dos quadros da magistratura. Trata-se de 10% do total de aposentadorias compulsórias até hoje aplicados pelo CNJ, sendo essa penalidade administrativa mais grave até então vigente.
4: Fachin destacou que a atuação disciplinar é uma das competências constitucionais mais relevantes do CNJ para a preservação da confiança da sociedade no judiciário.
3: Quem atua como olheiro ou vigilante de forma integrada e indispensável à comercialização de drogas responde pelo crime de tráfico e não por colaboração como informante.
2: Essa conclusão é do STJ, Fátima Uchoa.
6: Moradores de Goiânia enviaram um vídeo a policiais militares com 2 homens comercializando drogas. Um vendia entorpecentes enquanto o outro permanecia ao lado observando a movimentação. Os policiais os abordaram e concluíram que o segundo homem era um vigilante durante a negociação. A Justiça de Goiás considerou que ambos atuavam na comercialização das drogas, cada um com papel específico no crime. A quinta turma do STJ negou o provimento ao recurso da Defensoria Pública que buscava desclassificar a condenação por tráfico de drogas para o delito de informante. Segundo o relator ministro Ribeiro Dantas, quem permanece ao lado do vendedor e ajuda a garantir a segurança da negociação participa diretamente da prática do crime.
3: Eletricista terá plano de saúde mantido mesmo após ter sido demitido.
2: Para o TST, por se tratar de contrato de trabalho, a Justiça Trabalhista tem competência para julgar o caso. Larissa Batista.
7: O eletricista foi demitido após 37 anos de trabalho e foi informado que poderia continuar com o plano de saúde da empresa. Porém, a única opção oferecida pela companhia de energia representava um aumento de mais de 5 mil na mensalidade. No TST, ficou decidido que a empresa deve garantir, tanto para o eletricista quanto para os dependentes dele, o mesmo plano de saúde dos trabalhadores ativos. Ainda cabe recurso da decisão.
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3: Uma boa noite.
2: Boa noite.
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1: Eu sou Paula Groba.
2: E eu sou Humberto Pinheiro.
1: E estes são os destaques de hoje do Jornal do Senado, que começa agora.
2: Botão do pânico para corridas por aplicativo avança no Senado.
1: Incentivo à violência contra a mulher pode virar crime específico.
2: Leis ambientais aprovadas pelo Congresso serão analisadas pelo STF.
1: Boa noite.
2: Boa noite.
1: Mais segurança para motoristas e passageiros de aplicativos de transporte. Um projeto em análise no Senado prevê a criação de um botão do pânico para ser acionado em situações de violência durante as corridas.
2: A proposta já foi aprovada pela Comissão de Ciência e Tecnologia e agora será discutida pela Comissão de Transparência e Defesa do Consumidor. A reportagem é de Herman Kulitz.
3: O botão do pânico tem por objetivo aumentar a segurança, tanto dos passageiros quanto dos motoristas de transporte por aplicativo, como Uber e 99, e deve ser acionado em casos de violência. O texto original do senador Carlos Viana, do PSD de Minas Gerais, determinava um cadastro prévio com foto do titular da conta e do cliente que irá embarcar, e reconhecimento facial antes de cada viagem. Mas, na Comissão de Ciência e Tecnologia, o relator, senador Carlos Portinho, do PL do Rio de Janeiro, conseguiu aprovar duas alterações. Eliminou a exigência de reconhecimento facial e exigiu identificação visível nos veículos usados para o transporte pago privado de passageiros. Portinho falou sobre a importância da regulamentação.
4: O motorista também vai estar seguro, porque ele sabendo quem é o usuário, se amanhã ele sofrer algum crime, ele fica muito vulnerável e ele poder identificar, não só com os dados na plataforma, mas reconhecimento da foto, né, ou de um documento com foto.
3: O projeto aguarda a análise da Comissão de Transparência e Defesa do Consumidor. Se aprovado, segue para a Câmara dos Deputados.
1: E já está na Comissão Mista de Orçamento, a medida provisória que abre crédito extraordinário para garantir o pagamento do apoio financeiro do governo a produtores e importadores de combustíveis.
2: O objetivo é evitar que a elevação de preços por causa da guerra no Oriente Médio gere aumento da inflação nos custos de transporte, com efeito em cascata nos demais setores da economia. Repórter Alexandre Campos.
5: São R$ 3.473 milhões que serão usados para compensar o aumento do valor de compra desses insumos no mercado internacional em decorrência dos conflitos no Oriente Médio. O senador Jax Wagner, do PT da Bahia, lembrou que se nada for feito, a elevação do preço dos combustíveis poderá prejudicar toda a economia.
6: Aí o presidente tem que reagir para evitar que, inclusive, se comprometa a economia nacional, provocando uma inflação acima daquilo que a gente já tem da meta que está colocada.
5: Líder da oposição no Congresso Nacional, o senador Isalci Lucas, do PL do Distrito Federal, cobrou fiscalização.
7: Tem que ver agora o controle disso, né? Tem que controlar para ver se realmente, na bomba, se o consumidor vai sentir isso, né? E corre o risco de você dar isenção, fazer tudo isso e o preço continuar do mesmo jeito.
5: Como a medida provisória tem força de lei, a Agência Nacional do Petróleo já pode repassar aos produtores e importadores de combustíveis e óleo diesel os valores do apoio financeiro nessas operações, desde que comprovadas as importações.
1: Já está em vigor a lei que destina parte do dinheiro das BETs para o Fundo da Polícia Federal.
2: O FUNAPOL foi criado em 1997 para financiar e estruturar as operações do órgão. Repórter Pedro Pincer.
8: A lei determina que o Fundo para Aparelhamento e Operacionalização das Atividades FIM da Polícia Federal, o FUNAPOL, deverá receber até 3% dos recursos obtidos pelo governo com apostas de cota fixa, conhecidas como BETs. Esses recursos, antes direcionados à Seguridade Social, vão cobrir gastos com a saúde dos servidores da PF, além de retribuição por atividade extraordinária. O repasse dos recursos das apostas está previsto para ocorrer de forma gradual, 1% em 2026, 2% em 2027 e 3% a partir de 2028. O senador Randolfe Rodrigues, do PT do Amapá, ressaltou a importância desse dinheiro para a Polícia Federal.
9: O morador dos Morros Carioca, cariocas, o morador das favelas desse país, são igualmente vítimas do crime organizado quanto o cidadão que mora nos locais nobres. Para combater, precisa de polícia estruturada e precisa de fortalecimento, sobretudo, das instituições federais que têm a função precípua, com inteligência, de investigar o crime e de desarticular o crime. Sem recurso e sem estruturação, não se faz o combate adequado ao crime.
8: Além dessa receita, o FUNAPOL conta com transferências voluntárias de entes federativos ou de organismos internacionais vinculadas a programas de enfrentamento ao crime organizado, doações de pessoas físicas ou jurídicas, nacionais ou estrangeiras, e outras receitas legalmente previstas.
1: Quem incentivar, instigar ou ameaçar outra pessoa para que pratique violência doméstica e familiar contra a mulher poderá ser condenado até 2 anos de reclusão, além do pagamento de multa. É o que prevê um projeto de lei em análise na Comissão de Segurança Pública.
2: A proposta também estabelece aumento de pena quando o crime for cometido durante a vigência de medida protetiva de urgência, utilizar anonimato e envolver compartilhamento ou ameaça de divulgação de dados pessoais, imagens ou informações sensíveis da vítima. O autor do projeto, senador Efraim Filho, do PL da Paraíba, ressalta que a medida é necessária porque a instigação de terceiros, inclusive por meios digitais, contribui para aumentar o ciclo de violência contra a mulher.
10: As medidas protetivas que hoje a lei permita que sejam tomadas contra o agressor possam ser também tomadas contra terceiros que porventura venham a também infligir a ameaça no sentido de desestabilizar a vítima, intimidá-la a ponto de retirar a denúncia ou algo desse tipo.
1: E uma série de ações que questionam decisões do Congresso Nacional com impacto no meio ambiente serão julgadas neste mês no Supremo Tribunal Federal.
2: Os pedidos à Justiça tratam da Lei Geral do Licenciamento Ambiental e do Marco Temporal das Terras Indígenas. Quem explica é o repórter César Mendes.
11: Aprovada em maio do ano passado no Congresso, a Lei Geral do Licenciamento foi criticada pela senadora Elisiane Gama, do Maranhão, por flexibilizar as licenças.
12: Quanto mais flexível, mais possibilidade de desastres.
11: O presidente da República vetou a mudança, mas a derrubada do veto no Congresso em novembro foi elogiada pelo senador Marcos Rogério, do PL de Rondônia.
13: Não somos poderes subalternos, somos poderes iguais.
11: Agora, a Lei Geral do Licenciamento vai passar pelo crivo do STF no julgamento de ações movidas pela Rede, o PSOL e o Partido Verde, questionando a flexibilização das licenças para Sueli Araújo, do Observatório do Clima, inconstitucional.
14: São dispositivos que afrontam a nossa Constituição, e é dever do Supremo afastar essas inconstitucionalidades.
11: O STF julga ainda neste mês ações contrárias ao Marco Temporal das Terras Indígenas e à suspensão da moratória da soja.
1: Nas eleições de outubro, o eleitor vai precisar escolher 2 candidatos ao Senado, mas não vale repetir o mesmo nome.
2: Se isso acontecer, o segundo voto será anulado. Saiba mais na reportagem de Marcela Cunha.
15: 2 votos, 2 nomes e 2 vagas. Essa é a conta que o eleitor precisa guardar nas eleições de 2026 para o Senado Federal. Na urna eletrônica, o cargo de senador vai aparecer 2 vezes. Primeiro, o eleitor digita o número de um candidato, confere a foto e confirma. Em seguida, uma nova tela será aberta para a escolha do segundo candidato. Mas não adianta repetir o número para reforçar o voto no candidato preferido. Os votos precisam ser dados a pessoas diferentes. Se o eleitor escolher o mesmo candidato nas 2 vezes, apenas o primeiro voto será válido e o segundo será anulado. A votação em 2 nomes ocorre porque, neste ano, cada estado e o Distrito Federal vão preencher 2 vagas no Senado. O eleitor só poderá escolher candidatos que disputem a eleição na unidade da federação onde ele vota. Mas, segundo o consultor legislativo do Senado, Gilberto Guerzoni, muitos eleitores podem chegar ao dia da votação sem saber que tem direito a 2 escolhas.
16: O eleitor, na hora que ele responde à pesquisa, muitas vezes ele até desconhece que tem 2 votos, ele desconhece a lista de candidatos e ele não escolheu, né, o seu senador, especialmente o seu segundo senador.
15: A dificuldade aumenta porque o voto para senador divide a atenção do eleitor com as escolhas para presidente, governador e deputados. Para não esquecer nenhuma das escolhas, a recomendação da Justiça Eleitoral é levar uma colinha de papel com o número dos candidatos.
2: Música. Com edição de Paula Groba e trabalhos técnicos de João Lira, o Jornal do Senado fica por aqui. Acompanhe agora as notícias da Câmara dos Deputados. Boa noite.
1: Boa noite e até amanhã.
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18: Plenário pode votar medidas provisórias e projetos ligados ao agronegócio.
19: Câmara aprova a regulamentação da atividade profissional do salva-vidas.
18: Vítima de violência poderá usar recursos de conta conjunta com o marido.
19: Boa noite. A Comissão de Constituição e Justiça da Câmara aprovou proposta que autoriza a mulher em situação de violência doméstica a utilizar recursos depositados em conta conjunta com o marido para se reacomodar em local seguro.
18: A repórter Maria Neves traz mais detalhes sobre o projeto que foi encaminhado para análise dos senadores.
20: Pela proposta da deputada Laura Carneiro, do PSD do Rio de Janeiro, a medida protetiva deverá ser autorizada pelo juiz e a utilização do dinheiro pode ocorrer em qualquer regime de bens adotado pelo casal. Laura Carneiro lembra que a Lei Maria da Penha assegura que mulheres em situação de violência sejam afastadas do lar e acolhidas em abrigo ou local seguro quando houver risco de vida. Entretanto, segundo afirma, levantamento do Instituto Brasileiro de Geografia e Estatística de 2018 mostrou que somente 2,4% dos municípios mantinham casas-abrigo. Os estados gerenciavam outras 43 unidades. Diante disso, a parlamentar ressalta que muitas vezes a vítima de violência é obrigada a permanecer na mesma casa que o agressor e continuar submetida a maus tratos, situação que a proposta busca evitar.
21: Ação de separação demora muito, divórcio demora muito. Durante esse período, ela vai viver como? E como ela não tem como viver, ela acaba não se afastando do lar e continua sofrendo as agressões. Vai chegar um ponto que ela vai acabar o feminicídio. Então o objetivo é que quando ela peça a medida protetiva, quando ela começa a sofrer a violência doméstica, ela tenha uma oportunidade de ter essa violação patrimonial e essa violação econômica minimamente resolvida.
20: Laura Carneiro ressalta ainda que contas conjuntas podem ser livremente movimentadas pelos seus titulares, o que poderia tornar a medida proposta desnecessária. No entanto, recorda que não são raros os relatos de violência patrimonial nos quais o agressor impede ou dificulta o acesso da mulher à gestão do patrimônio ou desvia recursos financeiros do casal. Permitir que a mulher disponha dos bens conjuntos, portanto, seria uma forma de contornar esse problema e permitir que a mulher reconstrua a própria vida longe do agressor. Da Rádio Câmara de Brasília, Maria Neves.
17: Segurança Pública.
19: Da Vitória, do PP do Espírito Santo, apresentou projeto que determina a suspensão imediata da posse e do porte de arma de investigados por violência doméstica. O texto prevê a apreensão da arma em até 24 horas, sem necessidade de decisão judicial específica.
18: Da Vitória explica que o objetivo é diminuir o risco de agressões fatais enquanto houver investigação, processo ou medida protetiva. A matéria está sendo analisada em conjunto com outros projetos semelhantes e, caso seja aprovada nas comissões, pode seguir direto para o Senado.
19: Avança na Câmara projeto de Félix Mendonça Júnior, do PDT da Bahia, que bane das redes sociais condenados por crimes contra mulheres quando as plataformas forem usadas na prática do delito. Pelo texto, as empresas de tecnologia têm 48 horas para excluir as contas.
18: Félix Mendonça Júnior lamenta o fenômeno de monetização e espetacularização da violência de gênero nas redes sociais e que o Brasil figure entre os 5 países com maior número de feminicídios. Por estas razões e para proteger a dignidade humana, ele pede a aprovação da matéria.
17: Justiça.
19: Rodrigo Hollenberg, do PSB do Distrito Federal, questiona o sigilo imposto sobre o registro das visitas ao empresário Daniel Vorcaro na prisão. Ele afirma que a população tem o direito de conhecer eventuais vínculos e relações que possam ser relevantes para o caso do Banco Master.
0: Me causou uma grande surpresa a notícia de que a Polícia Federal teria pedido o sigilo sobre as visitas a Daniel Vorcaro na prisão. É muito estranho, porque a população quer saber exatamente quem são as pessoas, as autoridades, eventualmente as autoridades, que realizaram negócios com Daniel Vorcaro. Portanto, no meu entendimento, não se justifica absolutamente qualquer tipo de sigilo em relação às visitas realizadas a Daniel Vorcaro na prisão.
18: Rodrigo Hollenberg defende ainda a continuidade das investigações sobre o Banco Master e cobra a instalação de uma CPI para apurar as responsabilidades e recuperar recursos. Ele reitera que a apuração é fundamental para garantir transparência e esclarecer os fatos.
17: Saúde.
19: Beto Preto, do PSD do Paraná, é autor do projeto que torna obrigatória a realização de pelo menos uma ultrassonografia morfológica durante o pré-natal oferecido pelo SUS. O deputado explica que a medida busca ampliar a qualidade da assistência prestada às gestantes.
18: Ele lembra que a experiência já foi adotada no Paraná e defende a ampliação da iniciativa para todo o Brasil. Beto Preto afirma que o exame realizado entre a 20ª e a 24ª semana de gestação é importante para avaliar o desenvolvimento fetal e identificar situações que demandem acompanhamento especializado.
4: Por que entre a 20ª e a 24ª semana? Que é o momento que ainda é possível você evoluir para um tratamento cirúrgico intrauterino. Então, esse é um momento importante. O Brasil vai dar um passo gigante no sentido de garantir mais ainda pré-natal correto para as mulheres brasileiras e dizer que no Paraná nós já instituímos esse ultrassom, essa ultrassonografia morfológica já, e isso vem dando muito certo. Queremos expandir para todo o Brasil através desta lei.
17: Homenagem.
19: Raimundo Santos, do PSD do Pará, destaca a criação do Dia Nacional da Música Gospel, celebrado em 9 de junho. O deputado afirma que a lei reconhece a presença do gênero musical em espaços religiosos, plataformas digitais, praças e emissoras de televisão.
22: Qual a importância desse reconhecimento, dessa homenagem à música gospel? A música gospel, na verdade, é o gênero musical que durante, por exemplo, a pandemia do novo coronavírus, foi o gênero mais ouvido e que serviu de alento para tantas pessoas consumidas pelo estresse, pela ansiedade, porque as mensagens da música gospel, elas são mensagens de paz, de amor, de esperança, mensagem também de fé.
18: Raimundo Santos explica que a escolha de 9 de junho faz referência ao nascimento de Frida Wingren, enfermeira, musicista e compositora de hinos cristãos. Ele reforça a relevância da data nacional para a valorização da música gospel e para a cultura brasileira.
19: Josenildo, do PDT do Amapá, apresentou o projeto que institui 29 de junho como Dia Nacional do Pescador Artesanal. O deputado propõe incluir esses trabalhadores na data, que atualmente homenageia apenas os praticantes da pesca amadora.
18: Josenildo observa que a medida reconhece a contribuição da pesca artesanal para a economia das comunidades costeiras e ribeirinhas. O parlamentar ressalta que a atividade preserva conhecimentos tradicionais ligados à cultura popular e ao uso sustentável dos recursos naturais.
17: Trabalho.
19: Os deputados aprovaram um projeto que regulamenta a profissão do salva-vidas. Saiba mais sobre o assunto na reportagem de Paula Bittar.
23: A Comissão de Constituição e Justiça da Câmara aprovou uma proposta que regulamenta o exercício da profissão de salva-vidas no Brasil. Pela proposta, para exercer a atividade, o profissional deve ter mais de 18 anos, estar em bom estado de saúde, possuir ensino médio completo e passar em uma avaliação prática de corrida e natação. Também é necessário completar um curso profissionalizante de 160 horas em uma instituição reconhecida e manter a formação atualizada a cada 2 anos. Os salva-vidas terão como atribuições a realização de técnicas de prevenção, resgate e primeiros socorros em situações de emergência e ações educacionais sobre os riscos de acidentes aquáticos. A proposta obriga os estabelecimentos que oferecem acesso a ambientes aquáticos a contratar profissionais salva-vidas que terão como direitos o uso de uniformes e equipamentos de proteção, jornada de trabalho de até 40 horas semanais, seguro de vida e aposentadoria especial para aqueles expostos a condições de risco durante as atividades. A relatora na comissão, deputada Ana Paula Lima, do PT de Santa Catarina, explicou que os profissionais lutam há mais de 15 anos por reconhecimento.
3: Houve projetos já arquivados sobre o tema, mas a categoria nunca desistiu, porque sabe o que representa esta profissão no nosso país. No Brasil, morrem em média 16 pessoas afogadas por dia, e pelo menos 4 delas são as nossas crianças. Reconhecemos que restringir o exercício dessa profissão é constitucional, porque está diretamente ligada à proteção da saúde, da segurança de quem depende desses profissionais no mar, nos nossos rios, nos lagos e piscinas.
23: O projeto aprovado também estabelece que o piso salarial da categoria seja definido em lei específica. A proposta que regulamenta o exercício da profissão de salva-vidas já pode seguir ao Senado, a menos que haja recurso para votação pelo plenário da Câmara. Da Rádio Câmara, de Brasília, Paula Bittar.
5: Agricultura.
18: Padre João, do PT de Minas Gerais, celebra os 20 anos de criação do Sistema Nacional de Segurança Alimentar e Nutricional, o SISAM. O parlamentar exalta a política de combate à fome no país e defende que, após consolidar o acesso básico à comida, o foco central deve ser a qualidade do alimento.
6: Ao virar essas 2 décadas do SISAM, temos que, além de garantir comida de verdade para todas as brasileiras e brasileiros, nós temos que avançar na qualidade do alimento. Porque é assustador o crescimento da obesidade e do sobrepeso, sobretudo em crianças e adolescentes. Isso significa uma degradação de fato da qualidade de vida dessas pessoas.
19: Padre João manifesta preocupação com o aumento do consumo de produtos nocivos à saúde e defende o uso de mecanismos fiscais para desestimular esses hábitos. Ele sugere que alimentos ultraprocessados e refrigerantes tenham alíquotas mais altas.
5: Desenvolvimento Regional.
18: E o do Rocha, do MDB do Maranhão, propõe isentar estados autossuficientes e superavitários de energia das cobranças extras das bandeiras tarifárias amarela e vermelha. O parlamentar explica que a ideia é criar uma diferenciação para estados que produzem mais energia do que consomem.
7: Atualmente, o sistema de bandeiras tarifárias é aplicado de forma uniforme em todo o território nacional, sem considerar disparidades regionais quanto à capacidade de geração. Tal situação penaliza consumidor de estados que são autossuficientes em energia, que acaba pagando tarifas adicionais mesmo não contribuindo para a necessidade de acionamento de termoelétricas ou compra de energia mais cara no mercado. Então, é essa a motivação para me apresentar esse projeto de lei, no sentido de fazer com que haja justiça.
19: E o do Rocha argumenta que o atual modelo pune estados como Maranhão, que tem grande geração hidrelétrica, eólica, solar e a gás, mas pagam as mesmas tarifas adicionais cobradas de estados deficitários. Ele afirma que a proposta torna a cobrança mais compatível com a realidade energética de cada região.
18: Projeto de Dilvanda Faro, do PT do Pará, cria a Política Nacional de Proteção às Mulheres Ribeirinhas. Com foco na inclusão social, na justiça territorial e no desenvolvimento sustentável, o texto promove também a autonomia econômica e a defesa dessas mulheres contra a violência.
19: A proposta de Dilvanda Faro amplia o acesso das ribeirinhas a políticas públicas e valoriza os saberes tradicionais, indicando a relevância da incorporação deles em ações de combate às mudanças climáticas.
5: Votação.
18: A retomada dos trabalhos na Câmara pode ter votações de medidas provisórias e projetos ligados ao agronegócio. As votações serão ajustadas conforme o calendário eleitoral. O repórter Antônio Vital tem as informações.
8: A Câmara dos Deputados retoma os trabalhos depois do recesso parlamentar de julho com o calendário de votações ajustado em função do período eleitoral. Até o primeiro turno das eleições, em 4 de outubro, deputados e senadores têm que conciliar a atividade legislativa com o calendário eleitoral. Agosto

0: de ajudar famílias a renegociar dívidas com instituições financeiras com condições mais favoráveis. Outra medida provisória que precisa ser votada cria ajuda financeira para importadoras de óleo diesel e gás de cozinha, como maneira de evitar desabastecimento em função da guerra no Oriente Médio. Ela também prevê apoio financeiro ao setor aéreo. Ainda em relação a combustíveis, pode ser votado o projeto do governo que cria subsídios e ajuda financeira para empresas do setor, como maneira de reduzir o impacto da guerra entre os Estados Unidos e Irã nos preços do óleo diesel, biodiesel, gasolina, etanol e querosene de aviação. Outras propostas que podem ser votadas foram apresentadas como prioridade no primeiro semestre pela Frente Parlamentar da Agropecuária. Um dos projetos suspende por 2 anos sanções e embargos ambientais a pequenos produtores rurais. A medida não tem apoio do governo, que argumenta que, na Amazônia legal, isso pode significar a suspensão de sanções a quem possui propriedades de até 400 hectares, como disse o deputado Helder Salomão, do PT do Espírito Santo.
1: Pode criar, sim, problemas que reduzam a efetividade das sanções, cuja finalidade é interromper imediatamente o dano ambiental. O projeto de lei prevê 24 meses para que os proprietários adotem medida de recuperação ambiental.
0: Também pode vir a ser votado na Câmara projeto que reduz a jornada normal de trabalho para 40 horas semanais e garante 2 dias de repouso semanal remunerado, sem redução de salário. O projeto apresentado pelo governo regulamenta a proposta de emenda à Constituição aprovada pelos deputados no primeiro semestre e que aguarda análise pelo Senado. Outras propostas prontas para a pauta ainda não têm consenso entre os diversos partidos políticos. É o caso do projeto que inclui um incentivo à violência contra a mulher como crime inafiançável, como o racismo. Da Rádio Câmara, de Brasília, Antônio Vital.
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3: Economia. Reginaldo Lopes, do PT de Minas Gerais, afirma que a reforma tributária sobre o consumo vai simplificar o sistema de impostos a partir de 2027. O deputado observa que o novo modelo cria mecanismos de devolução de tributos para ampliar a justiça social.
4: Nós vamos devolver parte dos impostos pagos por 73 milhões de brasileiros e brasileiras de renda per capita até meio salário. O cidadão vai comprar, pagar e receber de volta parte dos seus impostos. Um modelo transparente, onde o cidadão brasileiro, a cidadã brasileira, vai saber o preço de um produto e o preço do imposto. Com justiça tributária, para justiça social, para combater as desigualdades, nós vamos devolver 100% dos impostos para 73 milhões de brasileiros.
5: Reginaldo Lopes ressalta que o cashback alcança despesas essenciais, como energia, água, gás, internet, telefonia e esgoto. Ele também menciona a ampliação da faixa de isenção do imposto de renda como parte de uma agenda voltada à redução da carga tributária sobre os trabalhadores.
3: Feirantes de todo o país poderão ter isenção do Imposto sobre Produtos Industrializados, o IPI, na compra de veículos utilitários novos. A medida, proposta por Adriano do Baldi, do PP de Goiás, visa beneficiar mais de 2 milhões de profissionais cadastrados.
5: O projeto reconhece o automóvel como ferramenta indispensável ao trabalho da categoria, o que justifica a isenção do tributo. Adriano do Baldi diz que a compra de um veículo será permitida a cada 5 anos, comprovada a inscrição regular do feirante por pelo menos 24 meses.
3: Termina agora o Jornal Câmara dos Deputados, produzido pela Rádio Câmara, com trabalhos técnicos de Wellington Teles e apresentação de Val Monteiro e Luciana Vieira. Uma boa noite para você.
5: A Voz do Brasil volta amanhã. Boa noite.
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gente querida e amada de toda a região dos Lagos, Baixada Litorânea, Costa do Sol. Tá entrando no ar agora, neste exato momento, às 9 horas e 5 minutos desse dia 5 de agosto de 2026. Mais uma edição do programa Renata Cristiane Online, que vai contigo até o meio-dia e meia, trazendo muita informação, muito bate-papo, muita notícia para você que gosta de saber de tudo que está acontecendo, não só aqui na região dos Lagos, mas no estado do Rio de Janeiro, no Brasil e no mundo, minha gente. Deixa comigo que é tudo nosso. Mas antes eu quero agradecer a Deus Pai Todo-Poderoso, Ele que é o Criador do céu, da terra, do universo, de todos nós, criaturas. E dessa voz que está aqui no microfone se comunicando com você, minha amiga, para manifestar essa gratidão por ter sua companhia,

0: querida. Agradeço a Deus também por você estar viva. Você, meu amigo, muito bem parado também, aqui nos assistindo no Facebook, YouTube, TikTok, TVX, Instagram. Obrigada por essa parceria. Promete que me faz companhia até meio-dia e meia. Temos muito assunto pra tratar, né não, Vini Marques?
1: Exatamente. Ótimo dia.
0: Ótimo dia. Quartou, hein?
1: Quartou.
0: Miolo da semana.
1: Coisa boa,
0: já
1: né?
0: Já estamos chegando aí no miolo da semana. E se Deus quiser, sexta-feira é logo ali o dia
1: logo
0: mais...
1: Ali.
0: O dia mais aguardado da semana.
1: Exatamente.
0: Né? Hoje, Vini, vamos ter uma entrevista com o vereador de Casimiro de Abreu, Leilei, da Marmoraria.
1: Pronto.
0: Ele que é vereador da oposição, vem conversar com a gente sobre esses últimos dias um tanto quanto polêmico no município de Casimiro de Abreu. O prefeito tem tido dificuldade de se explicar com tanta malversação do dinheiro público, com tantos escândalos, com tanta denúncia, com tanta reclamação. Os vereadores da oposição têm um trio lá, né? Parece que faz oposição ao prefeito, né? E o Leilei é um deles. Vereador com disposição, tá vindo lá de Casimiro para nos conceder essa entrevista. Daqui a pouquinho, a partir das 10 horas, a gente vai falar com ele. Mas antes disso, temos muita reportagem para você que está muito bem parado aqui conosco. Já começa trazendo a boa notícia. Ontem, portal RC24H trouxe em primeira mão, em dois momentos, né? O primeiro, quando o Thomas Weber veio aqui nos dar entrevista pela manhã, falando que teria uma informação muito importante relacionada à Latam e ao Aeroporto Internacional de Cabo Frio. Pois então, no fim do dia, começo da noite, se confirmou. Confirmou o quê, Vini Marques?
1: Confirmou o quê?
0: O quê? O quê? O quê, minha
1: gente? O quê?
0: Que a Latam vai transformar o aeroporto de Cabo Frio numa rota para os seus voos.
1: Que coisa maravilhosa, hein?
0: É, previsão...
1: Isso é notícia boa, hein?
0: Previsão de 4 voos por semana vindo para o aeroporto de Cabo Frio. Vindo de onde? De Guarulhos.
1: Que beleza, hein?
0: Guarulhos é o principal aeroporto do nosso país, né?
1: Muito bom.
0: E a gente não tem dúvida que vai transformar Cabo Frio numa rota internacional e nacional, evidentemente, também.
1: Exatamente.
0: A gente que já tem uma vocação mais recentemente, você pode comparar aí nessa última temporada a presença dos turistas do Cone Sul, me refiro aos argentinos, aos chilenos. Pois então, a tendência é que nesse próximo verão esse volume de turistas estrangeiros aumente significativamente, não só pelos nossos irmãos da América Latina, mas com este anúncio da Latam Conexão Guarulhos-Cabo Frio, você sabe que o aeroporto de Guarulhos tem voo para o mundo inteiro.
1: Exatamente.
0: Então você pode ter
1: Já
0: certeza...
1: Já fiz várias conexões em Guarulhos, inclusive para voos nacionais, então... É também conexão com tudo quanto é canto do Brasil, né?
0: Exatamente. Aí a gente vai ter a oportunidade de receber não só brasileiros de diversas partes do nosso país, mas estrangeiros do mundo inteiro. Porque
1: beleza,
0: no aeroporto
1: né?
0: de Guarulhos temos voos que vêm da China, do Japão, da França, a Europa inteira, né? Estados Unidos, enfim. É um hub... de voos do mundo inteiro que a gente não pode abrir mão, e foi uma luta muito grande para conseguir fazer com que esse sonho se realizasse.
1: Muito bom.
0: Várias forças unidas, e a gente conseguiu conversar ontem com exclusividade logo após que soubemos dessa informação. Tava ligadíssima num jornal web, um web jornal do YouTube que só fala sobre bolsa de valores e negócios.
1: Olha isso.
0: Um jornal que só entrevista CEO de grandes empresas.
1: Olha
0: e
1: aí.
0: Ontem a gente acompanhando quando a Latam anunciou não só a compra de novas aeronaves muito mais modernas, como também a rota para o Aeroporto Internacional de Cabo Frio.
1: De Cabo Frio para o mundo.
0: Que, diga-se de passagem, é a segunda maior pista para pouso e decolagens do estado, hein?
1: Só perde pro Galeão.
0: Pois é, então, minha gente, olha, você pode ter certeza, prepare-se, hein? Você que tá querendo pensar numa profissão, a dica, faz logo um curso de espanhol.
1: Verdade.
0: Um curso de inglês, vai se preparando pro trade turístico. olho no lance, porque isso aí vai ser uma virada de chave.
1: É verdade.
0: Não temos dúvidas que isso vai ser uma virada de chave.
1: É para empreendedores, né?
0: Exatamente.
1: Turismo receptivo aí, que a gente é tão carente agora com essa nova demanda.
0: E olha, não é uma conquista só para Cabo Frio, tá? É uma conquista para toda a região dos lagos. Diga-se de passagem também que a Latam não informou só para Cabo Frio, não. Também Macaé vai receber voos direto de Guarulhos. Então, nossa região vai ser extremamente aquecida pela movimentação, turismo de negócio, turismo de várias partes do mundo, de diversos continentes, né? Pessoal de férias, pessoal de negócios, pessoal querendo realizar congressos, vai ser muito importante isso para a nossa economia. E ontem quem estava radiante com essa notícia, evidentemente, era o prefeito de Cabo Frio, doutor Serginho.
1: Eu imagino.
0: E também Marcelo Duzzi, que é o secretário de Desenvolvimento Econômico, que disseram que não mediram esforços para conquistar essa vitória. Aliás, eu estou aqui com o áudio dos dois falando sobre o assunto. A gente pode soltar logo o Serginho, porque eu entrei em contato com ele e pedi para ele comentar com o objetivo de exibir aqui para os nossos ouvintes. Ele vai falar da saga que foi essa conquista. Solta por aí, por favor, Vini.
2: Hoje é um grande dia para o município de Cabo Frio e para toda a região dos lagos. Olha, os quatro voos semanais vindo de São Paulo diretamente para Cabo Frio conecta o município com todo mundo. Todo mundo agora pode fazer uma conexão São Paulo e pousar no município de Cabo Frio. Esse é um trabalho intenso que foi feito por mais de um ano pelas secretarias de Turismo e Desenvolvimento Econômico da cidade, da Prefeitura de Cabo Frio, com participação da concessionária do aeroporto Exaero. De maneira que a gente teve que assinar um termo de confidencialidade para que não se falasse até o anúncio de todas as tratativas que foram feitas para que o voo viesse para o município de Cabo Frio. Durante a discussão para a vinda do voo, discutiu-se inclusive o município de Cabo Frio subsidiar esses voos através do ISS ou das tarifas aeroportuárias. Essa discussão levou a que culminasse nesse momento, nessa grande conquista que traz a Latam esses voos que conectam Cabo Frio com o mundo. Então, um grande dia, ganha Cabo Frio, ganha os municípios da região dos lagos, ganha o turismo da cidade, ganha o desenvolvimento econômico. Parabéns a todos envolvidos.
0: Muito bom, muito bom. E a gente não conversou só com o prefeito Serginho, não, tá? Você viu que ele tá tratando o negócio em segredo, né?
1: É, lógico.
0: Mas
1: pra dar certo, né?
0: Mas eu que fico de olho na rede social dele, quando eu
1: vi o negócio... Você não é mole, não, hein, Renato?
0: O negócio do movimento...
1: Fica ligado em tudo, hein?
0: Ele com um sorrisão de orelha a orelha, pegando o pôr do sol no aeroporto ao lado de Marcelo Duzzi. Eu falei, tem treta aí, porque Thomas Weber falou que tinha reunião com o CEO da Latam. Serginho lá no aeroporto com Marcelo Duzzi. Tem treta aí, fiquei na cola. Agora vamos ver o Duzzi falando sobre esse assunto. Solta por aí.
3: Então, mas falando dessa conquista aí, Renata...
0: Esse é o secretário de Desenvolvimento, Marcelo Duzzi.
3: Eu, como cabofrense, fico muito feliz, né, da retomada dos voos domésticos. Foi uma luta aí de mais de um ano. E para isso acontecer, um alinhamento dos astros, né? Então, vários fatores, dentre eles o empenho aqui... De Serginho, de Davi do Turismo, secretário de Turismo, meu aqui no Secretaria de Desenvolvimento Econômico, muitas reuniões com as companhias aéreas. Fomos na sede da Latam há uns 2 ou 3 meses atrás, lá em São Paulo, eu e Davi conversamos muito, mostramos, né, o potencial que a gente tem, qual que seria a ideia de retomada, qual a estrutura que a gente poderia ajudar. A Exaero, que é a operadora do aeroporto, também ajudou muito. E aí a gente ganha esse presente a partir de dezembro. Aeronaves novíssimas da Embraer estarão aí 4 vezes por semana trazendo brasileiros e estrangeiros, turistas em geral, de Guarulhos para cá. Fora os mais de 100 voos que temos já direto da Argentina. E a gente tem várias outras conversas, tá, Cristiane? Mas eu não... Posso falar agora, mas tem várias outras conversas aí, então a gente está com uma expectativa muito boa aí para a próxima temporada e próximo ano aí, fantástico.
0: Golaço de placa, jogaram um bolaço, tá? Aí também é importante falar dessa união dos secretários de turismo, dos prefeitos, das forças políticas Porque ninguém ficou com ciúme. Todo mundo entende que o Aeroporto Internacional de Cabo Frio é o melhor aeroporto, é o melhor espaço para receber esses voos. Então não teve disputa. Vamos ver aí o vídeo que Serginho ontem e Marcelo Duzzi soltaram logo após que você viu que, né, o prefeito falou.
1: Verdade.
0: Teve que assinar um termo de confidencialidade. Então ele ficou tratando essa questão no mistério. Assim que o anúncio foi feito pela Latam, eles soltaram esse vídeo. Vamos ver, direto do aeroporto ao lado de uma aeronave.
4: Connecting Cabo Frio to the World. Olha, ao longo de um ano e meio a gente vem trabalhando intensamente para conectar a cidade de Cabo Frio e toda a região dos lagos ao mundo. E hoje a gente traz uma grande notícia. Após inúmeras conversas com a Latam, a gente confirma a partir do dia 4 de dezembro 4 voos semanais para a cidade de Cabo Frio. O trabalho intenso da Secretaria de Desenvolvimento Econômico vai poder contar em detalhes para vocês esse grande ganho que vai beneficiar não só o nosso município, mas assim também como nossa região dos lagos. Principalmente Búzios, Arraial, São Pedro da Aldeia, enfim, todos os municípios que fazem parte da nossa Baixada Litorânea, que tem uma beleza natural esplêndida. Marcelo, obrigado pelo trabalho da Secretaria. Quantas idas e vindas, meu irmão?
3: Muitas idas e vindas, Serginho. Hoje é um dia muito feliz pra gente. A Latam anuncia essa linha Guarulhos-Cabo Frio, né? Uma linha doméstica, 4 voos semanais. Tivemos em São Paulo, na sede da Latam, eu e o secretário Davi de Turismo. Conversamos muito, conversamos com a operadora do aeroporto e hoje a gente pode dar esse presente para Cabo Frio dentro do nosso ativo aqui, que é o aeroporto, que já tem uma operação grande de offshore, né? A gente teve a notícia que no início da nossa gestão nós tínhamos 12 aeronaves, hoje estamos com 16 aeronaves de helicópteros, estão vindo mais helicópteros para cá. Fechamos os voos internacionais, são mais de 100 voos durante a temporada, né? Voos fretados e voos de linha da Andes e da Aerolíneas Argentinas. E agora a Latam vindo completar o nosso hub, acho que já podemos chamar de um hub turístico aqui em Cabo Frio, vindo de Guarulhos para cá, conectando o Cabo Frio ao mundo.
4: Olha, não para por aí, a gente está trabalhando outros voos e em breve a gente anuncia a surpresa. Um abraço, galera.
0: Muito bom, muito bom, muito bom. Isso é a mudança e tanto para Cabo Frio, para o setor turístico, para a economia de maneira geral de toda a região dos lagos. E a gente tem visto que nossa região tem realmente chamado a atenção por causa dos eventos, por causa da Laguna de Araruama, que voltou a ficar balneável, as nossas praias maravilhosas, enfim. E cada vez mais a consciência ambiental chegando ao coração dos prefeitos, dos gestores públicos, tem consolidado nossa região cada vez mais como destino favorito dos estrangeiros e também dos turistas nacionais. Então, a gente segue por aqui, só trazendo os detalhes sobre essa informação, porque depois de uma expectativa e movimentação nos bastidores, a confirmação veio. Latam anunciou oficialmente a criação da rota direta entre o Aeroporto Internacional de Guarulhos e São Paulo e o Aeroporto Internacional de Cabo Frio. A operação terá 4 voos semanais, Vini. Opa. Com o início previsto para dezembro, ainda dezembro deste ano.
1: Maravilha.
0: Faz parte da primeira fase da expansão da companhia com as novas aeronaves. A Embraer E195-E2, que é uma aeronave totalmente moderna, recém-lançada pela Embraer. A nova ligação coloca Cabo Frio entre 4 novas bases da Latam no país, ao lado da de Paraná, em Rondônia, Macaé e Rondonópolis, no Mato Grosso. Com a expansão, a companhia passará a atender 67 destinos domésticos. Será a maior malha aérea da sua história no Brasil. O anúncio confirma a expectativa criada ao longo desta terça-feira. Pela manhã, o secretário de Turismo de Búzios, Thomas Weber, falou conosco em entrevista ao programa Renata Cristiane Online, aqui na Rádio RCFM, que haveria novidades na área. Na pauta estava justamente a implantação de uma rota entre Guarulhos e Cabo Frio. Horas depois, o prefeito de Cabo Frio, Dr. Serginho, publicou um vídeo diretamente do Aeroporto Internacional da cidade, acompanhado do secretário de Desenvolvimento Econômico, Marcelo Duzzi, e do diretor do terminal, afirmando que uma boa notícia estava prestes a ser anunciada. Aí a gente ficou de olho, né, Vini? A nova rota é considerada estratégica para o fortalecimento do turismo, da economia da região dos lagos, além de facilitar o acesso de passageiros de São Paulo. Guarulhos é um principal hub da Latam no país, permitindo conexões para dezenas de destinos nacionais e internacionais. E segundo a companhia, a venda das passagens começa ainda nesta semana pelos canais oficiais da Latam. Não quero fazer propaganda não, mas fica a dica. Baixe o app da Latam, porque eu vou trazer uma outra dica para vocês, dica de quem gosta de viajar, tá? As passagens ficam muito mais baratas quando você compra com meses de antecedência.
1: É verdade.
0: Então, se você comprar com 6, 4 meses de antecedência, as passagens ficam muito mais
1: baratas. Muito.
0: Aí você compra, deixa paradinho ali, quietinho.
1: É, quando você vai ver, chegou a hora de passear.
0: É, vai se preparando para viajar.
1: Aí é só alegria.
0: Então, fica a dica aí, essa importante conquista. Vai mexer com a economia de toda a região. Eu repito, a gente lembra também que está inaugurando dentro em breve a Ilha dos Dinossauros. A gente também tem dito para vocês aí que a Arraial do Cabo se consolidando cada vez mais como um local de avistamento de baleias. Então, meu amor, você pode ter certeza que o ano de 2027 promete. A gente só não pode... Eu tenho que torcer pro Trump não querer invadir o Brasil nem tocar uma bomba por aqui, né?
1: Exatamente.
0: É um outro assunto que a gente já vai tratar por aqui, porque
1: ontem você foi, viu, né, eu vi.
0: Você viu que o Trump retirou o visto
1: da embaixadora
0: do Brasil nos Estados Unidos. A mulher teve que vir embora.
1: Olha que doideira, né?
0: Expulsou a mulher. Não que ele quer que seja lá o embaixador dele, aí nós ficamos aqui, meu Deus, qual o próximo passo? Aí o Brasil tem todo um planejamento, que a gente tem eleições em outubro, já vimos ontem também que tinha um grupo terrorista nazifascista que queria explodir de novo Brasília. Aliás, eu tô com um vídeo aí que daqui a pouco a gente vai falar sobre esse assunto. É doideira! Deixa a gente ser feliz, minha gente. Acabamos de anunciar um voo aí, vai ter tanta coisa, o carnaval vem chegando.
1: Exatamente.
0: O Réveillon, me deixa em paz, gente. Tem um festival de Bossa Nova em Arraial do Cabo, vai ser incrível. Que
1: espetáculo!
0: Roberto Menescal vai cantar o barquinho pra gente, os caras pensando em guerra.
1: É, fala sério, disso, né?
0: Esse final de semana vai ter, olha aqui, esse final de semana vai ter tributo a Xadê ali no Mirante Dona Célia, em Iguaba Grande, vai ter a Flori cantando, vai ter JJ Thompson, esse cara querendo fazer guerra com uma tumba.
1: Pelo amor de Deus.
0: Ai, dá um tempo,
1: gente. Venha com essa guerra.
0: Ai, não, bora tomar um vinho, bora lá pro Mirante Dona Célia curtir a vida, coisa linda. Oh, gente, olha que teve Expo Gospel esse final de semana, você vê, né, rapaz?
1: É.
0: Vamos falar aqui. Aí, pastor Samuel, Expo Gospel veio aqui, rezou a cidade, já saiu até o anúncio da Latam.
1: Tá vendo?
0: Eu vejo sinais. Sigo por aqui, minha gente, trazendo as notícias aqui do portal RC24H. Uma outra notícia também lamentável, hein? Olha aí, Fenella, superintendente de proteção animal de Cabo Frio, relatando ameaça de morte após denunciar maus tratos. Olha que vida dura, Vini.
1: Que difícil isso, né?
0: Ah, eu tenho vídeo dela por aí, inclusive pode mostrar por aqui, já solta o vídeo da Fenella, um absurdo. A superintendente da causa animal de Cabo Frio, que tem que fazer o papel dela, porque a gente liga pra ela e denuncia, olha, meu vizinho tá maltratando o cachorro, olha, meu vizinho espanca o cachorro, o outro abandonou o outro cachorro fica preso na corrente, o outro tem 50 cachorros aqui pra reproduzir, ela vai lá tomar providência e tá ameaçada de morte. Solta a Fenella aí, que tava na porta da delegacia ontem fazendo ocorrência.
5: Bom, pessoal, são 18h45, acabei de sair aqui da delegacia de Cabo Frio. O que que acontece? Tem um vídeo do ano passado, 2025, se eu não me engano, foi em março, nós fizemos uma apreensão de 11 animais que estavam pendurados pela corrente em situação de enforcamento. A senhora foi presa em flagrante pela guarda marítima, né, ambiental. Trouxe ela, eu não estava na diligência, eu autorizei o recolhimento dos animais. Os animais foram recolhidos, foram castrados, era um casal de adultos e 9 filhotes, total de 11. Foram recolhidos, foram castrados, foram adotados, isso já tem 1 ano, os cães estão muito bem, graças a Deus. Desde então, eu venho sofrendo ameaças constantes pelo WhatsApp por esta senhora, se declarando a dona dos animais. Eu fiz boletim de ocorrência com todas as provas das ameaças. Ela não satisfeita, eu bloqueei ela no celular, ela não satisfeita, ela começou a infernizar no meu trabalho particular, na outra clínica, na Golden Vet, ela começou a mandar ameaças pro meu trabalho particular. Ela não se deu por satisfeita, agora está indo pela quarta vez no canil municipal atrás de mim e me ameaçando. Hoje ela me encontrou, né, e ela me acusa de coisas, enfim. Então ela veio para a delegacia, eu chamei a guarda prontamente, fui atendida. Quero agradecer aqui todo o apoio da GCM, que trouxe ela aqui para a delegacia. Já foi feito mais um boletim de ocorrência, agora estou entrando com uma medida cautelar contra ela, que se ela chegar perto de mim e for novamente no meu trabalho, seja qualquer um do meu trabalho, ela será presa. A banana não pode engolir o macaco, não tem como. Se eu tenho um trabalho de averiguar denúncias de maus tratos, eu não posso ser ameaçada por quem comete o crime de maus tratos. Isso não existe. As leis do Brasil precisam deixar de ser torta e precisa funcionar. Para a gente público que precisa continuar exercendo o nosso trabalho, nós precisamos de segurança pública, nós precisamos que as leis sejam efetivas de fato. Porque senão não tem como trabalhar. Judiciário, vamos melhorar, por favor.
0: A revolta da veterinária doutora Fenella, né? Agora que... Gente, eu me lembro desse caso, até se a gente puder depois tentar resgatar, os cachorros tudo amarrados.
1: Eu lembro também, acho que foi no Guarani, né?
0: Tudo pelo pescoço, amarrado num negócio de... numas correntes. Mulher, e olha, pra pessoa, vamos falar a verdade, pra pessoa deixar os próprios pets naquela situação de maus tratos, sem dúvida nenhuma, ela é uma ameaça pra qualquer ser humano. Porque se ela... A Fenella só esteve lá por causa de denúncia de vizinhos. E se os vizinhos denunciaram, é porque os vizinhos já estavam preocupados e assustados com aquela mulher. Agora a mulher vai e fica ameaçando é exatamente o que ela disse. Não pode é o poste mijar no cachorro. É,
1: mudou tudo.
0: Não pode isso acontecer. Quer dizer que ela vai lá, faz o trabalho dela para o qual ela é paga e é designada. E aí sofre ameaça, sofre intimidação. Não cede não, Fenella. Tamo junto com você e continua nesse combate ativo aí para as pessoas que não têm respeito pelas outras espécies, tá? Tirando barata, a gente não precisa ter respeito, não.
1: É verdade.
0: O resto, a gente tem que respeitar os outros animais, os outros seres vivos e principalmente cães e gatos. Eles não estão aí para nos servir, não. Cadeia nessa mulher aí, essa daí que tá ameaçando. Tem que ser tratada. Ameaça de morte é cadeia, gente. Por que essa mulher não tá presa? Eu, hein? Aí depois, a pessoa pega, perde a cabeça, dá... Porque eu sou assim, né? A pessoa ficou me perturbando. Eu dou-lhe um catiripapo e depois vou parar na delegacia. Porque você bateu na mulher.
1: Exatamente.
0: Não pode fazer isso, entendeu?
1: Não.
0: Mas a pessoa te provoca, você dá-lhe um supapo, você ainda tá errado. Eu, então, por isso que ela fez o corretíssimo, uma mulher sensata... mais sensata do que eu,
1: de registrou ocorrência lá,
0: fez o BO e está aí convocando as autoridades, né, a justiça, a polícia, para que tome a devida providência. Afinal de contas, situação dessa é inaceitável. Olha aí, gente, ontem eu falei para vocês que nós teríamos uma interdição da Prolagos, mudou o roteiro, tá? A manutenção preventiva que a Prolagos faria hoje, quarta-feira, na estação de tratamento de Juturnaíba, foi adiada. O concessionário informou que a intervenção não será realizada na data prevista e que uma nova programação será divulgada em breve. Segundo a empresa, a nova data vai ser anunciada pelos canais oficiais, inclusive o site e as redes sociais. E a gente também vai ficar aqui atento para te trazer esse detalhe, tá? A Prolagos não informou o motivo do adiamento, mas em caso de dúvida, o cliente pode entrar em contato com 0800-7020-195, repetindo, 0800-7020-195, ou pelo aplicativo Águas App. Também você pode buscar o atendimento nas lojas da Prolagos, que eles te informam. Mas olha, você que estava aí preocupado, botando água no tanque, no balde, pode ficar tranquilo, tá? Não vai ser mais necessário, porque não vai ter interrupção do fornecimento de água. Trazendo aqui informação agora do portal SC24H, Maricá registrou o menor índice de letalidade violenta em 23 anos, aponta o ISPI, o Instituto de Segurança Pública. Olha aí, importante, olha aí, hein? Também destaque por aqui, um morador de Saquarema buscando apoio para participar do Festival Internacional da Juventude na Rússia. Ele tá fazendo campanha, Vini.
1: Ah, tá fazendo campanha.
0: É, tá fazendo. Região dos Lagos pode registrar ventos de até 60 km por hora. Sudoeste tem previsão de rajadas acima de 90 km. A gente vai conversar com a Jaque já, para ela saber se rola mesmo essa ventania, se temos risco ou não. E um homem que foi preso com 14 quilos de cocaína escondido,
1: que isso, gente?
0: Em compartimento secreto do cara.
1: Caramba, 14 quilos?
0: Vinha uns pacotão desse tamanho.
1: Tá doido,
0: tudo,
1: menino.
0: Tudo cocaína pura, porque você sabe, né? O cara pega, bota aquela cocaína pura, aí depois ele vai misturar.
1: É coca da boa, não é?
0: Não é. Nenhuma coca é da boa. Nenhuma. Nem a Coca-Cola, me desculpe, porque eu também não acho ela saudável.
1: Mas tem a cocada da Gamboa. A cocada da Gamboa, do Otávio.
0: A cocada do Otávio é boa.
1: Da Gamboa, né?
0: A cocada de Otávio
1: é uma boa mesmo.
0: Otávio, ontem caí na tentação e comi aquela cocadinha que você mandou pra mim.
1: Que beleza, né?
0: Ai, que beleza. Mas eu voltando ao assunto aqui, cada pacotão, Vini. Aí eu tava vendo, inclusive, a gente consegue aqui, tá comigo o N-Desk, o Matheus. Não é Matheus, não, hoje é João. Matheus.
1: João.
0: É, hoje é Matheus. Deixa eu ver aqui. Rapaz, mas a polícia conseguiu descobrir. Você sabe que a polícia é danada, né?
1: É danadinha, né?
0: Foi lá e meteu
1: achou
0: a mão.
1: Mesmo.
0: Achou cada pacotão de. Olha, e era um cilindro fake, Vini.
1: Que isso, gente?
0: Sabe o cilindro que bota o kit carro, o kit gás?
1: Isso é o kit pó.
0: É, o kit pó, exatamente. Tava lá, kit gás, cheio de pó. Gás mesmo não tinha, mas pó tinha. Porque esses 14 quilos vão virar, sei lá, 140 quilos.
1: É
0: porque
1: lógico.
0: Eles botam...
1: Pó de mármore.
0: Giz.
1: Aspirina. Pó royal. Aspirina. Pó royal, remédio vencido.
0: Remédio vencido. Negócio pra fazer...
1: Tem um papo de um energético de galo, já
0: aí,
1: viu?
0: Ó, pois é, nem sei o que existe.
1: Eles negócio vão botando, é moderno.
0: Qualquer coisa que tenha negócio branco, até cal eles botam aí, o povo vai cheirando, achando que tá doidão.
1: É, sangue no nariz. Pô, essa tá boa, hein? Tá sangrando por causa de outra coisa, hein?
0: Misericórdia. Deus. O sujeito tem que ser muito imbecil pra gostar do negócio desse. Me desculpa a franqueza, gente. Mas a pessoa tem que ser muito imbecil pra se matar por conta própria usando uma substância dessa que o sujeito usa e dá sangue no nariz. Olha, aí quando chega na hora de tomar a vacina contra a Covid, não, pode me matar. Toma vergonha nesta cara, minha gente. Por aqui, agora trazendo outras informações, também vamos falar em Arraial do Cabo com inscrições para curso preparatório gratuito para concurso público. Curso para te preparar para concurso público. Só Arraial do Cabo mesmo para dar essa moral para você.
1: É uma mãe, né?
0: Toma nota dessa dica aí para você que quer se preparar, tá sonhando em ser servidor público, estabilidade, né?
1: Que beleza, né?
0: Isso, sujeito, né? Aquele
1: salário certinho na conta todo mês.
0: Arraial do Cabo tá pagando.
1: Segurança para não ser demitido. Rapaz. Só dá na linha, né?
0: Salário bom do Arraial, rapaz.
1: Salário bom, né?
0: Pois é, trabalhar naquela cidade bonita.
1: Cheio de estrutura.
0: Olha, os professores
1: estão. Os equipamentos, tudo moderno. Com os banheiros chiques, igual de shopping.
0: Fala não. E aí estão abertas as inscrições do curso preparatório para concursos públicos em Arraial do Cabo. A iniciativa está oferecendo aula gratuita para moradores do município, só da cidade, tá? Que desejam se preparar para disputar vagas em concursos públicos. As inscrições devem ser realizadas somente até sexta-feira. E tem que ser presencial, tá? Então não adianta você, não sei o que eu. Não, tem que ir lá. A turma quer saber se é do Arraial mesmo, que o cabista que é o cabista, conhece o cabista. Aí tu chega, não, eu sou aqui, eu tô com a conta de. O curso, prefeito Marcelo Magno, deixou bem claro. É para preparar o cidadão e a cidadã de Arraial do Cabo para passar no concurso público.
1: Opa!
0: Então é tão bacana essa iniciativa, por quê? Porque às vezes vem uma pessoa, vê lá naqueles jornais, naqueles editais que são publicados no Brasil, ou então assiste, né, a pessoa que... Sabe que a segunda maior audiência do portal RC24H são internautas do Rio de Janeiro.
1: Ah,
0: né?
1: É?
0: É. Curiosamente.
1: Que coisa, não?
0: É, o primeiro lugar é Cabo Frio.
1: Aham.
0: É, o segundo lugar, o Rio de Janeiro. O terceiro, São Pedro da Aldeia.
1: Olha isso.
0: É, o quarto é Arraial do Cabo. Pois é. E aí, o cara veio aqui a notícia. Tem concurso público em Arraial do Cabo. Vou fazer. Mas aí o Marcelo Magno mandou avisar. Calma aí! Bota concurso público, um curso preparatório para a minha população.
1: Pronto.
0: Para vocês ficarem com os melhores salários, professorado do Arraial faturar as vagas,
1: isso aí.
0: Conseguir a tão sonhada estabilidade. Pessoa é um sonho, né? Ser nascido e criado numa cidade linda que nem a El do Carmo.
1: Servidor público vai se tornar mais... vai se sentir mais parte da cidade do que já é.
0: Ué, então essa dica tá bem boa pra você, tá? Lembrando que pra você se inscrever, você tem que ir lá na sede da Secretaria de Educação, na Praça Castelo Branco, o antigo sindicato da Álcalis, ali na Praia dos Anjos. O curso terá aulas presenciais em dois polos, no centro, ali no Colégio Francisco Porto, e também lá em Monte Alto, na Escola Francisco Luiz Sobrinho, tá? Para fazer a matrícula, o interessado tem que apresentar RG, CPF e comprovante de residência do Arraial do Cabo, além do certificado de conclusão do ensino médio ou declaração de conclusão. Também é necessário apresentar comprovante de renda no momento da inscrição, porque é pro pessoal da baixa renda,
1: exatamente,
0: tá? Exatamente. Olha, podem participar candidatos que tenham concluído o ensino médio em escola pública, residam em Arraial do Cabo há pelo menos 6 meses, possuam renda familiar de até 3 salários mínimos e comprovem que não têm condições de custear um curso preparatório particular. A iniciativa tem como objetivo oferecer preparação gratuita para os moradores que buscam qualificação para concurso público. Parabéns por essa iniciativa da
1: Muito
0: Prefeitura de Arraial do Cabo, tá? Muito legal, tá? Tem que valorizar isso mesmo, tá? Parabéns, Marcelo, tá mandando bem pra caramba.
1: Mandando ver.
0: Olha aqui, um veículo sofreu um acidente em frente ao campo do Flamengo no Jardim Excelso, em Cabo Frio, tá? Um capotamento
1: Eu
0: sinistro.
1: Eu vi, gente, que absurdo.
0: O carro ficou com as 4 rodas pra cima,
1: pra
0: velho.
1: Pra cima?
0: Olha, foi um negócio que... Eita!
1: De, perna pro ar, de pernas para o ar.
0: O que aconteceu ali? Ninguém entendeu nada.
1: Eu não entendi também, não.
0: Marcelo Clique mandou as imagens pra gente. Marcelo Clique, um fofo, né? Aliás, Marcelo Clique, eu sou apaixonada pelas suas imagens. Ele que manda ver no drone. O cara é o brabo do drone,
1: pronto,
0: tá? Olha aí, acusado de agredir a ex-companheira durante carnaval em Saquarema foi preso na Baixada Fluminense. Achou que ia escapar, mas a turma achou ele lá na Baixada.
1: Não teve jeito,
0: não,
1: né?
0: Não teve jeito, se ferrou, hein? Aí o cara, não, que eu sou brabo, vou me esconder lá na Baixada. Você lembra que você foi daqui pra lá, o cara falou assim, vamos dar um passeio na Baixada.
1: É verdade.
0: Se é você verdade. Não quiser me pagar.
1: Dá um rolezinho lá na Baixada.
0: Os caras pensam porque vou, não, que eu vou pra Baixada.
1: A Baixada é o brabo.
0: A polícia vai lá te achar, vagabundo.
1: A polícia vai na Baixada também.
0: E um homem acusado de agredir a ex-companheira durante o carnaval em Jaconé, Saquarema, foi preso na terça-feira por agente da 124 DP, identificado como Rodrigo de Souza Dietrich, sobrenome alemão. Tava escondido em Mesquita, na Baixada. Foi localizado após trabalho de investigação. De acordo com a Polícia Civil, contra Rodrigo havia um mandado de prisão preventiva expedido pelo Juizado de Violência Doméstica de Saquarema. Ele é investigado por lesão corporal grave no contexto de Maria da Penha. Segundo as investigações, a agressão aconteceu enquanto o casal passava o carnaval em Jaconé. A vítima, que era ex-companheira do suspeito, foi agredida com vários socos. A prisão foi realizada por agentes da 124 DP. Um salve para os agentes da 124 DP. Prende muito,
1: Pera,
0: tá?
1: Demais.
0: É. E aí o camarada foi achado. Quando a polícia chegou, Vini...
6: O senhor possível.
0: Ah, como é que ele fez? Ele falou assim, ó, com tanto amor no coração. Parecia até um bibelô. Uma criança indefesa na creche. Quando os homens chegaram, bateram na porta. Vini...
6: É o seu pozinho.
0: Ah, olha aqui o NDESC mostrando. Ele lá, saindo do corredor, com aquela cara de bonzinho. Que é você, meu amigo? Você, vem cá, você é o Rodrigo que espancou a mulher com choco lá em Jaconé?
6: Rodrigo Pozinho.
0: Meu Deus do céu. Se ferrou bem feito. Todo castigo para homem violento é pouco. Sigo por aqui, ó, motociclista sem CNH morreu após colisão de carro na RJ-106 em São Pedro da Aldeia. Olha aí, se tivesse feito a autoescola, tirava a CNH, as chances de morrer num acidente teriam sido menores. Então, por isso, a obrigatoriedade de você tirar sua carteira de habilitação, aprender a dirigir certinho e não fazer aventuras. Mais um filhote de jubarte registrado, reforçando que Arraial do Cabo é o berçário das baleias. Mais uma cabistinha.
1: Que graça, né? Gente, que baleia bonitinha.
0: A gente chegou a falar sobre isso.
1: Muito aqui. Fofa.
0: Mais uma cabistinha, mais uma sobrinha de Rony.
1: Pronto.
0: Rony tá
1: Rony cheio Willy.
0: De... É. Rony vai ter trabalho pra batizar tanta baleinha que é tá nascendo, hein, papai Rony? Ei, todo mundo. Rony, Rony, tio Rony, é. Araruama recebendo feira literária com Ana Carolina Xamã Martinalha, grandes nomes da literatura. Eu lembro pra você também que essa semana vai ter festival Wine Jazz de Iguaba Grande.
1: Que beleza, hein? Ai, esse se promete, hein?
0: Eu tô ansiosa,
1: filho. Eu também.
0: Ah. Eu fico doida.
1: Festa boa.
0: Nossa, visão 360 da região.
1: Olha, diretamente ali do Mirante Dona Célia.
0: Que charme, hein?
1: Que beleza, né?
0: Não é?
1: Um vinhozinho.
0: Ô, comidinha.
1: Ô, coisa boa.
0: Sabe quem vai estar por lá?
1: Eu sei.
0: É.
1: Borogodó Nordestino. Que é isso, hein?
0: Mandar um beijo pra André Roque, nosso
1: André
0: amigo.
1: André Roque.
0: Também a Duda, filha dele também, a garota incrível.
1: Brabos dos brabos.
0: Brabos dos brabos, nossos queridos amigos. Por aqui agora trazendo os detalhes da coluna Boca Miúda, que fala aqui, hein? Que o doutor Serginho, comemorando o anúncio da Latam, que celebra a retomada dos voos comerciais. Já falamos sobre isso. Conte Bittencourt fortalece Vantuil e Alain Mansur após o PSB deixar Molon fora da disputa. Alessandro Molon, que não será candidato a deputado pelo PSB. Como ele não vai ser o candidato, ele que é muito conhecido, isso abriu mais chance para o Alain de Macaé e o Vantuil aqui da
1: Iguaba
0: Grande conseguirem conquistar uma cadeira na Assembleia Legislativa do Estado do Rio de Janeiro.
1: Melhor ainda.
0: Melhor ainda. Sigo por aqui também trazendo informações de que Fabinho Costa está apostando em tecnologia verde em Iguaba. Daniela Soares lança programa da Fla Araru com investimento de quase 3 milhões em vouchers para livros. E também prêmio Dandara Guerreiro homenageia 25 mulheres negras em São Pedro da Aldeia. Dieguinho participando da abertura do mês da juventude em Arraial. Câmara de Búzios inaugurando nova sede no balneário. Rio das Ostras iniciando o planejamento do calendário de eventos já para 2027, hein?
1: O que é isso, hein, gente?
0: E Douglas Ruas finalmente fechando a chapa ao governo do estado com Fernanda Lubac, que já escolheu a vice.
1: Pronto.
0: Dele, tá? Só está faltando Flávio, hein?
1: É, isso aí.
0: Flávio Bolsonaro.
1: Finalizar até dia 15, né?
0: Até dia 15. Ele disse que até dia 15 ele escolhe o nome, tá?
1: Pronto.
0: É, expectativa tremenda. Agora, vou te falar o seguinte, hein? Situação pegou ruim ontem por causa desse negócio aí da retirada do visto da embaixadora do Brasil nos Estados Unidos, hein?
1: É.
0: Vamos ter muita repercussão desse tema a nível
1: clima
0: nacional.
1: Tenso e dramático.
0: É. Vamos seguindo por aqui, Vini, o que você traz pra
1: olha,
0: mim?
1: Olha, o Brasil rebaixa a relação com a Argentina depois de Milei chamar Lula de ladrão pela terceira vez. Com a decisão dessa terça-feira, o Brasil não enviará de volta o embaixador brasileiro ao país vizinho, chamado para consultas após a primeira rodada de ataques de Milei. O Brasil convocou o embaixador há pouco mais de uma semana e agora ele fica no país por tempo indeterminado.
0: Olha, é completamente desnecessária essa atitude do Milei, sabe? Passa um atestado de descompensado, de emocionalmente comprometido, de desequilibrado.
1: É.
0: Não e precisa.
1: O Trump, até porque, inclusive, tem até humilhado ele, de certa forma, né?
0: Totalmente. Até porque você pode muito bem fazer um desagravo, você ofender, você xingar alguém sem precisar usar palavras de baixo calão. Você pode constranger alguém. Então, o Milei mostrou um completo despreparo e é lamentável porque o melhor parceiro comercial da América do Sul, do Brasil, é a Argentina. Sem falar que os argentinos adoram o Brasil. Esse tipo de situação só piora a relação entre os dois países e faz aumentar a animosidade, principalmente no assunto torcida, né, gente?
1: É.
0: Porque
1: torcida conseguiu resumir nele o estereótipo, né, argentino?
0: Eu acho, exatamente.
1: Só faltou chamar o Lula de macaco.
0: Só faltou, exatamente. Sigo por aqui, agora eu vou trazer os destaques do Odi, esse importante parceiro do RC, do Grupo RC de Comunicação, que já fala, Vini, olha a cara de pau, flagrante, hein? Uma gráfica de dinheiro falso foi encontrada numa ação na Maré. Olha aqui a imagem,
1: que
0: olha
1: isso,
0: aqui,
1: gente?
0: Dinheiro tudo impresso.
1: Ah.
0: Imprimido é ótimo, impresso.
1: É, esse aí tava imprimido mesmo.
0: É. Olha aí, ó.
1: Tá tudo certo com esse.
0: Olha, inclusive, você... Esse esquema foi descoberto porque o pessoal manda dinheiro pela internet.
1: Que isso,
0: são
1: gente?
0: São geniais. Já teve gente, muita gente presa.
1: Dinheiro online.
0: Dinheiro online. É, você vai lá. Você gostaria de um dinheirinho?
1: É. Quero dinheiro, quero.
0: Como é que é aquela...
1: Quem quer dinheiro?
0: Quem quer dinheiro? Aí você vai lá na Maré.
1: Oi.
0: É, não pede pro Silvio Santos, não, porque o Silvio Santos já foi dessa pra melhor, tá? Olha aqui, a operação ocorre no Parque União, na Nova Holanda, pra conter a expansão territorial promovida por traficantes do Comando Vermelho. A gente falava ontem por aqui, né? Pra quem pensa que o Comando Vermelho agora, o negócio do Comando Vermelho se resume apenas ao tráfico de drogas, lê do engano. O modus operandi já é semelhante ao de uma milícia, ou seja, explorando gatonete, venda de bujão de gás, até farinha, né? Já agora...
1: E não é aquela farinha que foi aquela... presa ali no carro.
0: No carro, não. Não é essa farinha que o povo gosta de cheirar.
1: É farinha de pão mesmo, né?
0: Farinha de pão, pra fazer pão, farinha pra fazer de biscoito. Trigo. E agora tá imprimindo dinheiro, não falta mais nada, né?
1: É, não, o comando que copiava.
0: Ontem também nós vimos uma operação, porque estão querendo tomar clubes em zona norte do Rio de Janeiro. Vamos ver essa matéria aqui. Matéria da Ana Fernanda Freire, no Dia. Policiais militares do Batalhão de Ações com Cães encontraram uma gráfica de dinheiro falso na comunidade da Nova Holanda, no Complexo da Maré, Zona Norte. Isso aconteceu agora pela manhã. Os agentes participaram de uma operação para conter a expansão territorial promovida pelos traficantes do Comando Vermelho, tá? E a ação mobiliza aproximadamente 200 agentes dos batalhões de operações policiais especiais, além de outros também que atuam na Nova Holanda e no Parque União, região dominada pelo CV. O aparato empregado inclui 2 veículos blindados de transporte de pessoal, 2 aeronaves, 2 drones, 2 ambulâncias, uma delas inclusive blindada. Olha como é que é
1: que isso,
0: tem que
1: gente.
0: Fazer operação na comunidade.
1: Blindada?
0: A ambulância tem que ser blindada. A gente tá normalizando o absurdo, você tá percebendo?
1: Que isso, gente?
0: A gente tá normalizando um absurdo.
1: Ambulância, tá? Que é pra buscar as pessoas que estão doentes, precisando de cuidado.
0: Pois, os feridos nessa operação.
1: Ah, os feridos da operação.
0: Porque a operação chegou, eu vou repetir, aparato empregado nessa operação, 2 veículos blindados.
1: Dentre eles, uma é ambulância.
0: 2 aeronaves, 2 drones, 2 ambulâncias.
1: 2 ambulâncias.
0: Uma blindada.
1: Que isso, gente?
0: 18 viaturas leves, 12 motocicletas, uma retroescavadeira e 2 caminhões, proporcionando apoio tático e logístico às equipes que estão participando da operação, que nesse momento está em andamento. E devido à instabilidade nas comunidades, a Secretaria de Saúde informa que a clínica da família suspendeu as atividades. Está aqui, ó. Dinheiro impresso dentro da comunidade.
1: Caramba!
0: Olha aqui, eu tenho vídeo, se o NDS que tiver comigo, eu consigo inclusive mostrar o vídeo que está no dia. Olha aqui como é que funciona a gráfica. Que beleza, Vini Marques. Olha essa gráfica aqui, ó.
1: Caramba.
0: Olha, e tinha aquele lacre. Olha que loucura. Ô, João, o NDS que tá comigo.
1: Que doideira.
0: Que loucura.
1: Hein?
0: Aquele lacre douradinho.
1: Olha,
0: que
1: isso,
0: fica na nota.
1: Fica perfeito mesmo.
0: Olha, dourado não, prateado.
1: Que
0: olha
1: isso,
0: a nota,
1: gente.
0: Perfeita. Olha o policial manipulando a nota perfeita.
1: Até a nota de 10 reais, ó.
0: Que essa então que distrai. Porque, olha aí o doguinho. Ó, oh, neném.
1: Ninguém confere nota de 10 reais.
0: Ninguém confere nota de 10, de 20, todo mundo confere o quê? A nota de 100
1: e de 50.
0: E de 200.
1: Ah, também. 200, Ana.
0: Olha lá, impressora. Que doideira, rapaz.
1: Caramba, meu.
0: Eu consigo mostrar isso aqui de novo, vou repetir pra você ver. Olha a gráfica dentro da Maré. Você vê que eles têm um rolo daquele lacre prateado que fica na nota. Olha o policial pegando aí vários lacres, então você nem pode mais se basear por esse lacre. Nota de 20 reais novinha, aí cola o lacre. Quer dizer, você vai ficar conferindo uma nota de 20 reais? Você vai ficar conferindo se uma nota de 10 reais é verdadeira? Você não vai, né? Você pega ali naquele tumulto e tal, no baile no bloco de carnaval, na feira, ali no rolê, né? Olha aí o doguinho, coisa fofa. O fofo aí mesmo é o doguinho que tá em cima da mesa e conseguiu achar essa gráfica. Que loucura.
1: Que loucura, gente.
0: Pô, vou te falar, viu? O pessoal também... É o que eu digo. Aquela ideia romântica das facções criminosas que só exploravam a venda de maconha e cocaína? Não! Agora é maconha, cocaína, crack, gás, internet, internet de porcaria, diga-se de passagem, é farinha para fazer pão, é cigarro falsificado, é cerveja falsificada e agora até o dinheiro falsificado.
1: Até o dinheiro falso.
0: Daqui a pouco vai obrigar o comerciante a usar o dinheiro falso deles, o dinheiro de mentirinha. Não, agora vocês têm que usar o dinheiro de mentirinha.
1: Exatamente.
0: Que nós estabelecemos, vamos deixar, vocês nos passam o dinheiro verdadeiro e vocês dão o seu jeito para usar o dinheiro de mentirinha.
1: É.
0: Só falta isso. Olha, sinceramente, que fase, hein, Rio de Janeiro? Olha aí, também destaque Neymar discutindo com dirigentes do Remo, Vini.
1: Que doideira foi isso
0: e
1: também,
0: e é xingado,
1: né,
0: de vagabundo.
1: Vagabundo.
0: Ô, João, eu tenho esse vídeo aí no nosso grupo. Será que a gente consegue... O Neymar não tá bom da cabeça,
1: não. Tá, não.
0: Esse negócio de Neymar
1: tá meio descontrolado.
0: Tá parecendo Milley, hein?
1: Tá.
0: Ó, que tá parecendo Milley. O que essa turma anda tomando de manhã?
1: Sei lá, hein?
0: Isso não é café com leite, não. Nem iogurte com granola, gente. Isso é um negócio diferente.
1: Nem todinho gelado.
0: É, não pode não, gente. O que que esse povo tá tomando? Tá todo mundo atacado. Foi um jogo contra o Remo, xingando um sacudindo o Bilal pro outro. Coisa feia, sabe? Por que que um homem tem mania de sacudir o Bilal um pro outro?
1: Não, gente? Sei.
0: Que coisa feia, gente. Acho isso um comportamento desnecessário, sabia? Ai, uma coisa horrorosa. Eu sigo por aqui também, trazendo informações. Defesa Civil emitindo um alerta severo de ventos fortes, hein? Atenção, hein? Defesa Civil emitindo um novo alerta de ventos fortes para todo o estado do Rio de Janeiro. Rajadas que podem variar de 52 km por hora a 75 km por hora no decorrer desta quarta-feira no município do Rio de Janeiro. A cidade, portanto, se encontra em estágio 2, tá?
1: Lance,
0: a gente vai conversar aí com a Jaque Duarte para saber se esse risco também afeta a gente aqui na região dos Lagos. Olha aí, também pesquisa em Lula lidera nos dois turnos contra Flávio, aponta Genial Quest, uma nova pesquisa saindo por aqui. Deixa eu ver essa informação. Um eventual segundo turno, atual presidente venceria o filho de Bolsonaro por 44% das intenções de voto contra 39%, mostra o levantamento. Pesquisa Genial Quest, que foi divulgada hoje, hein? Sobre intenção de votos na eleição presidencial, aponta que o presidente Luiz Inácio Lula do PT segue na liderança da simulação de um eventual segundo turno contra o senador Flávio Bolsonaro do PL. O presidente venceria o candidato do PL por 44% das intenções de voto contra 39%, com 13% de votos brancos e nulos e 4% dos indecisos. Porém, eu quero lembrar você que essa é uma diferença de apenas 5 pontos percentuais, tá? Então, o jogo ainda segue bastante embolado, tá? Ambos os candidatos oscilaram dentro da margem de erro de 2 pontos percentuais desde a rodada anterior de pesquisa, divulgada em julho. Lula foi de 45 a 44, ou seja, Lula caiu 1%, tá? E Flávio de 37 a 39, já o Flávio aumentou.
1: Subiu 2%.
0: Olha que louco, né? E o Flávio é que tem aparecido denúncias diárias sobre ele. Inclusive, ontem tivemos uma nova denúncia contra ele. Camarada que teve uma situação de busca e apreensão envolvendo o cara e amigo de Flávio. Mas tá aqui, ó. Pesquisa mostra que ele sobe 2 pontos percentuais, enquanto o Lula cai 1 ponto percentual. Lula também vence as simulações do segundo turno contra Renan Santos, Ronaldo Caiado do PSD e Romeu Zema do Novo. O petista também está na liderança do cenário estimulado no primeiro turno, além de reunir o maior número de menções nas pesquisas espontâneas, tá? Deixa eu ver aqui se tem também a questão da rejeição. A aprovação do Lula é de 48% contra 47% que desaprovam. Quando questionado também sobre a avaliação que fazem do governo, 36% fazem avaliação positiva e 26% fazem avaliação negativa. Deixa eu ver se temos a rejeição de maneira geral. Outra pergunta com sinal de atenção para o governo petista é o que avalia... O que dá mais medo no entrevistado, Lula ou Bolsonaro? Para 44%, a família Bolsonaro voltando ao poder dá mais medo do que Lula. 41% acham que Lula no poder assusta mais. A pesquisa Genial Quest está completinha aqui no O Dia, mas eu vou pedir também para a gente replicar ela no portal RC24H para facilitar sua vida. Vini, o que você traz aí para mim para me ajudar?
1: Olha, a Embraer fecha um contrato com a Colômbia para venda de cargueiros. A gigante aeroespacial brasileira informou, por meio de nota divulgada nesta terça-feira, que assinou um contrato com a Força Aeroespacial Colombiana para a venda de 2 aviões cargueiros KC-390 Millennium. O acordo torna a Colômbia a primeira nação da América Latina, além do Brasil, a adquirir esse modelo.
0: Modelo da Embraer, hein? Lembrando que a Embraer é uma empresa brasileira, já foi estatal, hoje é de capital misto, né? Se não me engano, foi no governo Michel Temer que houve a privatização, não foi?
1: É, você falou ontem.
0: Foi ontem, né? É. Ah, então foi nos anos 90, se não me engano. Fico por aqui agora trazendo informações do Extra. Como eram o clube e a pousada que o Comando Vermelho usava para lavar dinheiro do tráfico. Família ligada a traficante controlou o Vazia Country e a hospedagem em Búzios. Ontem você viu, né, minha amiga, meu amigo ouvinte, você que está sempre nos acompanhando. Até o secretário de turismo de Búzios, Thomas Weber, que tem uma pousada maravilhosa, com o mesmo número de quartos, praticamente, dessa pousada aqui, Menino do Rio.
1: Uma vista que dá panorâmica,
0: de 10 a 0, porque essa daqui não tinha nem... O Thomas falou que é impossível em 6 meses você conseguir faturar 3 milhões e meio, né, e ter 955 mil de depósito em dinheiro na boca do caixa, né? Estranho!
1: Bem estranho.
0: Olha aí, ó, também o Extra destacando a pesquisa Genial Quest, colocando que Lula tem 44% das intenções de voto no segundo turno e Flávio Bolsonaro com 39%. E olha aí, vamos falar de fofoca, em Novo Lar, fofoca de artista. Bruna Marquezine vai trocar cobertura por mansão em bairro conhecido como a Beverly Hills Carioca.
1: Desculpa aí, hein?
0: Muito rica, né?
1: Vai morar o quê? No Joá?
0: Vamos ver onde é a Beverly Hills Carioca. Deixa eu aqui. Onde será a Beverly Hills Carioca? Em breve, a Praia de São Conrado vai deixar de ser o ponte preferido de Shawn Mendes. O endereço da namorada de Bruna Marquezine vai mudar. A atriz vai deixar a cobertura em que vive desde 2023 para morar numa mansão. É, gente. Ai, que vida difícil, né?
1: Imóvel fica Acertei.
0: No Joá. Você falou no Joá.
1: É a Beverly Hills.
0: Beverly Hills.
1: Eu já ouvi várias pessoas falando isso.
0: Também na zona sul mesmo. Do Rio de Janeiro. Tá errado, tá? Porque o Joá não é na zona sul do Rio de Janeiro.
1: Joá ainda faz parte de São Conrado.
0: Ah, entendi. Então tá bom. E aí, ela vai morar no Joá. Vai ser vizinha de quem?
1: De quem?
0: Luciano Huck.
1: Desculpa aí, né?
0: Angélica.
1: Oh. Tem umas mansões bonitas sendo construídas lá.
0: Quem era vizinho dela, mas agora não é mais porque foi despejado, é Mário Gomes.
1: É, e tem aquele... Aquele rapper também que foi preso, que deu uma confusão.
0: Que bateu
1: no carro da polícia. Como é que era o nome dele?
0: Oruan
1: também.
0: Ele não tá foragido, Oruan?
1: Oruan também. Tem uma mansão preso. Bonita lá
0: já
1: no
0: foi
1: Joá.
0: Preso? Nem sei, essa turma... Vou te falar, viu? Não presta atenção também. Só o Xamã que eu presto atenção, porque ele vai estar aqui na festa literária de Araruame. E olhe lá, tá? Sigo por aqui também trazendo outras informações. Calor de dia e ventania à vista. Rio terá veranico antes da frente fria, com rajada de até 76 km por hora. Tomara que essa rajada não chegue por aqui. Vamos torcer.
1: É verdade.
0: Olha aqui também, já que eu tô falando de fofoca de artista, outra também que tá comprando um apesão pra viver, 3 andares.
1: Que beleza,
0: Viviane,
1: hein?
0: Viviane Araújo.
1: Ô, maravilha.
0: Piscina...
1: É triplex? É 3 andares, cara.
0: É, mas não é aquele triplex
1: de Guarujá,
0: não, né? Minha trefe, não. Isso aqui tem piscina.
1: Que beleza, hein?
0: Tem sauna.
1: Que beleza.
0: E é o novo lar da Viviane Araújo.
1: Oh, coisa boa.
0: Rainha da bateria da
1: Ela Salveiro. Merece.
0: Ex do Belo,
1: né?
0: É, gente, você sabe que ela é global, né?
1: É global,
0: faz novela. Deixa eu ver aqui. Após férias no Rio, irmã de Shawn Mendes levanta rumores de que cantor pode morar no Brasil. Você sabe quem é o Shawn Mendes?
1: Nunca nem vi.
0: Eu acabei de falar dele, é namorado da Bruna Marquezine.
1: Ah, tá, ele casando. É o namorado da Bruna Marquezine.
0: É, que morava na cobertura em São Conrado e agora
1: entendi.
0: Vai fugir, entendeu?
1: Entendi. Ah, vai subir o morrão agora.
0: Você também não presta atenção na vida dos artistas.
1: Eu não presto muita atenção.
0: João, já tem o vídeo aí do... Eu quero mostrar o vídeo do barraco do Neymar, já que a gente falou aqui de Bruna Marquezine.
1: O barraco que é a casa ou o barraco
0: não,
1: que ele...
0: Não, o Neymar não tem, não tem casa não, né? Não tem barraco casa, ele só tem mansão. Ele nem não tem nem barraco de avião, ele tem... Só os aviões dele dá pra nós dois morarmos o resto da vida, feliz da vida. E ainda ia dar pra se perder.
1: Tem um barraco ali em Mangaratiba que o

0: vitória do time paulista por 1-0 na terça-feira, que garantiu a classificação às quartas de final da Copa do Brasil. Depois da partida, Neymar se envolveu em intensa troca de ofensas e provocações com o dirigente do clube paraense na zona de acesso ao vestiário do Mangueirão, lá em Belém. No início do vídeo, registrado pelo jornalista Breno Raiol, é possível ouvir alguém dizer "esse merda aí", e na sequência
1: que é isso,
0: o 10 santista aparece gritando para celebrar a classificação na saída do gramado. Neymar então reage às provocações com xingamentos e repete diversas vezes o "eliminado, aqui é Santos, porra", fazendo gestos em direção aos dirigentes do Remo, né? Aí deu ruim, né? Vamos ver aí o vídeo, vamos. Mostra aí, por favor. Os torcedores e membros da delegação do Remo derrubaram algumas grades. Mostra aí, olha aí, ó. O homem tava doido, rapaz. O homem tava encatiçado. Pode soltar
1: que
0: o
1: bocão,
0: vídeo aí.
1: Hein?
0: Que bocão, hein? Olha, rapaz, solta aí, ó. Ó. Loura-se! Loura-se! Eliminado, ó. Rapaz, lá. Aí já jogaram o gradinho no chão, já queria avisar lá. Aí o outro sacode Bilal. Isso que eu não entendo. Por que tem essa mania feita de sacode Bilal?
2: Aqui pra você.
0: Acho ridículo essa
3: mania. E esse vagabundo desse Neymar, que é idolatrado por um bando de criança e fez as palhaçadas dele aqui, ainda veio provocar. Então, a gente é culpado de idolatrar um bando de vagabundo como um cara desse.
0: É, olha aí, o dirigente do Remo ficou pé da vida. É, deu confusão ontem. Deu confusão, Vini Max. Mas a gente, se não tem confusão, a gente não tem notícia.
2: É verdade, pra dar, né? Tem que ter uma confusãozinha de
0: vamos
2: vez em quando.
0: Vamos seguindo por aqui. O que você tem pra mim, Vini?
2: Olha, o senador Eduardo Girão será o vice na chapa de Zema à presidência. O Partido Novo escolheu nesta terça-feira o senador como vice na chapa do ex-governador de Minas Gerais, Romeu Zema, na disputa pela presidência da República. Com isso, Girão deve desistir da candidatura a governador do Ceará.
0: Ó, vai ser vice na chapa do Zema.
2: E as convenções acabam hoje, né?
0: Ah!
2: E os partidos têm até dia 15 para registrar os seus candidatos. Cada pedido de registro será analisado pela Justiça Eleitoral a partir dos requisitos gerais e a documentação apresentada e as condições de elegibilidade.
0: Agora eu vou te falar uma coisa, hein? Expectativa tremenda pro anúncio de Flávio Bolsonaro. Todo mundo querendo saber quem que
2: todo
0: ele vai
2: mundo, é.
0: Colocar de vice com ele na chapa, hein? E pelo que eu tô ouvindo falar, o Eduardo Bolsonaro tá querendo colocar uma mulher. Então, olho no lance. Fico por aqui, já que eu tô falando sobre disputa presidencial. A CNN destaca a nova pesquisa Quest, colocando Lula com 44% e Flávio com 39% das intenções de voto no segundo turno. Pesquisa Quest, o presidente tem 39% no primeiro turno e Flávio 30%. A percepção que Lula foi mal no tarifaço subiu de 36% para 43%, revela a pesquisa Quest. E Lula venceria Flávio, Caiado, Zema e Renan no segundo turno, diz Meio Ideia. Também destaque aqui na CNN, a Argentina diz que lamenta a retirada de embaixador e que Brasil se isola. Também aqui, ainda falando, o governo Lula avalia medida de reciprocidade sobre vistos americanos. Eu tô sabendo, inclusive, aqui que o Brasil mandou adotar reciprocidade com relação à embaixadora do Brasil nos Estados Unidos. Mandou retirar também o visto do embaixador dos Estados Unidos no Brasil. Ai, meu pai do céu, com tanta coisa legal pra fazer. Tem o Wine Jazz aqui em Guaba Grande esse final de semana. Não me arruma uma guerra, gente. Pelo amor de Deus, a gente com tanta coisa boa pra fazer. Deixa eu trazer os destaques aqui. Vambora aqui, ó. Do site da Rádio RCFM, que fala aqui, ó, manutenção da Prolagos prevista para esta quarta-feira na ETA Juturnaíba foi adiada, tá? Também turismo de Búzios e Arraial do Cabo aposta em união, qualidade e preservação para crescer, e Arraial do Cabo com inscrições para cursos preparatórios gratuitos para concurso público. Tudo isso você confere no site da Rádio RCFM.

0: que você tem pra mim?
1: Olha, hoje é o dia do aniversário da fundação da Paraíba.
0: O dia 5 de
1: aniversário agosto? De João Pessoa, né? Olha. 441 anos.
0: Parabéns a João Pessoa.
1: É o dia também do médico patologista.
0: Opa!
1: E também o dia nacional da farmácia. Dia nacional da saúde e dia nacional da vigilância sanitária.
0: Então tá bom. Você que é vigilante sanitário, você que... Enfim, você que está contemplado numa dessas profissões.
1: Exatamente.
0: Aí, sinta-se saudado e abraçado. A gente vai sair rapidinho para o intervalo, né, Vini?
1: Exatamente.
0: Daqui a pouquinho a gente vai bater um papo com o vereador de Casimiro de Abreu, o Leilei da Marmoraria, vem falar com a gente sobre essas confusões que estão acontecendo lá em Casimiro. A gente vai sair rapidinho para o intervalo, tomar um cafezinho, comer um pãozinho, e na volta a gente já vem com tudo isso para você que está muito bem parado aqui na 88,7 RCFM, sintonizando a região.
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1: Olha aí, minha gente, eu tô de volta agora, 10 horas e 26 minutos. Você é muito bem parado aqui no 88,7 RCFM, sintonizando a região. Quero aproveitar e trazer um recado para você muito importante. A gente já falou mais cedo, mas eu repito, a Prolagos informa que a manutenção preventiva na estação de tratamento ali, água de Jundurnaíba, que estava programada para hoje, foi adiada, tá? De acordo com a concessionária, uma nova data para a realização do serviço vai ser divulgada em breve, por meio do site oficial e nas redes sociais da empresa. Por aqui também a gente vai te informar, meu amigo, minha amiga. A Prolagos está à disposição do cliente, é só você ligar, telefone 0870-2195, 0870-2195, e aí você tira sua dúvida pelo app ou pelo WhatsApp. O app também da Prolagos é Águas App. Uma outra informação que nós temos, né, Vini? Sexta-feira tem sorteio do radinho, né?
2: É verdade.
1: Nosso radinho vintage, que você pode deixar o seu nome através do nosso WhatsApp. Qual é o nosso WhatsApp?
2: 2299206-4316.
1: Deixa seu nome por aqui, vai faturar um radinho no final da semana, um radinho vintage, que é o quê, Vini?
2: É moderno.
1: Moderno por quê, Vini?
2: Tem USB, tem entrada pra cartão de memória... Tem Bluetooth.
1: É recarregável.
2: É moderno demais.
1: Leva
2: vai valer
1: até
2: a pena.
1: Pilha, mas não precisa de pilha. Você
2: não
1: pode
2: é obrigatório.
1: Na tomadinha e é um charme de radinho.
2: É isso aí.
1: Que só a rádio RCFM tem pra te oferecer. Vamos seguindo por aqui. Deixa eu trazer a Jaque com previsão do tempo. Diz que hoje tem possibilidade de um rajadão por aí na capital. Tomara que não venha pra cá, hein, Jaque? Como é que tá a situação aí do rajadão, Jaqueline Duarte?
3: Bom dia, queridos amigos ouvintes e telespectadores da Rádio RCFM. Hoje, quarta-feira, dia 5 de agosto, a gente tem uma previsão de tempo firme em toda a região dos lagos. Porém, ainda venta bastante. As temperaturas mínimas para hoje ficam entre 21 e a máxima chega aos 27 graus. O destaque continua sendo os ventos, que sopram entre 23 e 30 km por hora, com rajadas até 48 km por hora. Mantendo as características típicas do mês de agosto. Os modelos meteorológicos indicam a formação de um sistema de ciclone-bomba lá no sul do país, que dará origem a uma frente fria e deve avançar para o sudeste no fim de semana. Se a previsão se confirmar, que é a previsão para precaução, esse sistema poderá aumentar a instabilidade e provocar ventos mais intensos com rajadas que podem ultrapassar os 90 km por hora nas áreas de maior impacto, podendo influenciar também as condições do tempo aqui na região dos lagos. Vamos acompanhar a evolução dessa previsão nos próximos dias e torcer para que essa chuva prevista para o fim de semana não se confirme na nossa região. Eu fico por aqui com a previsão desta quarta-feira e volto com vocês aí do estúdio.
1: Valeu, Jaque, muito obrigada. Informação agora no portal RC24H, que nossa repórter Letícia Duarte acaba de publicar. Uma mulher procurou ajuda na delegacia de Iguaba Grande após encontrar o ex-companheiro em frente à própria residência, aguardando a chegada dela. Isso aconteceu ontem de manhã em Iguaba, tá? O homem acabou preso em flagrante por descumprimento de medida protetiva de urgência. Segundo a Polícia Civil, a vítima foi até a 129 DP pedindo socorro e relatou que o ex-companheiro estava próximo à casa onde ela mora e que, diante da situação, ela conseguiu fugir e buscar abrigo na unidade policial. Ainda de acordo com a corporação, a mulher já possuía outros registros de ocorrência contra o suspeito. Após o relato, os agentes então iniciaram as buscas para encontrar o homem com apoio da Guarda Municipal. O acusado, identificado como SRB, foi encontrado nas proximidades da residência da vítima, ali no bairro Estação, e recebeu voz de prisão. Você que está me assistindo pelo YouTube, as imagens do Valentão chegando na delegacia, tá aí, ó, sendo exibida nesse momento. A prisão foi registrada em flagrante pelo crime de descumprimento de medida protetiva de urgência. O homem levado para a delegacia, em seguida encaminhado para o sistema penitenciário, onde vai permanecer à disposição da justiça. A gente até tentou fazer contato com a defesa do Valentão aí, mas não conseguimos um posicionamento. Agora, Vini, quando os homens chegaram da 129 DP, trazendo aquele par de pulseiras prateadas para botar nesse punho de valente. Como é que ele falou?
4: Eu sou pocinho.
1: Ah, tu é bonzinho, meu filho. Tu é o quê?
4: Eu sou pocinho.
1: Ah, toma aqui um catiripapo. Na hora que de respeitar a medida protetiva, tu é o brabo, né? Na hora de intimidar a mulher, de ameaçar, ficar ali cercando ela, tu é o brabo. Aí chega os homens, viatura, distintivo, pistola na cintura, algema. Aí vira o quê?
4: Eu sou bonzinho.
1: Ah, toma vergonha nessa cara, rapaz. Eu não tenho a menor paciência pra esses vagabundos covardão, não. Arruma agora o que é um serviço de faxina no boi. Vai trabalhar lá limpando o boi na delegada, na penitenciária. Vai ser faxineiro do boi, porque o último a chegar é faxineiro do boi. Tá, e vai largar a mão de ser otário, tá? Seguindo por aqui, deixa eu dar um bom dia ao nosso convidado de hoje. O assunto é Casimiro de Abreu, Vini Marques. E a gente quer dar as boas-vindas ao Leilei. Ele que é vereador do Cidadania, mais conhecido como Leilei da Marmoraria. Já foi empresário do ramo de marmoraria. Hoje deixou o negócio de lado para se dedicar única e exclusivamente à política. Até porque Casimiro de Abreu tá precisando, meu amigo Leilei. Primeira coisa, seja muito bem-vindo, obrigada pela sua presença, vereador de oposição, são poucos e eu tô vendo que vocês estão tendo trabalho, né, Leilei? Puxa o microfone pertinho de você pro pessoal te ouvir legal. Mais uma vez, seja muito bem-vindo e obrigada pela sua presença.
5: Bom dia, obrigado a você pelo convite de estar aqui dando essa entrevista aqui para você, e um prazer imenso estar aqui falando com você.
1: População de Casimiro tem andado um tanto quanto atônita com as confusões que têm acontecido na cidade recentemente, Leilê. Eu sempre brinco aqui, inclusive dizendo que essa mania do Ramon Gidalt de querer criar um parque lá dos ETs tá deixando ele meio no mundo da lua. Você não acha, não, rapaz?
5: É, acho que ele está mesmo. Ele está em outro planeta, né? Porque a cidade que ele desenha, que ele tem na cabeça dele, ela não existe. Pode existir em outro lugar, menos Casimiro de Abreu.
1: É peça de ficção, é?
5: Com certeza.
1: É filme de ficção científica.
2: Com direito a extraterrestres e tudo.
1: É, agora me diz uma coisa, Leilei. Ontem a sessão da Câmara, depois que vocês e todos nós assistimos a grande entrevista, eu não assisti não porque eu estava ocupada, mas eu deixei um pessoal meu assistindo a entrevista tão aguardada e anunciada pelo prefeito. O que você achou daquela entrevista pro blogueiro amigo dele? O que você achou?
5: Bom, eu achei que a entrevista, o prefeito respondeu, né, coisas, mas que ele não respondeu, que é a realidade de Casimiro, né? Nós estamos há um ano e meio de mais um mandato, e nesse um ano e meio não entregou nada.
1: Absolutamente nada.
5: Absolutamente nada. Inclusive, em outra entrevista que ele esteve lá com o Rodrigo, ele falou que não estava fazendo, que não estava conseguindo entregar nada porque gastou muito dinheiro na campanha.
1: Como assim?
5: Ele falou isso. Ele falou, tá gravado lá.
1: Nessa live de ontem?
5: Não, na de ontem não, na de um anterior.
1: Gente, isso é crime eleitoral, batom na cueca. Como é que ele gasta dinheiro?
5: Mas ele falou isso aí. Ele falou exatamente isso. Dizem que os assessores dele ficou doido na hora lá, mas ele falou isso, que não tinha, que não estava podendo fazer nada porque gastou muito dinheiro na campanha.
1: Gente, mas não. Agora eu fiquei confuso. O dinheiro que ele gastou foi do povo, foi do cofre do município para fazer campanha de reeleição para ele? É isso que ele quis dizer?
5: Eu creio que sim.
1: Cadê o Ministério Público? Cadê a Justiça Eleitoral?
5: Cadê?
1: Agora, olha, isso aí já me deixou até confuso. Eu já, por mim, já, por mim, o espetáculo já estava aqui. Mas e essa entrevista que foi dada anteontem?
5: Essa entrevista que foi dada anteontem, eu te confesso que eu não participei muito. Eu não tive, porque eu estava na estrada. Eu estava vindo da casa da minha mãe.
1: E bem, na verdade, foi tão monótona também, né?
5: Eu só teve uma parte dela que eu até questionei Rodrigo. Falei assim, poxa, Rodrigo, mas você, quando ele falou lá que não recebeu a emenda do Juninho, você tinha que ter questionado, porque a Bianca afirmou que recebeu. Aí ele foi e me mostrou lá depois que eu tenho até que. Lele, tenho até que pedir desculpa. Eu pedi lá na sessão, porque eu falei que ele não tinha imprensado o Ramon para aquilo, né? E ele me mostrou que ele realmente ele questionou o Ramon que a emenda tinha chegado sim. E aí o Ramon depois teve que afirmar que a emenda chegou, mas chegou para a saúde e não pôde fazer nada. Isso aí é outro detalhe.
1: Outra então, confusão.
5: É a única coisa que eu me atoquei na entrevista dele para Rodrigo foi isso, até porque eu estava na estrada e não pude acompanhar muito de perto essa entrevista.
1: Eu vi um comentário ontem, um resumo de uma página, porque a gente tem percebido que a imprensa lá de Casimiro de Abreu, acho que tem tido pouca disposição para trabalhar ou tem tido pouco apoio para poder divulgar as coisas, né? Mas eu li a seguinte análise que foi feita por uma página chamada Politizando Casimiro de Abreu. Prefeito boca murcha, Ramon Gidalt vive em outro planeta e perde a noção da realidade. Tá aqui o texto, ó. Vou ler para ver o que você acha disso, Leilei. A administração municipal de Casimiro de Abreu parece ter perdido contato com a realidade. Em entrevista ao podcast Os Bastidores, o prefeito Ramon Gidalt do PL tentou emplacar uma narrativa fantasiosa. Agiu como se estivesse em outro planeta diante dos graves problemas que afetam o município. Enquanto projetos mirabolantes como o OVNIS Parque parecem estar mexendo com a cabeça do chefe do executivo, o povo casimirense enfrenta uma realidade bem diferente. Demonstrando total desconexão com o povo e com os problemas reais, o prefeito prometendo revelar toda a verdade, entre aspas, utilizou o podcast para tentar convencer os eleitores de que a prefeitura de Casimiro de Abreu foi, na verdade, vítima da oposição e das redes sociais. No entanto, a narrativa, a tentativa de manobra política não deu muito certo. A entrevista fria, com palavras ensaiadas e repetidas, deixou clara a tentativa de blindar o governo. Quem assistiu, ouviu e leu nas entrelinhas, entendeu perfeitamente a ideia. O prefeito usou o velho truque de responder sem dizer nada às perguntas roteirizadas, abordando os temas apenas como estratégia de fachada para blindar sua imagem diante do caos administrativo e tirar o povo de otário. E aí, Leilei?
5: O Grau está completamente certo nas palavras dele. É exatamente, mas isso aí é o Ramon, né? Eu lembro que numa parte da entrevista que eu vi, ele falando que foi nos colégios, foi em todos os colégios, que chegou lá, que as merendeiras, que os auxiliares serviços gerais, no início, mas no final estava lá abraçando ele, tirando foto. E quem não faria isso com o prefeito? Me diz. Aquelas pessoas que estão ali precisando do emprego, não faria
1: pessoas
5: isso?
1: Pessoas humildes.
5: Humildes, precisando do emprego.
1: Oprimidas.
5: Aquelas pessoas...
1: Perseguida
5: é aquelas pessoas que teve o salário reduzido.
1: Tiveram salário reduzido?
5: Reduzido. A cozinheira hoje não está ganhando o salário de cozinheira, está ganhando o salário de ajudante. Foram reduzidos o salário da empresa que prestava serviço para a educação, para a empresa que está prestando agora, foram reduzidos das cozinheiras, acho que quase R$600.
1: Nossa!
5: Foram reduzidos os auxiliares de serviços gerais, de administrativo. Motorista perdeu quase R$1.000 no salário.
1: São esses servidores que estão com o salário atrasado também, porque a imprensa isso. Não está recebendo da prefeitura isso, e por isso exato. Não está conseguindo
5: esses
1: pagar?
5: Esses mesmos servidores que trabalhavam na empresa anterior, que estão prestando serviço para outra empresa agora, todos eles com redução de salário. O motorista teve quase R$1.000 de redução. O motorista hoje está ganhando R$2.200, ganhava três e qualquer coisa. Entendeu? Mas, infelizmente... Eles não podem largar o emprego, porque eles precisam do emprego. Aí vai fazer o quê? Eles têm que trabalhar, infelizmente. Eles não podem pegar e simplesmente falar assim, eu não vou trabalhar por esse salário, porque eles precisam, necessitam. Tem que levar o pão para cada dia. Aí aceita aquelas condições.
1: Agora essa situação aí dessa empresa terceirizada que está em atraso. O prefeito correu para as redes sociais para dizer que a culpa é da empresa. A empresa alega que não tem como pagar porque não tem fôlego financeiro, já que a prefeitura não paga a empresa há quase um ano. E aí, como é que fica o trabalhador?
5: O que acontece? Eu não posso te dar essa informação, que eu não sei. Eu sei que a prefeitura deve 3 notas à empresa de um contrato anterior, que era do esporte, há mais de um ano. Há mais de um ano.
1: Então já é dívida sobre dívida.
5: Aí teve esse contrato agora, que é da educação, que tinha, a empresa tinha um valor a receber, que segundo o prefeito, isso foi depositado em juízo, né? E o juiz deu lá 4 dias úteis para que a empresa usasse esse dinheiro para pagar os funcionários. Então, isso aí é o que? É o contrato da educação, que era 1,5 milhão, e deve quase 1 milhão de 3 folhas do esporte do ano passado, 2025.
1: Gente, agora qual é a empresa que consegue segurar 1 ano de salário atrasado para pagar, sendo que a prefeitura tem dinheiro para isso, inclusive para investir na campanha do prefeito?
5: Inclusive
1: para
5: investir, e ele falou lá que está com muito dinheiro no cofre, mas tem que estar, que não está fazendo nada. Não está fazendo nada na cidade, não tá fazendo nada em lugar nenhum em Casimiro. Então esse dinheiro tem que estar em algum lugar, porque é uma prefeitura que recebe, que tem uma receita de quase 700 milhões ano.
1: E para uma população de quanto, Leilei?
5: 50 mil habitantes.
1: É muito dinheiro.
5: É muita grana, né?
1: É muita grana, pai. Tem dinheiro aí que deve estar indo embora com o ZT por aí, não tá não?
5: Tá indo para outro planeta.
1: Agora você conhece muito bem o Ramon Gidaldi, chegou a ser vice dele no mandato passado. Eu queria conhecer um pouquinho também sua história. Você já foi 2 vezes vereador e já foi vice de Ramon. O que aconteceu na relação de vocês dois, que houve esse afastamento e hoje você está na oposição? Aliás, um dos poucos da oposição, né?
5: Bom, eu vou dizer que o que houve, né? Eu quando eu era presidente da Câmara, quando nós juntamos a Ramon, tinha 2 vereadores de oposição, que era Adriano e Ramon. E a prefeitura na época, vou contar essa história, vou alongar um pouquinho a sua pergunta, uhum, até para mim
1: introduzir,
5: para você entender. Tinha 2 vereadores de oposição, que era Adriano e Ramon. A prefeitura estava com orçamento na época de 320 milhões anos.
1: Metade da realidade.
5: Metade, que é menos da metade que é hoje. E o prefeito dizia que era muito dinheiro, e o prefeito na época não fazia nada porque não queria, porque era muito dinheiro. Ou seja, e aí a gente estava ali, eu era presidente da Câmara, Ramon vereador, Adriano vereador, né? E a gente conseguiu ali agariar e fazer uma equação ali para levar todos os vereadores para apoiar o Ramon. E aí os vereadores, né, no consenso geral da política, que eu ia ser o vice. Eu aceitei e tal, e nós fizemos a composição para ser vice. Eu montei o partido na época, com os vereadores, né? Até porque a base do Ramon estava toda montada por outro lado, então se a gente chegasse com os vereadores em outros partidos para colocar ali alguns vereadores em cada partido, poderia dar confusão.
1: Para a nominata dele.
5: Isso, mas aí a gente juntamos nossos vereadores todos no partido e fizemos um PDT bem, bem equilibrado. E nós conseguimos fazer 3 vereadores direto, né? E faltou 6 votos para fazer o quarto. E o meu partido, no PDT, teve quase 6 mil votos, acho que foi mais de 6 mil, um pouco, não sei qual, não sei que foi de 6 a 6,200. E aí como começou o governo, né? E aí começou aquela questão de falar que o Leilei estava forte, que o Leilei estava, que o Leilei podia tomar o governo, mas essa era uma narrativa que o próprio prefeito criava para me afastar.
1: Tentando justificar um motivo para te dar uma pernada.
5: Isso nunca partiu de mim, né? Isso nunca teve nada a ver comigo. O próprio prefeito criava essa narrativa para me tirar, para me afastar dele, né? Aí, isso aí foi acontecendo. Eu acabei aceitando, porque, né, o vice-prefeito, ele acaba sendo aquele step que fica lá no carro. E, ou seja, nunca foi usado para nada, mas... E... tocamos o barco e conseguimos levar. Mas naquele momento o governo entregou. A gente tinha um esporte forte, a gente tinha 48 ou 50 modalidades de esporte, né? A gente tinha educação.
1: Isso foi o primeiro mandato?
5: Foi o primeiro mandato. Tinha educação que funcionava, criamos o PCCV, eu, a Graceni, a secretária de educação, que era minha amiga. Era não mesmo, pelo amor de Deus. Graceni, minha amiga pra caramba, gosto muito dela. O Cosme, que era o secretário de esporte, criamos, né? E tinha outros secretários também bons. E fizemos coisas. Aí veio a Aí veio a eleição para...
1: A reeleição.
5: A reeleição.
1: Essa última aqui, isso, em 2020.
5: Isso, eu já não quis mais, eu já tinha falado que eu não...
1: Já estava afastado.
5: Entendeu? Eu já tinha falado que eu não queria mais ser vice. Também, acho que ele não queria que eu fosse também.
1: Ele nem fez o convite.
5: Não, eu também já não... Se tivesse vindo o convite, eu também não aceitaria, não. Criou muita confusão para que eu me elegesse. Ainda ontem tivemos um vereador lá que criou muito essa coisa de falar que... De gratidão, que eu não tinha gratidão pelo prefeito fez para mim, então...
1: Começou a espalhar uma narrativa de que você era ingrato?
5: É, que eu era ingrato. Só que ele não sabe quanta ingratidão que eu tive, que eu sofri por parte do prefeito.
1: Por exemplo?
5: Por exemplo, de chegar na casa de eleitor na época da eleição e o eleitor falar que ia votar em mim, ele falava que eu era o vice-prefeito dele. Mentia pro eleitor que eu era o vice-prefeito dele.
1: Caramba, hein?
5: Pra que o eleitor fechasse com outros candidatos. Pessoas que estavam fechadas, que eu participei de jantar na casa de amigos com ele junto. E, na segunda, e no sábado ele ir lá e levar outro candidato e falar que a pessoa tinha que apoiar aquele candidato.
1: Caramba!
5: Tudo isso aí eu aguentei, mas graças a Deus a gente conseguiu o êxito que era se eleger. E mesmo assim eu...
1: Você elegeu o vereador, voltou pra Câmara, portanto.
5: Voltei pra Câmara.
1: E aí você veio pelo Cidadania, não é
5: Cidadania.
1: Isso?
5: Cidadania.
1: Quantos votos você fez na última eleição?
5: 832
1: votos. Você, um vereador se elege com quantos votos lá em Casimiro, mais ou menos, a partir de quando?
5: Nós tivemos 1.400 alguma coisa e tivemos 560. Vai depender da base partidária. A votação nesse pleito foi bem alta.
1: Aí... Vereador já entrou como oposição?
5: Não.
1: Ou tentou fazer um mandato independente ali?
5: Tentei fazer um mandato independente, né? Não sabia que não era, que eu não era prioridade no governo. Tanto é que aquele acordos que se faz no início, que é presidente tal, ninguém me chamou para nada. Ninguém me apontou.
1: Você foi totalmente isolado.
5: Totalmente isolado.
1: Excluído das conversas para a formação das comissões dentro da Câmara.
5: Não, nas comissões não, porque no dia lá da votação das comissões, lá no primeiro dia, eu me impus lá e falei que queria a comissão tal. E ali nós conseguimos até a comissão que eu queria conseguir. Mas eu tô falando assim, na eleição para presidente não teve...
1: Nenhuma conversa com você?
5: Tanto é que desde o início, todos os vereadores ficaram com 3 assessores, eu fiquei com 2.
1: Caramba, discriminação sem disfarce.
5: Todos os vereadores têm direito a um carro, o carro que veio pra mim foi o pior que tinha.
1: Caramba.
5: Entendeu? Então, mas pra mim...
1: Tendo sido vice do homem, hein?
5: Pra mim tá tudo beleza, porque eu vim de uma infância muito, muito pobre. Não vou que passei fome, ninguém. Eu não passei, nunca passei fome. Mas vivemos numa infância muito pobre, onde já tivemos que dormir cedo, porque não tinha nem querosene para botar na lapareira. Então, para mim, nada é difícil. Eu sou acostumado com coisas difíceis. Então, eu fui treinado para ser dotado ali, para enfrentar dificuldade. Então, nada para mim é dificuldade. Então, tudo que eu vi ali, para mim, tá de boa.
1: E aí, quando que você decidiu que não dava nem mais para ser independente e que precisava tomar um posicionamento de oposição?
5: Quando faltou respeito, não só comigo, mas faltou respeito com todos os vereadores.
1: Em que circunstância, em que situação?
5: Eu fui vereador com Paulo Dames. Por mais que o Paulo Dames teve um mandato péssimo, e aquilo que eu falei, ele teve um orçamento também péssimo, tá? Então, não tô aqui falando mal do governo Paulo Dantas, não. Não, tô falando que ele tinha um orçamento em 2017.
1: Menos da metade.
5: Em 2017, o orçamento dele foi 280 milhões. O último, acho que foi 350 milhões, que foi em 2020. Entendeu? Então, o orçamento dele foi péssimo, então ele não teve condições de fazer muita coisa. Mas qualquer coisa que o Paulo Dantas precisasse na Câmara... Isso eu tô falando eu como vereador e eu como presidente, que eu fui presidente da Câmara com ele. Qualquer coisa que fosse uma movimentação de 200 mil reais de uma secretaria para outra, ele ligava para mim, ligava para todos os vereadores
1: E conversar.
5: E conversar. Pô, eu tô precisando de fazer isso aqui. Eu preciso de sabotação, eu preciso de um, de uma liberação de um crédito especial para
1: hoje.
5: Mas
1: a democracia é isso, né?
5: Então,
1: prefeito, ele não é ditador. Não. Ele tem que conversar com a Câmara e explicar o porquê que ele tá pedindo aquilo. É assim que funciona. Isso.
5: E o prefeito, e esse prefeito que tá aí, ele mandava para lá e fala assim, tem que aprovar.
1: O Ramon?
5: É, tem que aprovar. Então, eu questionei. Eu questionei a primeira vez. E às vezes você tem na prefeitura, eu vou falar a coisa mais clara que possa ter. Às vezes você tem muitos amigos. Às vezes, foi o Lele que indicou o fulano e tal. Eu indiquei a secretária de educação, eu indiquei o secretário de esporte, eu indiquei a secretária de assistência social lá no início, que depois ela não ficou nem 3 meses, ela saiu. Mas eu indiquei quando eu era vice-prefeito. Né? Quando eu era vice-prefeito, eu indiquei. Então, quando você é vice-prefeito, é normal você indicar. Eu acho até que um vereador indicar também não é nada normal, mas o vice-prefeito, ele faz parte do...
1: Lógico.
5: Né? Então, teve pressão, não sei o quê, e aí você acaba votando. Não era uma coisa também que eu achasse que fosse nada absurdo, que era transformar uma área de... uma área que era
1: preservação.
5: Rural, não, de rural em urbana.
1: Assim, desafetar uma área.
5: Desafetar uma área. Então não era nada que eu achasse absurdo. Tá. Votei. E aí veio a votação do IPREV. Que era.
1: O que é o IPREV?
5: IPREV é Assistência Particular de Casimiro.
1: O Instituto de Previdência.
5: Instituto de Previdência. Veio a votação do IPREV. Que era para aumentar o tempo de aposentadoria da mulher em 7 anos e do homem em 5.
1: Que isso?
5: Exato.
1: Prejudicando mais a mulher ainda?
5: Prejudicando o funcionalismo público de modo geral.
1: De modo geral, mas 7 anos é coisa pra caramba, gente. Nem Bolsonaro que botou 5 anos aí, não... Peraí, gente.
5: Só que lá atrás, quando eu era presidente da Câmara, nós tivemos uma conversa com o pessoal do IPREV, todas as pessoas que regem aquilo ali, e falou da deficiência que o IPREV poderia se tornar. Aí falou que a receita do IPREV ia crescer até 2066 e depois a receita do IPREV de 2066 para 2090 ela podia, declinando, até 2090 ela zerar.
1: Quebrar o Instituto de Previdência de Casimiro.
5: Só que isso aí é uma mentira. Nós vamos ficar até 2090 sem fazer nenhum concurso público?
1: Rapaz, eu vou te falar uma coisa. Até 2090 tem ano, não, não.
5: Mas nós vamos ficar até...
1: Caraca. Você não vai estar nem vivo.
5: Nós vamos,
1: amigo,
5: ficar até 2090 sem fazer nenhum concurso público?
1: Não, não pode, né? Até o Ministério Público, que já passou por lá semana passada, vai
5: Vai
1: voltar,
5: se aposentando,
1: né?
5: Pessoas e vai... Pessoas sendo concursadas para ocupar ali. E é uma cadeia. Quem está sendo concursado agora vai recolher para quem está aposentado. Né? E o Instituto Previdência lá tá saudável. Então não haveria essa necessidade. Então...
1: Aí apresentou esse projeto para você, você
5: não
1: conversou com...
5: Não apresentou, mandou para a Câmara e falou assim, vota.
1: Ué?
5: É. Então eu falo, não faltou respeito só comigo, não. Faltou respeito comigo e com todo mundo.
1: Mas o projeto foi aprovado?
5: Foi aprovado.
1: Que isso, cumpriu...
5: Aí, o Pedro...
1: Só você que votou
5: não,
1: contra?
5: Não, não, não. Rosimério já era da oposição, eu imaginei que ela já fosse votar, até porque ela é funcionária pública também. Né? E eu cheguei, né? Eu liguei para 2 ou 3 vereadores, que são amigos meus de verdade. Não, eu tenho uma relação boa com todos eles, mas você tem aqueles que são... Que você pode falar assim, né?
1: Dá para confiar mais, mas, né?
5: Aí eu liguei, falei que ia aprovar. Eu falei, rapaz, não faz isso, não sei o quê. Não é a hora. Eu falei, não, a hora é agora, filho. Como é que eu vou votar um negócio desse e não vou dormir? Eu não vou dormir votando uma matéria dessa.
1: E o cara não dá nenhuma explicação, entendeu? Nem conversa com você.
5: E aí, quando...
1: Minimamente, um negócio desse tem que ter uma audiência na Câmara para discutir e dividir com a população, principalmente o servidor.
5: E aí, quando eu cheguei lá na sala da presidência, e tava todos os vereadores lá, né? Quando eu falei assim que eu ia votar contra, o Pedro olhou para mim assim, falou, você vai votar contra? Eu falei, sim, eu vou. Ele falou assim, vai mesmo? Eu falei assim, vou, porque ele falou assim, que eu também vou. Aí eu peguei e falei assim, ah, você vai? Vai votar contra também? Ele falou assim, eu vou. Mas pra mim é novidade você votar contra, porque tipo assim, ele votou com convicção mesmo, porque é um cara que, né, um cara que eu aprendi a admirar muito, né, o Pedro Gadelha, o vereador que foi, que saiu. Mas, tipo assim, ele, a mãe, o pai, ele, tudo funcionário público, que tava mais por dentro da matéria do que eu. Né? Mas ele achou que eu não votaria, até porque eu não tinha muito compromisso com o funcionário público. Mas não é questão de você ter compromisso com a classe, é questão de você ter compromisso com a sua consciência.
1: Opa, até porque, rapaz, você aumentar em 7 anos o trabalho de uma mulher. Peraí, primeiro que os institutos de previdência beneficiam a mulher. Como é que Casimiro fez o caminho completamente ao contrário, dando mais tempo de trabalho pra mulher? Que isso? Você discutiu com o servidor? Isso é um absurdo.
5: Não, e além de tudo, o projeto estava errado ainda. Né? O projeto estava errado ainda.
1: Então você se votou contra isso aí? Isso. E aí... Tem que bater palma pra você.
5: Pois é. E aí eu votei, né? No mesmo dia que eu votei contra, aí alguns blogs da cidade falaram que eu, quando eu perdi as minhas secretarias, eu votei contra. Pelo contrário, eu nunca perdi secretaria, até porque eu nunca tive. Eu indiquei secretário quando eu era vice-prefeito. Secretaria eu nunca tive. Porque quando você tem secretaria, vamos falar assim, do vereador hoje, vereador Rafael Jardim, ele tinha secretaria. Ele tinha secretaria de obras, porque ele era secretário de obras. Então ele tinha secretaria de obras. O Pedro Gadelha, ele teve a secretaria de saúde, porque ele era secretário de saúde. Eu não, eu indiquei como vice-prefeito o secretário tal, eu não fazia parte da administração da secretaria. Eu não tinha secretaria.
1: Não dava palpite.
5: Eu não dava palpite, né? Eu não dava palpite na secretaria. Então, ou seja, eu indiquei pessoas que eu achava que ia...
1: Mas eu acho que, quer dizer que, bom, traduzindo aqui, bastou você se posicionar pra espalhar fake news de que você só fez isso porque você perdeu boquinha na prefeitura.
5: Exato, mas eu não perdi boquinha nenhuma. Eu primeiro posicionei e aí deixei as consequências vir. E aí veio muitas consequências. Vários amigos meus pagaram o pato, vamos dizer assim, né?
1: Como assim?
5: Perdendo emprego.
1: Que isso, perseguiram seus amigos?
5: Mas não foram pessoas de alto escalão, não, porque isso aí eu acho até normal.
1: Um chefe, departamento, superintendente...
5: Secretário, acho que é normal. Foi auxiliar de serviços gerais.
1: Que isso, que covarde. Perseguindo trabalhador,
5: auxiliar mais de humilde. Merendeira, auxiliar de serviços gerais. Chegou nos colégios todos perguntando quem...
1: É de Lelei.
5: Quem é de Lelei. E as pessoas têm que mentir. Entendeu? Então, ou seja, isso aí é horrível.
1: Clima pesado, hein?
5: Tá doido. Você chegar num colégio, lá na cozinha, no colégio, e perguntar quem tá ali, quem chegou ali. Porque pode. Quem quiser mentir, que minta. Mas um monte de gente chega pra um vereador e. Pô, arruma um emprego pra mim que eu tô passando necessidade.
1: É, claro.
5: Isso é normal, gente. Isso é normal. Se chegar perto de mim e eu. E isso aí eu tenho a consciência mais tranquila do mundo. Eu nunca fui na casa de alguém oferecer um emprego de merendeira ou de auxiliar de serviços gerais para votar em mim. Nunca fiz isso. Pelo contrário, teve pessoas que eu arrumei emprego de enfermeiro que no, na eleição fechou com outro e continuou trabalhando até hoje.
1: Agora, entendeu? Como é que ficou essa situação? Eu soube que lá... Já tocou num ponto aí. Depois disso você virou oposição, né?
5: Depois
1: disso. Aí acabou, não teve mais choro nem vela. Qualquer proposta que ele manda, qualquer encaminhamento vindo do gabinete, você olha com atenção, vota sempre contra?
5: Como não, é que... voto sempre contra não.
1: Vota de acordo com o bom senso.
5: Eu voto de acordo com a minha consciência.
1: Agora me diz uma coisa. Eu fiquei sabendo, tem mais ou menos um mês e pouco atrás, que Casimiro... Eu nunca tinha ouvido falar nisso. Olha que eu trabalho há muitos anos com o negócio de cobrir política. Que tem o bairro lá, São João, que o prefeito foi meio que... Passou um vexame por lá, que a turma botou até placa dizendo que ele não era bem-vindo. É verdade isso, Lelê?
5: É verdade. O bairro São João é um bairro que eu tenho um carinho imenso, até porque foi lá que eu recomecei minha vida com marmoraria, né? E eu tô lá desde que o bairro nasceu. Quando eu cheguei lá pra comprar o terreno onde tem minha marmoraria lá, eu pulei o valãozinho, pulei uma cerca e era um pasto. Onde eu cheguei, tava lá marcado o piquete onde seria o meu terreno.
1: O lote
5: onde seria o meu terreno e tá lá até hoje. Fiz parte do crescimento daquilo ali de um todo. Eu fui a primeira associação de moradores que criaram lá dentro, eu estava presente. Primeiro

0: Baiado, falecido Baiado, lembro com carinho dele. Ele era administrador do bairro. Eu pedi lá duas manilhas, furar, botei, comprei o caminhão de terra, joguei. E hoje virou uma passagem oficial, né? O bairro já foi calçado, calçaram tudo, né? Essa parte foi calçada e tá pronto. Primeira tubulação de água em 88, que puxou do outro lado de Rua das Ostras.
1: Foram vocês, moradores, que trouxeram?
0: Eu paguei aluguel da máquina.
1: Caramba.
0: E a turma compara as tubulações. Depois que eu virei vereador, foi uma luta com a SEDAI, que era a SEDAI ainda, não era a Água do Rio. Uhum. Então a SEDAI tinha aquela morosidade de fazer tudo, né?
1: Uhum.
0: Através do ex-deputado Jânio, era deputado, fui lá, empurramos Heleno pra caramba da SEDAI, que era um diretor da SEDAI do Rio. Nós conseguimos 22 quilômetros de tubulação para botar em todo o bairro, né? Que são 22 quilômetros de rua hoje que tem que pavimentar. E foi uma luta, eu tinha que pegar o meu próprio caminhão e buscar esses tubos em São Gonçalo, trazia, guardei no meu galpão.
1: Ou seja, tem uma relação com o bairro antiga.
0: Antiga. E quando chegou eu era presidente da Câmara, o Paulo Dantas mandou um projeto de empréstimo de 16 milhões para ser aprovado na Câmara.
1: Uhum.
0: E eu falei que não, eu não ia botar aquele em votação para aprovar, porque 16 milhões não daria. Não daria para fazer.
1: Para resolver o
0: problema. Eu tinha certeza que não daria. Aí eu tinha que escolher qual a rua que ia ser. Que ia ser soltado.
1: Aí não vale, né?
0: E aí eu peguei. E a pesquisa dizia que nós ganhamos a eleição, que eu e Ramon ganhava a eleição. E eu falei assim, Ramon, vamos aprovar um projeto ano que vem. Faltava 4 meses para a eleição, que a eleição naquele ano de 2020 foi em novembro.
1: Uhum.
0: Foi eleição atípica, né?
1: Uhum.
0: E aí foi assim, falta 4 meses, nós vamos ganhar a eleição, a gente vai aprovar, botar um projeto de direito para a gente calçar o bairro. E o Ramon, então vamos. E fizemos isso.
1: Uhum.
0: Pegou, voltou na Câmara dia 1º, no dia que a turma tomou posse. Os vereadores 9 tomaram posse.
1: Já votaram.
0: Já fizeram a sessão extraordinária e votaram um empréstimo de 32 milhões. Para calçar o bairro.
1: E aí?
0: E aí ficou esse empréstimo e o tempo foi passando e nada de acontecer. Aí passou um ano e meio, aí veio. Entrou o Cláudio Castro, mudou toda a cúpula do Estado, né?
1: Uhum.
0: E aí o Max era secretário de obras, e prometeu que ia calçar o bairro com o Estado. E eu falei, isso não vai acontecer, Ramon. Isso vai acabar, vai vir a eleição para deputado, vai acabar, isso não vai acontecer, vamos ajudar. Não, vai calçar. E aí eu conversei.
1: E o empréstimo já tinha sido tomado?
0: Não, o empréstimo tinha sido aprovado.
1: O dinheiro já estava na conta?
0: Não, ainda não. Ainda não. Esse dinheiro não estava na conta. Mas estava lá.
1: Liberado.
0: Eu conversava sempre com a menina da Caixa, que não me lembro o nome dela agora, que era de Niterói. Tudo resolvido. E aí um belo dia ela falou assim, ó, está agarrado lá em Brasília, em tal lugar. Eu fui a Brasília, eu conversei com Edmilson
1: uhum.
0: Assunto. Ele falou assim, aí foi aí que eu fiquei sabendo a verdade. Ele falou assim, não, mas quem não quer fazer é o Ramon.
1: Eita!
0: Eu falei assim, como assim? Ele não quer fazer? Não, porque ele prefere esperar que o Estado faça. Que o Estado falou que vai fazer, então ele não quer mais mexer com esse negócio da Caixa, não. Assim, inclusive, já até dispensou o empréstimo e aprovou o empréstimo para fazer os Paratis.
1: E não perguntou nada para você? Não conversou nada com você?
0: Não conversou nada. Eu era o último a saber das coisas. Quando eu sabia, tinha que ser pros outros. Pelas outras pessoas. E aí eu peguei, liguei para ele. Não, rapaz, deixa para lá que nós vamos conseguir pro Estado. Eu peguei, foi a última vez que eu falei com ele sobre o Brasil. Ele falou assim, não vai conseguir. Eu falei, então tá bom. E deixei. Conclusão. Está até hoje sem fazer.
1: O dinheiro voltou, entrou, saiu, voltou, o bairro sem nada.
0: Mudou
1: de lugar. E o povo continua resolvendo. Porque esses dias tava uma turma lá juntando para fazer o ponto de ônibus.
0: Fizeram. O Thiago juntou a arrecadação lá, ganhou madeira lá do outro menino que teve um problema na Rua das Ostras. E fizeram um ponto de ônibus lá que já tá lá para tapar. E os alunos agora não precisam mais ficar no sol lá.
1: Agora é verdade que a turma também...

0: Daí, por causa disso, botou umas placas lá criticando o prefeito.
1: Botou.
0: Dizendo que ele não era bem-vindo.
1: Botou.
0: Dizendo pra... Eu não sei se é verdade, Leilei, mas disse que teve uma situação até que a turma botou ele pra fora do bairro. Que gritava, ele teve que sair correndo. Exageros do povo, é verdade?
1: Bom, eu não sei dizer se isso aí realmente aconteceu ou não, mas... É possível.
0: Ele é persona não grata dentro do bairro.
1: Com certeza, com certeza. Eu acho que ele é pessoa não grata hoje em muitos lugares.
0: É mesmo?
1: Em muitos lugares, né? Em muitos lugares.
0: Você tem acesso às pesquisas? Como é que tá a aprovação de governo dele lá?
1: A desaprovação, né?
0: A desaprovação? Tá grande.
1: Tá grande, entendeu? Não tem como aprovar um governo desse, um governo que tá falido, um governo que não entrega nada. Nós tínhamos cirurgia de vídeo no hospital, hoje não tem mais.
0: A saúde está muito ruim?
1: A saúde está ruim, os transportes de pacientes funcionavam. O que está salvando a saúde hoje é o hospital do estado, que está fazendo um exame de imagem em Barra de São João. Ah, desafogou os exames. É lógico que desafogou, graças a Deus que desafogou, porque tem um hospital de imagem em Barra de São João hoje que está fazendo. Porque se não fosse o hospital de imagem em Barra de São João, as pessoas esperavam 8 meses para uma ressonância.
0: Caramba!
1: Que você espere um pouquinho para uma ressonância, eu até entendo. Não 8 meses. Agora, esperar 3 meses para um exame de sangue?
0: Agora, e essa operação que teve no Gaiaco semana passada? Como é que me fala essa história? Porque é uma confusão, uma coisa tão sem pé, sem cabeça, porque depois uma servidora que era lotada numa fundação, num departamento da prefeitura, pediu demissão quando foi descoberto que ela era casada com o pimpolho do prefeito, era isso?
1: Exatamente. Esse empresário, ele tem a chave da Secretaria de Agricultura.
0: Ele tem o quê?
1: Ele tem a chave da Secretaria de Agricultura. Ele entra e sai na Secretaria e olha o que ele quiser.
0: Manda no cofre um dinheiro no orçamento.
1: Ele entra e sai.
0: E é uma das principais secretarias do município, tem uma, município tem uma área rural muito grande.
1: Ele entra e sai lá a hora que quiser. Entendeu?
0: Ele botou
1: a namorada dele, né, a esposa, não sei, pra ser subsecretário. Entendeu? Normal. Sério.
0: É esse que estava envolvido na operação do Gaiaco da semana passada?
1: Mesmo.
0: De 270 milhões de reais que foram bloqueados?
1: Esse mesmo.
0: Olha, eu recebi uma denúncia por aqui.
1: Esse mesmo que chegou e bateu na mesa da secretária de educação e falou que ela tinha que fazer o que ele mandava. Ele detesta ela, já fez campanha contra ela, porque ela não obedece o que ele manda, a única que não obedece o que ele manda.
0: Que isso? Peraí, então ele tem a chave da Secretaria de Agricultura, mas quer mandar também na educação?
1: Quer mandar em tudo. Ele quer mandar em todas as secretarias.
0: Mais do que o prefeito, ele quer mandar?
1: Mais do que o prefeito.
0: Por isso que eu recebi uma denúncia aqui, falando que esse pimpolho é realmente o pimpolho do prefeito. E a informação, a denúncia, dando conta de que realmente ele é o cara que tem alta influência, não só na cabeça do Ramon Gidaut, mas no orçamento público do município de Casimiro de Abreu. E aí, o que você diz sobre essa informação? É verdade?
1: Eu acho que é verdade. Porque um cara que estava na campanha do prefeito, regendo o trio elétrico, dando caminhão de cerveja no dia da eleição.
0: Que isso?
1: É normal?
0: Rapaz. Dando caminhão de cerveja. Seu Ramon Gidaut, desce desse mundo da lua aqui, vem conversar sério no planeta Terra, prefeito. Que é isso? Agora tem um escândalo lá de combustível também, não tem?
1: Esse é pior, né?
0: O que é esse escândalo do combustível? Consegue ser pior ainda do que o escândalo do pimpolho do prefeito?
1: Esse aí nós entregamos no MP de Macaé, entregamos no Casimiro, né? E tá... Aí o prefeito agora diz que fez a auditoria dele lá e não deu nada, que não sei o quê.
0: Mas explica o que é esse escândalo pra gente, pra quem não tá entendendo, não tá acompanhando. Pegou o trem andando.
1: Como que uma máquina, uma reto, sai de Casimiro para abastecer em Silvio Jardim? Como que uma reto sai de Casimiro para abastecer em Macaé? Como que uma roçadeira sai de Casimiro para abastecer em Macaé? Ou em Silvio Jardim?
0: Estranho, hein?
1: Você já viu uma reto conseguir trabalhar 27 horas por dia?
2: É, 27 horas é um pouco difícil, hein?
1: Eu lembrei até do...
0: O dia só tem 24 horas, gente.
1: É verdade.
0: Pelo amor de Deus, me ajuda aí.
1: Eu lembrei agora da propaganda.
2: Fazendo as contas aqui, não tá batendo, não.
0: Unibanco é 30 horas.
2: É inspirado no Unibanco. A gente aqui falando besteira.
0: Poxa, Lelê.
2: Ainda você... deixou 3 horas aí de lanche aí pro
0: você
2: operador da máquina.
0: Ajuda, Lelê. Unibanco, 30 horas. Retroescavadeira, 30 horas. A retroescavadeira abastece lá em Rio Bonito?
1: Em Silva Jardim.
0: Em Silva Jardim.
1: Em Centro Silva Jardim.
0: No meio do caminho já acabou o combustível, né? Aí faz como?
1: Tem. E aí...
0: Que escândalo isso!
1: Aí ele na auditoria deles...
0: Eles fizeram auditoria.
1: Interna. Falaram que era a maquininha do posto de Silva Jardim que estava no posto daqui. Né? É, foi isso aí que chegou no meu ouvido.
0: Que coisa mais simples. Gente, mas até pra mentir, a pessoa precisa ter uma mentira boa, razoável.
1: Mas pro prefeito tudo pode, por exemplo. Estão desrubando os quiosques de Barra hoje.
0: Sim.
1: Né? E eu acho que é certo, tá? Falou que não pode fazer um quiosque novo e dar para aquele mesmo cidadão que está ali há 20 anos.
0: Por que não pode?
1: Não, dentro de um processo público, está certo, não pode mesmo. Beleza?
0: Uhum.
1: Porque você tem que fazer um chamamento público, você tem que fazer uma licitação.
0: Sim.
1: Isso dentro do que é certo.
0: Tá.
1: Certo?
0: Certo. Tudo bem.
1: O cara tá ali há 20 anos com o quiosque de skin dele ali.
0: Uhum.
1: Foi lá, derrubou. E a lei diz que eu não posso, eu, prefeito, eu não posso fazer um quiosque que dá pra ele.
0: Uhum.
1: Porque ele tá ali 20 anos. Então ele não tem prioridade.
0: Uhum.
1: Isso é que a lei diz. Né? Então,
0: tá.
1: Se a lei diz, a gente tem que respeitar, certo?
0: Lógico.
1: Mas dar um terreno de 3 milhões pra um empresário sem chamamento público, sem licitação, pode.
0: Que é isso?
1: O empresário de Casimiro.
0: Outro? Ou é o Pimpolho também?
1: Sócio. É um dos sócios lá dele.
0: É o sócio do Pimpolho? Ai, tem um Pimpolinho. Tem um Pimpolho, Pimpolho Brother.
1: Entendeu?
0: Peraí, só um instantinho. Peraí, só um instantinho, que eu tô confuso aqui, o Lelê. Tô ficando até tonta aqui. Peraí. Prefeitura tá dando um terreno pra um empresário.
1: Dá dando, não deu.
0: Já deu?
1: Já deu.
0: Uma área pública?
1: Uma área pública.
0: Pro empresário rico?
1: Isso.
0: Que é sócio do Pimpolho?
1: Não, não, sócio não foi, não. Eu sei que eles têm alguma sociedade e alguns serviços. Isso aí eu sei que tem. Agora,
0: gente, alô, Ministério Público, Polícia Federal?
1: Se é sócio em papel empresa, eu não sei. Que eles têm alguma sociedade e alguns negócios.
0: O terreno público avaliado em quanto que você falou?
1: Eu tô chutando aqui de 3 milhões para lá.
0: Que
1: é uma quadra que dá mais de 10 terrenos. Um terreno na beira da pista vale 300 mil, não vale?
0: E qual é a justificativa que a prefeitura deu pra fazer esse ato de generosidade? Não tem misericórdia com o dono?
1: Era um bairro. Era um bairro. Na beira da BR-101.
0: Que isso, e deu o bairro inteirinho pro
1: aí,
0: empresário.
1: Aí, tinha uma quadra desse bairro que era destinada a uma praça pública.
0: Não acredito.
1: Né? Aí, desafetaram essa praça. Né, virou, então não ia ser mais praça. Então podia ser um terreno ali da prefeitura. Só que pegaram esse terreno
0: e doaram.
1: Sem licitação, sem nada, e deram pro cara.
0: Doaram na mão grande.
1: Na mão grande.
0: Doaram ou roubaram isso. Na mão grande.
1: Entendeu? Porque.
0: Quem é esse empresário?
1: É um empresário da cidade.
2: Então, ele já fez alguma coisa no terreno?
1: Tá morando, eu descobri quando eu tava, passei lá, tô vendo.
0: Fala sabia, no microfone.
1: Eu sabia que ali era uma praça.
0: Uhum.
1: Né? Dentro.
0: Olha, de... eu quero pedir aqui pro nosso repórter Caio Igor acompanhar você, que eu quero que você mostre esse lugar, que era pra ser uma praça num bairro.
2: Qual é o bairro?
1: É do lado do Parque Exposição.
0: Ali do lado do Parque Exposição, então, olha, gigante, bem perto da entrada do Sana ali, pra quem está
1: pulsando. Quando você chega em Casimiro, que você passou aquele primeiro posto do lado esquerdo, logo em frente.
2: Ali não é Professor Souza?
1: Não,
2: não
1: centro,
2: é.
1: Que já tá em Casimiro.
2: Ah, já é em Casimiro.
0: É, agora, gente, é muita certeza da impunidade isso aí, hein?
1: Uhum.
0: E o que o prefeito diz disso tudo?
1: Ele falou que é normal dar um terreno pra uma empresa gerar emprego. Tá? É normal?
0: Sem contrapartida, sem nada?
1: É normal?
0: Não. Normal só se for em Casimiro, que vocês estão normalizando o absurdo.
1: Entendeu?
0: Vocês estão normalizando até VET.
1: Entendeu? É normal? Eu acho normal se você fazer um chamamento público, aí cada empresário vai oferecer uma coisa. O que oferecer a melhor condição vai ser ele.
0: Eu tô achando, né? Que o prefeito Ramon Gidaldi tem ido muito ao Sano, tá tomando aquele negocinho que a turma bota lá no...
2: Chá de cogumelo?
0: É, e tá vendo, tá delirando.
2: Ou de trombeta.
0: Gente. Não é possível, tá delirando.
1: Então, ou seja, é o mando e desmando de Casimiro, né? Pode tudo.
0: Caio Igor, nosso repórter, eu quero que você vá acompanhar aqui com o vereador Leilei essa área, porque isso é inaceitável, retirar uma área que seria transformada numa praça para a população e entregar de mão beijada para um empresário que tem relações com o poder público, com o prefeito. Prefeito esse que foi eleito disse que gastou muito dinheiro na eleição, por isso não poderia fazer nada na cidade. Realmente não dá para entender. Eu tenho matéria do Caio Igor aqui, eu quero aproveitar até e repercutir. Nosso repórter ali de Casimiro de Abreu, deixa eu repercutir isso aqui com o vereador aqui, Leilei. Solta daí pro Leilei, vamos ver o que o Leilei vai comentar dessa matéria. Fala aí.
3: Olá, Renata, bom dia, tudo bom? Eu estou aqui em Barra de São João, no Praião de Barra de São João, em Casimiro de Abreu, onde está acontecendo essa semana a demolição dos quiosques.
4: Olha, rapaz, aqui é a nossa vida, né? São praticamente 13 anos quase, vamos botar aí 12 anos e meio. Amigos, clientes, foi daqui que eu gerei o que acontece. Verba para poder construir minha casa, dar educação ao meu filho, gerar estudo para ele. E, infelizmente, devido a esse infortúnio, até agora o prefeito não deu nenhum parecer, só promessas, promessas, promessas e nada concluído. E de repente, nós recebemos uma notificação para 7 dias de desocupação, com muito custo, através da intervenção da vereadora Rosemary, eu consegui mais 7 dias. E é isso que vocês estão vendo aí, ó. É uma ruína, é um descaso, é uma perseguição. Infelizmente, tem colegas aqui na praia que não trabalham como eu todo dia. Ano após ano, mês após mês, estação após estação, tem aí o público, tem a vizinhança que pode confirmar que eu estou falando aqui, eles podem confirmar a autenticidade das palavras. E vocês estão vendo aí, meu quiosque está em ruína. Eu retirei automaticamente parte das madeiras para poder fazer reaproveitamento. Eu não acho justo isso ir para o lixo. E agora, simplesmente, a gente, o que acontece? Depende do poder de Deus para ajudar a gente.
3: De um lado, a promessa de reurbanização e adequação ambiental do espaço público. Do outro, a incerteza de quem tirava dali o sustento da família. Trabalhadores e comerciantes relatam surpresa e apontam a falta de um plano claro de transição para enfrentar o prejuízo. Então, Renata, essas informações aqui em Casimiro de Abreu em relação à demolição dos quiosques, que é o termo de ajuste de conduta que está sendo cumprido, e eu volto com você aí no estúdio.
0: Agora, é exatamente isso que Leilei falou, quer dizer, não tem misericórdia com o trabalhador, com um comerciante, um pequeno comerciante, que gera ali 2, 3 empregos. O cara falou ali, há 13 anos ele tira o sustento da família, cuida há 13 anos da família através daquele quiosque, recebe uma notificação, em 10 dias tem que tirar tudo de lá. Para esse comerciante aqui, não tem uma lágrima de misericórdia? Não tem uma articulação? Qual é a diferença desse empresário pequeno para aquele que é o pimpolhão? Ou pimpolhinho. Que coisa, hein, Leilei?
1: É. Ordem judicial a gente tem que cumprir, né? Mas eu acho que da maneira que foi, sem um planejamento, sem um lugar pra...
0: Tem que realocar essas pessoas, tem que oferecer um plano
1: sem
0: B.
1: Sem um projeto nenhum.
0: Ou seja, Deus dará, se vira aí, arranca seus panos de bunda, daí se vira.
1: Tá indo pra 7 anos do governo, Ramon, e não tem um projeto pra lá.
0: E quanto tempo que esse negócio correndo na justiça que poderia ter sido?
1: Se arrasta desde 2009.
0: Então faltou boa vontade política para resolver,
1: faltou,
0: na sua opinião?
1: Faltou. Faltou sim. Entendeu? É, quando...
0: O que você acha que deveria ter feito? Se você tivesse o poder de dar uma solução, o que você faria numa...
1: Eu apresentaria um projeto de reurbanização do Praião todo, né? Pedir um prazo ao Ministério Público, botava em prática, fazia, revitalizava e arrumava um jeito legal de readequar os donos de que eu acho que ali, dentro dessa área. É o que tinha que ser feito. Entendeu? E tem maneira legal de você fazer.
0: Nossa senhora, viu? Bom, a gente tá aqui, o Leilei, com mais de uma hora de entrevista. A gente já tem que ir nas considerações finais. Tem algo mais escabroso de tudo isso que já foi falado? Algo que você esqueceu de comentar aqui, que a gente não pode deixar de falar?
1: Bom, tem. Vou dar o exemplo do que o prefeito fez agora com a empresa, né? De depositar em juízo. Por que ele não fez isso quando a AMG lá atrás deixou de pagar os funcionários do hospital todinho.
0: Por quê?
1: Por que ele não fez isso com a AMG?
0: Ele tem preferência por uma empresa, não pela...
1: Entendeu?
0: Ele sabe que ele é, então, que é do Pimpolho?
1: Por que ele não fez isso com a MG lá atrás?
0: Como é que é a música do Pimpolho? Tá de olho.
2: Ela tá dançando e o Pimpolho tá de olho. Cuidado com a cabeça do Pimpolho.
0: Esse Pimpolho é bom, hein?
1: Então, se ele tivesse feito isso lá atrás com a MG, que foi o primeiro calote que uma empresa com a OS deu lá atrás, por que ele não fez isso? Porque ele não pegou o dinheiro que tinha que dar à empresa e botou em juízo para que ela pagasse, né? Isso podia ser feito, né? Porque depois, se não me engano, quando o Pedro era secretário, o Pedro fez isso. Uma outra empresa. Então, ou seja, podia ter feito isso lá atrás. Quer dizer, vale para um ou não vale para outro, né? E eu acho que a prefeitura tem que pagar o que ela deve. E cobrar que a empresa faça isso com os funcionários. É, o vereador Léo da Bomba quis montar um projeto, né? Eu falei que assinava o projeto com ele lá atrás, em 2025, para que nenhuma empresa que ganhasse uma licitação nenhuma pudesse reduzir o salário de funcionário. Porque não é ilegal. É imoral, mas não é ilegal.
0: É, concordo com você, é imoral.
1: A empresa que está hoje...
0: Ela não pode pagar menos.
1: A empresa que está hoje, ela não pode pagar menos. Mas se mudar de empresa, pode. Porque ela manda o cara embora e recontrata. Então, se ela mandou o cara embora e está recontratando, ela pode. Né? Mas aí o prefeito deixar isso acontecer...
0: É imoral.
1: É uma sacanagem.
0: É uma sacanagem.
1: Chega a ser imoral, chega a ser uma sacanagem. Porque no ato da licitação ali, na cláusula da licitação, tinha que estar dizendo lá, a empresa que ganhar tem que manter o salário dos funcionários. Tem que manter o salário igual ou maior. Nunca menor. Que aí você bota um edital de licitação para merendeira, por exemplo, para o motorista de ônibus, que está lá hoje. Todos eles com salário reduzido. Se está lá no edital de licitação que eles não poderiam ganhar menos que eles estavam ganhando, a empresa tinha que botar maior poder, menos não. E está lá hoje, os motoristas de ônibus estão chorando. Me liga direto, tem várias mensagens de motoristas chorando. Porque teve quase R$1.000 de salário reduzido.
0: Aí não dá.
1: Auxiliar de serviços gerais tem salário reduzido.
0: Agora tem um negócio ganhar. também, a gente recebeu denúncia também de merenda escolar, que tem escola, que criança, escola municipalizada ali, o CIEP, que foi municipalizado, queixa de falta de uniforme, de falta de merenda escolar. São outros problemas também que o município vem enfrentando.
1: Os uniformes escolares teve essa questão mesmo, eu conversei com a secretária foi lá, me deu uma explicação lógica que eu concordei com ela. Ela falou assim, Lei, o empresário que ganhou essa licitação aqui, se eu aceito o uniforme que ele trouxe, as crianças iam usar 3-4 vezes e eu ia ter que jogar fora. Então, e aí eu não aceitei. Eu não aceitei que ele entregasse esse uniforme. Então, eu tive que concordar com ela. Você vai comprar um uniforme por um valor tal. E vai aceitar um uniforme...
0: Inferior,
1: ela não aceitou. Então, ela sofreu essa coisa de falta de uniforme, mas ela não aceitou que entregasse um uniforme inferior.
0: Menos mal, né?
1: Entendeu? Então, hoje, acho que está entregando hoje os uniformes, não é isso? Acho que está entregando hoje os uniformes, entendeu? Então, e a falta de merenda, eu não posso falar isso, porque todas as vezes que eu fui nos colégios, eu não vi falta de merenda. Então, coisa que eu não vi, eu não tô aqui pra mentir. Eu não. Eu sou oposição, mas eu quero a realidade.
0: Tá certo isso.
1: Entendeu?
0: Mas, maravilha. Tem mais alguma coisa que você gostaria de falar por aqui, Lele?
1: Eu só queria falar que 2028 eu vou estar com o meu nome à disposição.
0: Opa!
1: Se o povo assim declarar, eu acho que. Já falei isso uma vez, isso não é uma rivalidade, né? Mas é uma constatação que eu faço. Eu sou do distrito de Barra do São João, né? A nossa população hoje é maior que a população de Casimiro. Os nossos eleitores, ele está quase de igualdade com Casimiro. Está um pouquinho menor ainda, mas a nossa população já é maior. Nós temos 3 secretários de Barra. Nós temos 3 subsecretários de Barra. Será que em Barra não tem ninguém competente para assumir secretaria? Será que Barra só tem varredor de rua? Será que Barra só tem pessoas para ser subalterno? Será que não tem ninguém competente? Eu não estou aqui fazendo rivalidade com o Casimiro, não. Eu acho que tem pessoas competentes, Casimiro tem que colocar para trabalhar, ser secretário. Tem pessoas competentes, Barra tem que colocar para trabalhar, para ser secretário. Entendeu? Mas será que só Casimiro de Abreu tem pessoas competentes para ser secretário? Barra de São João não tem? Será que não tem ninguém em Barra que é capaz de assumir secretaria?
0: Por isso você está colocando seu nome à disposição.
1: Entendeu? Será que não tem?
0: Também está cansado de ver esses mandos e desmandos, né? Porque a gente viu aqui, e aí eu fico até me questionando, né? Quem assistiu um pouquinho da live do prefeito, ele parecia... De nada eu sei. Ninguém reclamou na ouvidoria. Se não reclamou na ouvidoria, não temos problema. O prefeito não sabe de nada. Parecia uma mocinha inocente. Então a dúvida que eu deixo no ar aí, Lelei: é pior um prefeito que não sabe de nada do que está acontecendo de desordem no seu governo, ou um prefeito que sabe de tudo, mas finge que não sabe de nada? Que é pior?
1: Eu acho
0: que
1: os dois são piores. Então, vai reclamar na ouvidoria como? Quem está na ouvidoria hoje é quem? A sobrinha do presidente da Câmara. Quem é chefe de gabinete? A irmã do presidente da Câmara.
0: Aí não dá, né?
1: Não dá, ué. Então, se você... Tipo assim, não estou aqui falando da pessoa, se ela é competente ou incompetente. Não estou falando isso, né? Eu estou falando da questão de você estar... Você está ali do lado. Como que o presidente da Câmara vai ser independente se o próprio prefeito diz lá em qualquer outro que foi ele que elegeu ele? Cara, o prefeito ter as preferências dele, isso é normal, isso é em qualquer esfera. Não, mas ele fala que foi ele que elegeu, não.
0: Bater nos peitos desse
1: comandante. Eu não vi ele votando. Eu votei no presidente, tá? Mas eu não vi ele votando. Então, então, ou seja, não é assim que funciona. Então, acho que tem que ter respeito, são projetos independentes, né? São poderes independentes, então...
0: Por essas e outras que você está colocando seu nome à disposição na próxima
1: eleição. Coloco meu nome à disposição para 2028, para a gente brigar para um Casimiro de Abreu melhor e uma Barra de São João forte.
0: Maravilha. Ô, Lelei, não sei se você sabe aqui, mas nós temos um quadro chamado Like e Dislike. Você vai olhar para aquela câmera aqui, eu vou botar uma música... E a primeira coisa que você pensar na sua cabeça, você vai dar um like. Depois eu vou mudar a música e você, na sequência, vai dar um dislike. Compreendeu?
1: Uhum.
0: Então, Vini, prepara aí. Vamos lá.
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0: Vereador Lelei da Marmoraria, para quem ou para o que vai ser o like?
1: Para quem? Vou dar para minha mãe, então. Fez 96 anos, domingo. Uma mulher esperta que tá sadia, faz os tapetinhos dela lá com todo carinho. Minha mãe, tive com ela esse fim de semana. Mãe, espero ir muitos mais aniversários seu em Minas Gerais.
0: Ela merece!
2: Muito bom.
0: Agora eu quero saber o dislike. Vai para quem?
1: É pro prefeito, né? Que tá morando num planeta distante, que tá tudo mil maravilha e não tá nada mil maravilha. Prefeito, ó, cadê o nosso esporte, prefeito? Que não tá... Hoje, tem o maior carinho pelo Felipe, mas o Felipe não tem condições de trabalho. Não tem condições de trabalho. Nós já tivemos 47 modalidades. Hoje nós não temos nem 10. Vamos trabalhar, prefeito. Vamos fazer obra no município. Vamos cuidar melhor do nossas crianças, das nossas creches, que não tem várias crianças precisando de creche. Transporte de pessoas acamadas, que hoje as pessoas não têm ninguém nem para ir em casa fazer um curativo nas pessoas lá precisando de receber visita em casa, porque não tem como tirar o paciente de casa para levar no posto de saúde para fazer curativo, e ninguém vai em casa visitar esse paciente para fazer o curativo ali em casa. Então, secretária Luciana, vamos ver essa unidade básica de saúde, que está tudo muito bagunçado, Luciana.
0: Isso aí, homem.
2: Lacrou.
0: Não mandou recado, não. Falou, foi direto, olho no
2: mandou
0: olho.
2: Mandou papo reto. Homem.
0: Esse aqui que você ouviu é o Lelei da Marmoraria. Ele que é vereador de cidadania lá de Casimiro de Abreu, veio pra cá pra gente dar continuidade a essas denúncias que estamos acompanhando em Casimiro de Abreu, uma cidade aqui do nosso ladinho. Acho que você viu, né? Tem recebido visita aí. do GAECO, da Polícia Civil, só o ET que não chega. Muito obrigada, Leilê. Eu vou sair rapidinho pro intervalo pra me despedir do vereador. Você não sai daí não, que a gente ainda tem programa. Até já.
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1: Olha aí, minha gente, eu tô de volta, 11 horas e 45 minutos. Deixa eu ir pra rua. Vamos lá na Praia do Forte acompanhar a Jaque Duarte, que foi ouvir o povo pra saber. Ah, não, é o João. Ah, não, é o João.
2: Gente. É o João,
1: gente. É o João Victor Campos, que ele foi fazer uma matéria no Bora Lá, o quadro que
2: beleza,
1: nós
2: hein?
1: Temos aqui agora para mostrar os nossos principais pontos turísticos
2: que da beleza, nossa cidade.
1: Que beleza.
2: Bora lá?
1: Bora lá?
2: Bora.
3: É, gente, chegou a vez da gente dar mais um rolê por essa Cabo Frio tão rica de turismo, de conhecimento. Hoje nós vamos falar do protagonista da cidade, o Forte São Mateus. Esse que é o monumento histórico mais antigo de pé nos dias de hoje. Quem vai contar essa história comigo, quem vai me ajudar a desbravar esse ponto turístico tão belo é o professor Acioli Júnior, ninguém mais, ninguém menos que ele. Tinha que ser ele. Acioli, você já desenvolveu uma pesquisa sobre esse ponto turístico, né?
4: Sim, o Forte São Mateus é o principal monumento histórico hoje de pé na cidade de Cabo Frio e ele está aqui para proteger a cidade de piratas e corsários franceses, ingleses e holandeses.
3: Então vamos subir lá em cima para você poder me contar essa história? Vamos lá, então.

0: Por que Forte São Mateus? Como que isso começou tudo isso aqui, toda essa região que a gente tá? Eu sei que tem um brinde pros nossos espectadores, porque aqui não foi o primeiro forte, né?
1: Então, na verdade, tudo começa aqui em 1615 com o Forte de Santo Inácio, que ficava aqui atrás no Morro do Arpoador, que é o morro que o pessoal sobe para olhar a Ilha do Japonês. Esse morro é um dos principais locais da história de Cabo Frio. Então ali é o local que ficou a Casa da Pedra Francesa, um forte inglês, um pouco antes do Forte Santo Inácio. O Forte Santo Inácio, ele vai ser colocado ali quando os portugueses conseguem expulsar os ingleses e vão fundar a cidade de Santa Helena do Cabo Frio. Então a cidade de Cabo Frio é fundada ali no Morro do Arpoador, juntamente com o Forte de Santo Inácio em 1615. Como o forte estava mal localizado, porque o Morro da Lajinha impede a visão dele, então eles vão construir o Forte de São Mateus numa ilhota chamada Cavaleiro da Barra, que é aqui onde nós estamos.
0: Essa ilha aqui, né? E o interessante, gente, é que a gente está nesse momento numa ponte que leva até a ilha. Eu nunca tinha me tocado que realmente o Forte de São Mateus fica em cima de uma ilha. Os mais desatentos como eu também não devem ter percebido, né? Mas o resto da história a gente vai terminar de contar, ó.

0: tô até com falta de ar, porque essa subidinha aqui não é fácil não. Assim, olha, um fato curioso sobre o Forte São Mateus, você já meio que me deu um spoiler, ele foi construído pra guerra, mas nunca foi utilizado pra uma guerra? Como é que funciona isso?
1: É, na verdade, o Forte São Mateus ele foi construído pra defesa da cidade, só que ele nunca, na verdade, houve guerra no período em que ele foi construído. Só para lembrar, eu não falei a data, ele foi construído entre 1617 e 1620. E a guerra que houve em Cabo Frio, aqui na nossa região, a famosa Guerra do Cabo Frio, que vai exterminar os índios tupinambás, ela vai acontecer em 1575, quando o governador do Rio de Janeiro, Antônio de Salema, ele vai trazer 400 soldados portugueses e inúmeras tribos indígenas para combater os franceses e seus aliados na região, que eram os índios tupinambás. Então, nessa guerra chamada Guerra do Cabo Frio, os franceses são expulsos daqui e eles vão simplesmente exterminar os índios tupinambás que viviam na nossa região. Portanto, o forte nunca foi usado em guerra, por mais que ele está aqui para a eterna defesa da cidade. Porque a guerra que

0: assim, olha, agora a gente tá aqui nos canhões. Mas, ué, se não teve guerra, por que que tem canhão aqui? Pode explicar?
1: Então, não teve guerra, mas eles estão aqui para defesa da cidade, como eu falei. O forte foi criado com o intuito de defender a cidade. E ele foi criado no local estratégico muito melhor do que onde estava o forte de Santo Inácio. Então ele está aqui com canhões espalhados para todos os lados para proteger a entrada da cidade e especialmente aqui na Boca da Barra, que é um local onde começa a Laguna de Araruama. Na verdade, a Laguna de Araruama só é uma laguna e não uma lagoa porque ela tem ligação com o mar, começando aqui na Boca da Barra. Então, e é aqui que os piratas e corsários entravam para pegar o pau-brasil. Por isso que ele está aqui como eterna vigilância. E os canhões dele, que você pode reparar que são tamanhos diferentes, é que eles são de calibres diferentes. E uma curiosidade legal sobre os canhões aqui é que um deles foi furtado por um professor e 20 alunos numa excursão colegial da Fundação Getúlio Vargas, de uma escola lá em Nova Friburgo. Em 1953, a escola fez uma gincana de quem levaria o canhão do forte. E uma turma com 20 alunos de aproximadamente 12 anos e o professor levaram o canhão daqui, e esse canhão só voltou ano passado. Ele ficou 73 anos fora de Cabo Frio. Inclusive, esse canhão, uma curiosidade sobre ele, é que depois que essa escola, que é onde ele estava lá em Nova Friburgo, fechou em 1977, ele passou um período na sede do Clube de Regatas do Flamengo. O Flamengo mesmo aí, que é um dos clubes mais vitoriosos do Brasil. Então ele teve, esse canhão ficou ali na sede da Gávea de 77 a 86.
0: Olha, não é por nada não, não é porque eu sou flamenguista não, mas vou passar um pano pro Flamengo, tá? Agora esse pessoal de Nova Friburgo aí, pô, roubar nosso ponto turístico, que isso, gente? Pelo amor de Deus. Mas já tá com a gente de volta, né, senhora?
1: Sim, o prefeito conseguiu trazê-lo de volta. E uma curiosidade sobre o forte, sobre o canhão também, interessante, é que quando esse canhão foi furtado na década de 50, esse forte estava completamente em ruína. Então ele estava em ruína desde a década de 40, e ele só vai ser restaurado em 1957, quando o Forte São Mateus recebe o tombamento federal. Então ele tem o tombamento federal do IFAM. Era CIFAM na época, hoje IFAM.
0: E olha, falar pra vocês aqui, tem bastante turistas aqui no canto do Forte, no Forte São Mateus, como a gente costuma chamar carinhosamente aqui. Mas é porque, João, o ambiente é totalmente contornado pelo azul do mar, azul do céu. Aí vem o sol, vem os prédios, vem a Praia do Forte, que não era Praia do Forte, né?
1: Na verdade, o nome da praia é Praia da Barra. Por quê? Porque nós temos a Praia da Barra, aqui do lado nós temos a Boca da Barra, essa ilhota que está o Forte São Mateus é chamado de Cavaleiro da Barra, e a Ilha do Japonês, o nome dela original, está em todos os mapas, Ilha Coroa da Barra. Ela só vai se tornar a Ilha do Japonês a partir de 1924, quando um japonês chamado Isaburu Yamagata, ele compra a ilha.
0: Então, assim, olha, agora a gente está aqui dentro do Forte São Mateus. Hoje é usado para uma exposição de quadros, todos ligados à nossa região, mas aqui dentro já foi palco de muita história, né? E um fato curioso, talvez, mas uma coisa que eu já ouvi falar muito, é que aqui tinha um espaço onde os escravos eram trazidos para cá. Esse ambiente aí agora que vocês estão vendo na imagem. E aí, a senhora, tem alguma comprovação disso?
1: Então, a única verdade disso é que foram os escravos, obviamente, que construíram o forte. Os escravos, pode também ter ocorrido de que foram indígenas, mas é mais provável que foram os escravos africanos. Mas existe um mito aqui de que aquele local ali, que a gente chama de calabouço, ele era para colocar presos, escravizados. Não é verdade, por quê? Primeiro que, como eu falei, nunca houve uma guerra aqui. Então, é muito mais provável que esse local que todo mundo tem como calabouço, que ele tenha sido uma cisterna que acumulava água para os soldados que ficavam aqui. Então, na verdade, aqui ficava o chefe da artilharia e também inúmeros soldados. E essas janelinhas aí é simplesmente para o cara ter a visão total, até quem está aqui dentro poder enxergar a praia. O que tem que falar sobre o forte é que esse forte não é o forte original. Então, na verdade, houve várias reformas, especialmente a de 1957, que mudaram o formato original do forte. Eu vou até mandar uma planta para vocês, você pode botar nas imagens, que é a planta do formato original do forte, quando ele foi projetado por um engenheiro português militar.
0: Nossa, gente, olha que interessante. Vocês estão vendo aí o formato, então, do forte original na sua primeira montagem. Agora, Uma coisa interessante que a gente tem aqui é essa placa aqui, né? O Grande Cabo Frio. Você me explicou que municípios saíram de Cabo Frio aqui. E quais são esses municípios? Até onde a cidade ia antigamente?
1: Então, se você ver, ele estava no desmembramento de Cabo Frio. E é chamado de o Grande Cabo Frio por quê? Porque Cabo Frio, na verdade, ele ia de Ponta Negra, Maricá, perto de Niterói, até o Rio Itabapoana, lá na cidade de Bom Jesus. Então, Campos, Macaé, toda essa região aí pertenceu a Cabo Frio.

0: Então, assim, olha, Júnior, além desse espaço ser usado para um período militar, também teve outra utilização, né? Pode explicar pra gente? Foi o quê? Um hospital?
1: Então, na verdade, quando havia epidemias em Cabo Frio, epidemia como cólera, como a população tinha medo do contágio, então esses doentes ficavam confinados aqui no Forte São Mateus. Então isso ocorreu em várias situações, especialmente no século XIX. Então, além do uso militar, ainda mais por não ter guerra, ele foi utilizado aqui também para colocar os doentes nesse período aí de pandemia ou de séria crise de saúde pública.
0: Interessante, hein, gente? E a gente está chegando no fim desse passeio aqui, agora conhecendo Forte São Mateus. Esse ponto turístico é o principal de Cabo Frio e o mais belo, na minha humilde opinião, mas eu acho que é verdadeira. Assim, olha, explica para mim o livro que você tem aí, que deu para ver que tem bastante da história de Cabo Frio, né?
1: Então, esse aqui é o meu terceiro livro sobre Cabo Frio, o roteiro ambiental e patrimonial da cidade, que é um livro de 500 páginas que eu conto a história de todos os monumentos históricos de Cabo Frio, assim como todas as praias, ilhas, rios. As pessoas nem sabem que Cabo Frio tem rios, e Cabo Frio tem quatro rios, tem três rios naturais e um rio artificial, e todos eles eu conto aqui nesse livro. E também eu faço passeios históricos semanalmente. Essa semana, por acaso, foi aqui no Forte São Mateus, domingo passado, contando a história de Cabo Frio para os moradores e também para os turistas.
0: É, gente, eu acho que o Acioli vai aparecer em mais episódios do nosso quadro aqui do RCFM, hein? Com certeza. E é claro, você sabe o horário de visitação aqui, faz um convite especial para os turistas, para os moradores, muitos moram aqui e não vêm visitar, porque é um passeio que compensa, né?
1: Sim, ele funciona de 9 horas da manhã até as 17 horas e tem finais de semana que tem até música aqui, que é muito legal e lota. Tem música aqui, aí começa a música por volta de 3, 4 horas da tarde, vai até 6 horas da tarde.
0: Isso aí, ó. Você curtiu a música, apreciando esse pôr do sol aqui, ó, que é uma coisa divina, gente. Mas enfim, vou parar de falar e deixar vocês curtindo mais um pouquinho dessa vista aqui, ó, que é

0: beleza?
1: Caraca, que matéria bacana, hein?
0: Beleza de matéria, hein?
1: Muito bom.
0: Parabéns, João Vitor Campos, Chloe Oliveira, arrebentaram. Professor Acioli também contribuiu muito. E a gente já deixa o recado, professor Acioli, vamos lhe usar, hein?
1: Prepare-se que nós vamos lhe usar.
0: O homem sabe tudo de Cabo
1: sabe
0: Frio, né?
1: Tudo,
0: rapaz,
1: né?
0: A gente aprendeu pra caramba, hein?
1: Caramba, é uma aula. Aulas.
0: Você vê que o forte foi usado pra isolar as pessoas que estavam com cólera, outras
1: cê
0: doenças,
1: viu?
0: Né?
1: Pra guerra mesmo não rolou.
0: E que barata aquela foto antiga do forte ruim.
1: Não
0: um
1: é
0: monte
1: diferente,
0: de carro,
1: né?
0: Um monte de carro parado na beirinha
1: não
0: do
1: é?
0: Mar.
1: Não é? Muito bom, hein?
0: Amei a matéria,
1: que época
0: João.
1: Boa.
0: Parabéns. É, dá vontade de voltar no tempo. Uma máquina.
1: Que beleza,
0: ah,
1: né?
0: Uma máquina do tempo, hein? Ó, uma informação que tá no portal RC24H. Um caminhão carregado com laticínio tombou na manhã de ontem, na Via Lago. Deixou o motorista de 64 anos ferido. O acidente aconteceu lá em Praia Linda. Batida, eu acho que foi hoje, hein? Acho que foi agora. A Letícia colocou que foi ontem, mas foi agora. Enfim. Não foi agora, Letícia? Deixa eu ver aqui, que eu acho que tá dando uma bugada aqui, mas foi um acidente que aconteceu. Deixa eu ver, já que também tá por aí, já que tem informação pra gente. Quanto já que não tem informação pra gente, vim trazer uma notícia que foi um caso que chocou. Um negócio absolutamente repugnante. A gente chegou a falar sobre esse assunto aqui rapidamente, mas um ator global, inclusive, foi preso em flagrante acusado de estuprar uma criança de apenas 5 anos de idade. Tem outro detalhe, tá? Criança ainda é autista.
1: Que
0: mostra
1: isso,
0: aí, né? Essa matéria que o pessoal da Band mostrou, e a comentarista de lá, a jornalista apresentadora, foi brilhante ao trazer os detalhes. Solta daí, porque é um negócio muito revoltante. Vamos lá.
2: Bom, infelizmente é mais um caso horrível que a gente tem que noticiar, né? Eu li o boletim de ocorrência e o boletim de ocorrência desse caso é estarrecedor. O ator Marco Furlan tem que responder e ser condenado por estupro de vulnerável. Ele entrou num quarto onde uma criança de 5 anos, autista não verbal, dormia. Ele foi flagrado pela mãe da criança e por uma outra testemunha, nu, completamente sem roupa e com a criança sem roupa, quando ele atacava essa criança. A criança gritou e só por isso a mãe conseguiu chegar e socorrer o próprio filho. E aí tem um detalhe muito importante que tem que ser levado em consideração nos tribunais. Os amigos impediram que ele saísse da

0: estupro de vulnerável. E aí, depois que a polícia chegou, diante dos policiais, ele deu essa versão de que confundiu a criança com a própria namorada e ele foi levado na viatura. Só que aí, diante do delegado, já com o advogado do lado, a versão dele muda. E ele diz que passou mal, que usou álcool, passou mal e não se lembra de mais nada. Só se lembra quando foi colocado dentro da viatura. Então agora o próximo passo é a amnésia, o próximo passo é uma questão psiquiátrica nunca antes revelada. Esse é o caminho para negar um crime em que tem testemunha, em que as pessoas o flagraram nu com uma criança sem roupa e ele estuprava uma criança absolutamente vulnerável, uma criança autista que não fala. Então, a presa fácil, né? O alvo fácil. Talvez por isso ele achou que conseguiria consumar o crime sem que ninguém fosse ao socorro daquela criança. Felizmente, a mãe ouviu os gritos do filho. Então, o boletim de ocorrência é muito claro e houve um estupro de uma criança de 5 anos de idade. É horrível, é terrível ter que noticiar isso, mas é preciso ser muito clara em relação ao que está registrado. Porque é a clareza sobre o que aconteceu é que leva criminosos à condenação nos tribunais.
1: Agora, a Adriana Araújo fez um comentário muito importante, né? O sujeito deu várias versões sobre o crime, mas é o seguinte, meu irmão, nada justifica. Você foi pego nu dentro do quarto com a criança autista nua que gritava. E a criança só foi salva porque ela gritou e a mãe ouviu. E outra coisa, né? O ator, bonitão, olhos azuis, todo galã. Isso mostra o quê? Quem vê cara, não vê coração. Às vezes a gente fica achando que o maníaco, o tarado, o psicopata é uma pessoa que tem cara de mal e às vezes facilita para um bonitinho com cara de bonzinho. Pois é, só que as coisas não são bem assim. Tá? Que apodreça na cadeia esse ator e que ele tenha, por oportunidade própria, ao adentrar dentro do recinto do presídio, que ele descubra no fundo do âmago do seu ser o que é ter seu corpo violado e estuprado. Quem sabe assim ele aprenda um pouquinho sobre a vida, né? Que canalha, né? Confundiu com a namorada.
2: Confundiu. A similaridade é enorme, né?
1: Eu vou te falar, os amigos dele, o pessoal da festa, teve paciência, viu? É. Teve paciência. Ah, que se sou eu numa festa dessa. Ô, Vini, deixa eu trazer uma informação também simplesmente chocante, tá? Um suspeito de matar a companheira espancada foi preso em Turiaçu. Tá, segundo investigação, Adriano Reis da Cruz agrediu Gabriela Ferreira Reis da Cruz após ela confrontá-lo sobre uma tentativa de abuso sexual contra a própria filha dela, tá? Matéria do Rômulo Cunha, tá no Dinho. Suspeito de matar a companheira espancada foi preso ontem em Turiaçu, Nova Iguaçu, se eu não me engano, né? No Rio de Janeiro, de acordo com as investigações, Adriano Reis da Cruz, de 35 anos, agrediu Gabriela Ferreira Cruz, de 41 anos, depois de confrontá-lo sobre uma tentativa de abuso sexual. O crime aconteceu em Japeri, não foi Nova Iguaçu, não, foi Japeri, na Baixada. Segundo a apuração da delegacia, o homem tentou abusar da filha de Gabriela. Por causa da resistência da vítima, ele teria agredido com socos, chutes e golpes e com cabo de uma foice. Quando soube da violência, ele agrediu a menina, tentou estuprar a garota. Quando a mãe da garota soube da violência, foi lá e confrontou o companheiro. Vem cá, que história é essa? Tu espancou a minha filha porque ela tu tentou estuprar ela? Bom, aí ele foi e começou a atacar a própria companheira. Ainda conforme a 73ª DP, Adriano começou a dar socos e chutes na mulher. Em seguida, também usou o cabo da mesma foice para golpeá-la na região do abdômen. Ele ainda utilizou uma marreta para atingir os ombros e os joelhos dela, afirmando que pretendia impedi-la de sair de casa. Os agentes descobriram que, mesmo após a vítima cair desacordada, o homem continua as agressões. ele ainda teria pego um facão e afirmou que a mataria, chegando a encostar a lâmina no corpo. A Polícia Civil informou que o feminicídio só não

0: ocorreu porque um dos filhos da Gabriela se lançou sobre a mãe quando os outros irmãos choravam e imploraram para que as agressões parassem. Após o ataque, Adriano trancou a residência e manteve a companheira e os filhos em cárcere privado, os impedindo de sair do imóvel e buscar socorro. A família somente conseguiu pedir ajuda depois que o suspeito ingeriu um medicamento e adormeceu. Uma vizinha levou Gabriela para uma unidade de saúde da região. Diante da gravidade do quadro clínico, ela foi transferida para o Hospital Geral de Nova Iguaçu e, segundo a prefeitura, deu entrada em estado gravíssimo, passou por cirurgia, ficou internada e, na manhã dessa segunda-feira, ela sofreu uma parada cardiorrespiratória. Os médicos realizaram manobras de reanimação por 30 minutos, mas ela morreu. Veio a óbito. O corpo foi encaminhado para o IML, tá? Diante do apurado, a delegacia solicitou a prisão temporária do suspeito. A justiça pediu ordem de captura nesta terça-feira e, durante as diligências para cumprimento do mandato, os policiais apreenderam um revólver contendo 6 cartuchos que estava dentro da residência do Adriano. O homem responde pelos crimes de feminicídio, sequestro, cárcere privado, posse irregular de arma de fogo e descumprimento de medida protetiva. E também investigado por um procedimento diferente por agressão e abusos sexuais contra a filha da Gabriela. Agora a gente reza e pede a Deus que ele descubra o estupro na cadeia e que ele pague muito caro até o último dia de vida dele, mofando na cadeia, fazendo faxina no boi e apanhando na cara quando os presidiários estiverem mal-humorados. Porque eles fazem isso, né? Estão estressados, estão mal-humorados. Ah, tu que é o estuprador, que é o covarde, toma aqui, ó, pá, na tua cara. É, safado. Bom, seguindo por aqui, a Jaque já tá por aí?
1: Ainda não.
0: A Jaque ainda não tá por aí. Olha aí, deixa eu trazer uma informação também aqui, gente. Olha que loucura, pessoal, pensa que... tumulto com caixinha de som é problema só aqui no Brasil?
1: Não, né?
0: Aqui em Cabo Frio nós tivemos aí uma determinação radical da prefeitura. Serginho, assim que assumiu o governo, proibiu terminantemente caixa de som na praia. E quem não obedecia, perdia a
1: caixa. Som da
0: praia
1: é o som da natureza, né?
0: É, gente, o som do mar.
1: Som do mar.
0: O barulho da gaivota.
1: Dos pássaros.
0: Só. Tá?
1: É isso.
0: E não é nem legal aquele cara. Ô, oh, pigolé! Nem isso aí não é legal.
1: Não, né? É legal, não.
0: Mas não é só no
1: é
0: Brasil.
1: É o que bota agora, fez um método muito legal. Ele bota uma melancia na cabeça.
0: É isso aí, ajuda. É
1: excelente.
0: Isso aí. Mas teve lá nos Estados Unidos, deu confusão. O político foi nocauteado após recusar abaixar o volume da caixa de som na praia.
1: Que isso, gente.
0: O pessoal não perdoa nem político. Mostra esse vídeo aí.
2: I told him if he wants to go to the hospital, come here!
0: Crente que é o brabo.
1: Vendo um racão.
2: It is over. Hey, fuck you! Fuck you!
0: Andando, cara, vai se fu! Vai tomar no seu fu!
2: What are you gonna do?
0: O que você vai fazer?
2: I didn't fucking put him in the ground. I didn't put him in the ground. I couldn't do it in the ground. I can't park.
3: Oh, you're gonna hit women now.
0: Ó, Valente, chama o cara pra porrada. Quero ver se tu é homem, vem. Pode vir, ó, batendo pra mim, ó. Quero ver se tu é homem, quero ver se tu é brabo.
2: I'm a child, I'm 40.
0: Tá passando com a sua criança?
1: Você pra mim é um moleque.
0: Fuck, foda!
1: Aí, ó. Ó. Ih, foi só uma.
0: Tá dormindo até hoje, Vini.
2: Wake up.
0: Ó, o cara deu. Olha lá. Ainda acordou ele, ó.
2: What you fucking about, Holly Boy? Stay ready,
0: ó. Cara, que vergonha. O cara acordando pelo maluco e deu um soco na cara dele. Olha lá, ficou tontinho. E o tu?
4: We don't need to educate.
1: Vem.
0: Olha lá. Vem. Tá meio tonto, hein? Tá rodopiando até agora. deu ruim, Júnior.
1: Muito bom.
0: É, meu amigo. É,
1: o famoso bem feito.
0: É, meu amigo, você, vou te falar, pensa que é só no Brasil que tem treta por causa de caixinha de
1: som. Cara grandão, opa, foi da hora de brabo. Acho que o cara nem com a mão fechada deu. Deu com a mão aberta.
0: Deu um só.
1: É.
0: O cara caiu e ainda foi lá e fez massagem
1: ainda,
0: nele.
1: É, ainda acordou.
0: Acorda,
1: ainda.
0: Acorda. Vamos morrer, né?
1: Por tá senão... vivo. É.
0: Ô, Jaque, fala comigo. O que o povo tá achando dessa história dos aviões agora que vão vir pra Cabo Frio? Deu uma animada no Três Turismo? Como é que tá aí os restaurantes, bares? O que o pessoal achou dessa novidade? Já que agora a Latam, ontem de noite, confirmou que Cabo Frio, a partir de dezembro, receberá 4 voos por semana, vindos direto do Aeroporto Internacional de São Paulo, Aeroporto de Guarulhos, uma rota importantíssima, lançamento oficial da Latam Companhia Aérea. Já que é com você.
3: E uma novidade para quem quer viajar para a região dos lagos ou sair daqui para outros destinos. A Prefeitura de Cabo Frio anunciou a chegada de voos comerciais da Latam que vão ligar o município ao Aeroporto Internacional de Guarulhos, em São Paulo. A expectativa é positiva para o setor. Falamos com uma agência de turismo que demonstrou entusiasmo e expectativa de aumento na procura por pacotes e visitantes.
5: Olá, nós somos da agência Samar Turismo, já operando aqui em Cabo Frio há 17 anos, e agora estamos sabendo dessa boa notícia de que vamos ter voos direto de São Paulo para Cabo Frio. Isso é uma antiga solicitação do povo, porque muitas pessoas que vêm querem voltar e tinham essa dificuldade. Primeiro tinha que ir para o Rio e do Rio para São Paulo. Então agora vai abrir um leque de novas oportunidades para o turismo e a gente espera que possamos assim fazer muitos negócios baseado nessa nova maneira de se viajar de Cabo Frio para São Paulo e de São Paulo para Cabo Frio.
6: Isso, estamos aí ansiosos para que isso já aconteça, né? Que isso vai fomentar o turismo na cidade. Com certeza vai ser muito bom. Parabéns por essa iniciativa.
3: O Aeroporto Internacional de Cabo Frio volta a ganhar destaque na aviação comercial. A Prefeitura anunciou a retomada dos voos comerciais domésticos no aeroporto da cidade. A Latam vai operar 4 voos semanais entre Cabo Frio e o Aeroporto Internacional de Guarulhos, em São Paulo, com início previsto para dezembro. A novidade fortalece a conectividade da região dos lagos e amplia as opções para quem deseja visitar a região ou viajar para outros destinos. Além disso, o aeroporto já voltou a receber voos internacionais regulares da Argentina, com operações de Buenos Aires e Rosário, impulsionando o turismo e a economia local. Eu volto com vocês aí do estúdio, Renata.
0: É, dona Jaque, essa boa notícia agradou em cheio não só os donos de agência de turismo, mas também comerciantes, empresários, hoteleiros e o prefeito, é claro que está dando cambalhotas de alegria, não só o prefeito de Cabo Frio, mas os prefeitos de toda a região.
1: É verdade, né?
0: Lagos,
1: só, né? Alegria.
0: É só alegria. Falando em prefeito, Vini, tem vinhetinha aí da Boca Miúda para mim? Goiê, chega por aí.
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0: É alegria, alegria, minha gente. A gente, evidentemente, que tem que falar sobre o sucesso que foi a negociação para a conquista da nova rota Guarulhos-Cabo Frio através do Aeroporto Internacional. Os voos que vão sair do Aeroporto Internacional de São Paulo, de Guarulhos, e vir para o Aeroporto Internacional de Cabo Frio. O prefeito conversou conosco exclusivamente ontem e falou da dedicação, do trabalho de mais de um ano que estava sendo realizado nos bastidores para que este sonho se tornasse realidade. Para quem acha que pouca coisa vai mudar em comparação com a temporada 2025-2026, prepare, tá? As cidades da região dos lagos estão muito mais estruturadas, com um calendário de eventos muito mais cheio de variedades e também as cidades se preparando com cada vez mais atrativos. Temos a Ilha dos Dinossauros em Iguaba Grande, temos a temporada das baleias em Arraial do Cabo e também aqui em Cabo Frio, evidentemente, como o principal centro comercial da região dos lagos, sendo um dos destinos favoritos para os turistas estrangeiros. Vocês podem ter certeza que esse trabalho que foi realizado e que ontem foi confirmado pela Latam, com uma rota exclusiva de voos para Cabo Frio, vai ajudar a impulsionar a economia, trazendo mais turistas e fazendo com que a nossa cidade seja efetivamente reconhecida pelo mundo como a mais bonita do planeta Terra. Eu tô começando a achar que o prefeito tem razão, Vini. Você não acha, não?
1: Eu também acho.
0: Eu concordo. E ainda mais agora, né?
1: Pelo menos das que eu conheci, é a mais bonita.
0: Agora, a gente tá falando de uma questão, né? Os voos vindo trazer os estrangeiros para cá. Mas a bem da verdade é que também esses voos vão poder levar a gente daqui para o mundo.
1: Exatamente. Todo voo que traz um passageiro, ele volta e dá para levar a gente.
0: Não vamos precisar mais ir lá para a Ilha do Governador, passar aquela aventura ali.
1: Gastar um dinheirão de estacionamento.
0: E o medo.
1: E o pânico.
0: Ai, você sai daqui nesse aeroporto, que é um passeio incrível.
1: Tranquilão.
0: Golaço de placa, parabéns, prefeito Serginho, parabéns, Marcelo Duzzi, parabéns todos os secretários de turismo da região dos lagos, Chuchu, Thomas Weber, também Davi, que se esforçaram tanto para que esse projeto saísse do papel e se transformasse em realidade. Fico por aqui agora também trazendo outras informações. Olha aí, ó, uma outra notícia também que a gente traz por aqui é com relação à mudança que tivemos no PSB. Tabuleiro eleitoral do PSB ganhou novos contornos após a confirmação de que o ex-deputado Alessandro Molon ficará fora da disputa de outubro. Sem espaço na chapa e fora da nominata da legenda, o ex-deputado abre caminho para o fortalecimento de candidaturas que passam a ser prioridade da direção estadual do partido, que é comandada pelo Conte Bittencourt. Entre os nomes que saem fortalecidos está o do ex-prefeito de Iguaba Grande, Vantuil Martins, apontado como uma das principais apostas do PSB para a Assembleia Legislativa do Estado do Rio de Janeiro. Outro beneficiado pelo novo cenário é o presidente da Câmara de Macaé, o Alan Mansur, aliado do prefeito Welbert Rezende, que também está na lista das candidaturas estratégicas da sigla, tá? A mudança marca uma nova fase do PSB Fluminense. Depois de não conseguir espaço como suplente na candidatura de Pedro Paulo, do PSD ao Senado, Molon acabou ficando de fora da composição eleitoral, enquanto a direção partidária concentrou esforços em nomes considerados de renovação e com potencial de crescimento político na nossa região. Além de Vantuil e Alan Mansur, a estratégia do Conte inclui as tentativas de reeleição dos deputados Carlos Mink e Jari e também de Fernandes, Paula do Vôlei, Renato Pelizari, Wesley Teixeira e Dr. Marcos Paulo. Tudo isso você confere em detalhes na coluna Boca Miúda. Deixa eu ver o que mais que eu tenho por aqui. Olha aí, ó. Trazendo agora informações sobre o que mais? Deixa eu ver aqui o que eu tenho aqui. Olha, o presidente da Câmara de Arraial do Cabo, Dieguinho, participou nessa segunda-feira da abertura da programação do Mês da Juventude e aproveitou para reforçar o discurso de incentivo à participação de jovens nas políticas públicas do município. Importante garantir que a juventude participe, que assim eles votam E tem mais
1: votam
0: gente.
1: Votam consciente.
0: Pois é, mais gente para apostar nos vereadores, especialmente o Dieguinho. Agora trazer informação de Búzios, hein? É porque a Câmara Municipal de Búzios inaugurou nesta terça-feira, mais conhecido como ontem, sua nova sede, marcando fase nova do Legislativo buziano. O espaço foi projetado para oferecer mais estrutura, acessibilidade, melhores condições de atendimento à população. A mudança representa o início de um novo momento da Casa de Leis, que passa a funcionar em um ambiente mais amplo e moderno, com a proposta de ampliar a aproximação entre legislativo e moradores, além de fortalecer, é claro, a participação popular nas atividades parlamentares. Aquela Câmara de Búzios era muito pequenininha, né? Aliás, eu queria até aproveitar,
1: extra.
0: Se tivessem convidado a equipe da Rádio RCFM, a gente teria mandado um repórter para acompanhar esse momento de inauguração.
1: É verdade, né?
0: Da nova sede.
1: Um momento especial.
0: Acho que faltou um comunicado à imprensa previamente, né? É isso, Vini Marques.
1: É isso, né?
0: Meio dia 23, entregamos tudo. Tem mais alguma coisa por aí?
1: Não, hoje tá fraco aqui pra mim.
0: Ah, então tá bom. Tá fraco, tá igual galinha da Angola.
1: Ah, igual galinha. Tô fraco.
0: Fica fraco não, que amanhã tem mais. Lembrando pra você, gente, que se você deixar seu nome aqui no nosso WhatsApp, qual é o WhatsApp, Vini?
1: É 22992064316.
0: Você concorre a um radinho vintage, apoio, patrocínio da Apple, nosso parceiro. Um radinho vintage, mas que é o quê, Vini?
1: É moderno.
0: É, porque ele só na aparência parece antigo, porque cheio de tecnologia.
1: Cheio das tecnologias.
0: Aceita pendrive, entrada para cartão de memória.
1: Bluetooth.
0: É, inclusive ele funciona sem bateria, sem luz elétrica.
1: Exatamente.
0: Sem pilha. É só você botar na tomada que ele é recarregável.
1: Pronto.
0: E é um charme na sua prateleira,
1: né?
0: Na sua sala.
1: Vai ouvir só musicão aqui da Rádio RCFM.
0: Ah, isso é importante, né, Vini? A gente que tá dando a rádio só pode ouvir 88,5. Não pode ouvir outra.
1: É proibido. Inclusive bloqueou ali o rádio pra não pegar as outras.
0: Não, também não
1: sacanagem.
0: Chegou matando. Mas que a vontade, mas que deu vontade, deu. Né? Que deu vontade.
1: Dá vontade, né? Brincadeira. Não, o povo tem que ouvir a gente porque a gente tá fazendo um bom trabalho.
0: Isso aí. Quero agradecer demais a sua paciência, a sua audiência, seu carinho, estar até agora conosco. E convido você a ficar por aqui. Sabe por quê? Daqui a pouquinho chega a Billy Brasil com Clássicos RC. Logo mais à tarde, Cícero Marte com A Caminho de Casa. E à noite, para quem gosta de jazz e blues, tem o nosso programa também de jazz e blues para você ouvir muita coisa boa. E nossa equipe de reportagem trazendo informações a todo instante para você que gosta de ficar ligadíssimo em tudo que acontece nos municípios da Costa do Sol, Baixada Litorânea ou região dos Lagos. Seja lá como você prefira chamar essa região abençoada por Deus e bonita por natureza. Um beijo grande e até amanhã, se Papai do Céu permitir, é claro. Tchau, tchau.
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4: Direto da redação.
5: A Prefeitura de Armação dos Búzios está com inscrições abertas para os cursos gratuitos de inglês e italiano. As aulas serão realizadas às sextas-feiras, com opções de horários para os dois idiomas. As inscrições podem ser feitas por telefone ou presencialmente na Secretaria da Juventude, no centro. A iniciativa busca ampliar o acesso à qualificação e ao aprendizado de novos idiomas. Os horários das aulas e os canais de inscrição você encontra no site rcfm.com. Jaque Duarte, direto da redação, para a rádio RCFM.
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1: Bora lá, abrir comigo o baú da RCFM, 1:06, tudo de bom pra você nessa quarta-feira, dia 5 de agosto. Vai começar mais uma edição dos clássicos da RC, no dial em 88,7 na grande rede, no player do site radiorcfm.com e através do nosso aplicativo, disponível na Play Store e também na Apple Store. Uma viagem no tempo através da boa música começa agora. E segue até as 16h. E a minha primeira de hoje é essa aí, ó. É clássico. É Barão Vermelho, Maior Abandonado. Pode aumentar o volume, tá no ar mais uma edição dos clássicos da RC.

0: Agora 1h22, clássicos da RC em 88,7, fechando a primeira sequência musical de hoje, trazendo o Oingo Boingo, Stay, Belchior, Saia do Meu Caminho, OMD e Pandora's Box, e ainda Barão Vermelho foi a minha primeira maior abandonado. Até as quatro clássicos da RC, chegando por aqui informações.
1: A Polícia Federal cumpriu 18 mandados de busca e apreensão para apurar a suposta prática do crime de lavagem de dinheiro em uma nova fase da Operação Sem Desconto. Parentes do líder do PDT no Senado, Weverton Rocha, estão entre os alvos. Os mandados foram expedidos pelo Supremo Tribunal Federal no Distrito Federal e no Maranhão. Os investigados são esposa, filha e irmãs do senador. Além de Weverton, está com bens bloqueados e o advogado e empresário William Tomás, apontado como operador de esquema, é um dos alvos da operação. Uma pesquisa do Instituto Real Time Big Data, divulgada ontem, avalia a disputa eleitoral para a presidência entre os eleitores do Pará. O levantamento apontou que Luiz Inácio Lula da Silva lidera no estado com 43% das intenções de voto, enquanto o senador Flávio Bolsonaro registra 33%. Também foi simulado um segundo turno entre os dois candidatos, no qual o petista obteve 45% e o liberal 36%. Voltamos em instantes com mais um bloco de notícias.
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0: 1:43, Oasis Wonderwall. Baby Consuelo, todo dia era dia de índio. Pato Banton, Grooving. E ainda Engenheiros do Havaí, Infinita Highway. Hora de Minuto do Esporte, aqui nos clássicos da RC.
1: O Chelsea anunciou nesta segunda-feira a contratação do meia inglês Jordan Henderson. Ex-capitão do Liverpool, o jogador assinou um contrato válido até 2028. É o sexto reforço do Chelsea para a próxima temporada. Segundo a imprensa esportiva espanhola, Vinícius Júnior se encontrou com o presidente do Real Madrid, Florentino Pérez, e José Mourinho, novo técnico, para discutir seu futuro. Para renovar, dizem que o brasileiro pediu um salário anual de 20 milhões de euros e uma boa parcela dos direitos de imagem. Com isso, Vinícius Júnior teria um aumento salarial de 5 milhões de euros. A diretoria do Real Madrid quer resolver o impasse nos próximos dias. Segundo a imprensa esportiva europeia, as federações europeias estão se organizando contra a reeleição de Gianni Infantino ao cargo de presidência da FIFA. Ele está no poder há 10 anos. E tudo piorou após sua sugestão de vender partes dos direitos das Copas. Antes da crise, 52 de 55 federações europeias apoiavam sua reeleição. Resta saber agora quem será o candidato dos europeus à presidência da FIFA. Vozinha, novo goleiro do Colo-Colo, chegou ao Chile no último domingo, às 22 horas, horário de Brasília. E ele foi recebido por um grupo de torcedores do time. Vozinha vai assinar um contrato válido por 6 meses, com opção de renovação por mais 1 ano.
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0: Agora 2 em ponto na RCFM. Clássicos da RC até as 4. Este é Phil Collins, Two Hearts. Toquei Beto Guedes, Lumiar, Pet Shop Boys, Go West e ainda Biquíni Cavadão, Ida e Volta. O intervalo é rápido e eu volto já com mais clássicos.
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0: Direto da redação.
1: O programa Castra Mais Rio de Janeiro vai realizar atendimentos gratuitos para castração de cães e gatos entre os dias 3 e 7 de agosto, na divisa entre Cabo Frio e Armação dos Búzios. A unidade móvel vai ficar estacionada no Shopping do Brás, localizado na rua Justiano de Souza, número 127, no bairro Alto da Rasa, com funcionamento das 8 às 16 horas. A estrutura do programa tem capacidade para realizar até 300 cirurgias por dia. Os procedimentos serão executados por uma equipe formada por 20 profissionais, entre médicos veterinários, técnicos e auxiliares. Os atendimentos vão ser organizados por espécie. As castrações de cães vão ocorrer no período da manhã, enquanto de gatos serão atendidos no período da tarde. O agendamento deve ser realizado exclusivamente pelo site castramaisrj2.com.br. Para participar, é necessário que o animal esteja previamente cadastrado no Simpatinhas, plataforma do governo federal destinada ao registro de animais domésticos. Além da castração, todos os animais atendidos vão receber um microchip de identificação implantado. Essa e outras matérias acesse rádio rcfm.com e portal RC24H. Thalita Porto, direto da redação.
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3: Agora 2:06 na RCFM, trazendo o som do Djavan, Lilás.

0: Red Hot Chili Peppers nos clássicos da RC. Other Side. Ed Motta tem espaço na van. Toquei ainda Queen, Radio Gaga e comecei esta sequência ao som do Djavan Lilás.
1: Autoridades da Indonésia revelaram imagens que registraram em Jakarta a apreensão de uma considerável quantidade de drogas supostamente contrabandeadas por um piloto comercial da Malásia. A prisão ocorreu após a apreensão de mais de 70 mil comprimidos de êxtase em sua mala, segundo as autoridades locais. Não bastasse o contrabando, o piloto testou positivo para metanfetamina. O homem corre o risco de ser condenado à pena de morte. Um homem de 74 anos morreu atropelado em São Paulo. Ele atravessava na faixa de pedestres quando foi atingido por uma moto conduzida por um policial militar. Segundo as primeiras informações, o agente trafegava pela faixa exclusiva dos trolebus do Jaguapara, zona sul da cidade, no sentido de Diadema. A polícia continua investigando o caso. Carolina Castro, direto da redação.
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finalizando mais uma sequência musical nos clássicos da RC, Nelson, Only Time Will Tell. Teve ainda Roupa Nova, Show de Rock and Roll, Noel, Silent Morning e a primeira desta sequência, RPM Juvenilia. Agora, 2h42, hora de bater

0: Bola em Jogo. É hora de falar de futebol. O Santos venceu o Remo por 1-0 ontem no Mangueirão. E está classificado às quartas de final da Copa do Brasil. Os dois haviam empatado sem gols no duelo de ida. O gol da vitória santista, que garantiu a passagem de fase, saiu dos pés de Neymar e foi marcado por Rony. O atacante balançou as redes aos 28 minutos do segundo tempo para dar a vitória à equipe praiana. O Atlético Mineiro marcou no último lance, superou Juventude por 1-0 e garantiu vaga nas quartas de final da Copa do Brasil. A partida aconteceu em Caxias do Sul, pelas oitavas de final do torneio. O gol salvador foi de Minda. O equatoriano balançou as redes aos 49 minutos do segundo tempo e deu a vaga ao Galo. O árbitro Flávio Rodrigues estava com o apito na boca para encerrar a partida. Com o lançamento da defesa para o ataque, no entanto, ele deixou o jogo seguir. A defesa do Juventude bateu cabeça e a bola sobrou para Minda marcar o gol decisivo. O anúncio foi feito ontem pelo clube catalão, que teria desembolsado cerca de 1 milhão e 200 mil euros, o equivalente a quase 7 milhões de reais, para o Manchester City, ex-clube de Caroline, segundo estimativas da imprensa espanhola e britânica. Até hoje, a transação mais alta havia sido da compatriota Amanda Gutierrez. Ex-Palmeiras, em outubro de 2025, quando o Boston Legacy dos Estados Unidos pagou 1 milhão e 100 mil dólares, cerca de 5 milhões 890 mil reais, ao Verdão para contratar a brasileira. Cruzeiro e Chapecoense voltam a se enfrentar hoje, às 19 horas no Mineirão, em Belo Horizonte, pelo duelo de volta das oitavas de final da Copa do Brasil. Sem gols no primeiro encontro, disputado na Arena Condá, em Chapecó, a decisão segue totalmente aberta. Quem vencer, avança às quartas de final. Em caso de novo empate, a vaga será definida nos pênaltis. São as últimas do esporte. Amanhã a gente volta com mais destaques do mundo da bola.
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2: 15 minutos faltando para as 3 na RCFM em 88,7. Clássicos da RCFM às 4, trazendo Jota Quest de volta ao planeta dos macacos. Uma ótima tarde.

0: trazendo Morrissey, Sweethead, Kid de Abelha em 92, New Kids on the Block Tonight, e toquei ainda Jota Quest de volta ao Planeta dos Macacos. Um beijo grande aí a Lia Ximenes. Lia Ximenes está ligada comigo lá no condomínio dos pássaros, na Ogiva. Bacana. Valeu, Lia. Agora, 3 em ponto aqui na RCFM.
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0: Direto da redação.
1: A partir deste mês, os clientes da Prolagos passam a receber a conta de água em um novo formato. A mudança atende à legislação da reforma tributária e traz mais detalhes sobre os serviços prestados, a discriminação dos tributos e um novo QR Code para consulta da autenticidade na nota fiscal. A concessionária reforça que não houve alteração no valor da tarifa e nem na forma de cobrança. Quer saber o que muda na sua fatura? A matéria completa está disponível no site rcfm.com. Jaque Duarte, direto da redação, para a rádio RCFM.
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0: Agora 3h21, 88,7 RCFM, a sua melhor resposta. E o som do Mr. Brooke Wings. Teve ainda Paulo Ricardo 2, Nazaré Love Hurts e Ana Carolina, primeira desta sequência Elevador, até as 4 da tarde, clássicos da RC.
1: A gravidez na infância ou na adolescência interrompeu os estudos de 6 em cada 10. 61% das jovens entrevistadas em uma pesquisa realizada pela organização não governamental Plan Brasil, com o título Marcas do Tempo. Gravidez na infância ou adolescência e seus impactos na vida de mulheres no Brasil. O estudo está disponível no site da organização. A pesquisa ouviu mais de 1.500 mulheres entre 19 a 29 anos em todas as regiões do Brasil e comparou dois grupos, as que engravidaram na infância ou adolescência e as que não passaram por essa experiência. 8 em cada 10 entrevistadas disseram ainda já ter deixado um trabalho ou perdido uma oportunidade profissional por precisar cuidar dos filhos. Nenhum apostador acertou as 6 dezenas do concurso 3.040 da Mega Sena, realizado ontem à noite. O prêmio acumulou e está estimado em 150 milhões de reais para o próximo sorteio, que será realizado amanhã. As dezenas sorteadas ontem foram 03, 16, 24, 30, 49 e 54. 89 apostas acertaram a quina e vão receber, por isso, R$ 47.258,21 cada. 6.555 apostas acertaram a quadra e vão receber R$ 1.057,65 cada uma. Daqui a pouco tem mais informações aqui direto da redação.
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dos grandes clássicos de todos os tempos, como esse aí da Tracy Chapman, Talking About Revolution, Paralamas do Sucesso, Você, Totolia e ainda Fagner com Cartaz. 20 agora faltou.

0: Olá, já estamos de volta com mais notícias. O Instituto Clima e Sociedade abriu nesta segunda-feira as inscrições para um edital que vai destinar 4 milhões de reais a projetos voltados à comunicação sobre mudanças climáticas. A iniciativa pretende apoiar propostas capazes de ampliar o alcance de informações sobre o tema e aproximar do cotidiano da população por meio de formatos inovadores de comunicação. A expectativa é de selecionar cerca de 10 projetos que receberão entre 200 mil e 500 mil reais cada para execução ao longo de um ano. As inscrições para a primeira etapa ficam abertas até 31 de agosto, às 16 horas. O SUS ampliou para até 100 mil o número de teleatendimentos mensais a pessoas que enfrentam problemas relacionados a jogos e apostas online. A iniciativa já está valendo. O serviço começou a ser ofertado em março com uma média de 600 teleatendimentos mensais. A expansão, de acordo com o Ministério da Saúde, se fez necessária em razão da alta procura. A ferramenta é oferecida por meio do aplicativo Meu SUS Digital, em parceria com o Ministério da Fazenda e a Agência Brasileira de Apoio à Gestão do SUS. Kleber Ramos, direto da redação.
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2: É bem aqui que você vai ouvir os clássicos da RCFM. Lulu Santos, Tempos Modernos, agora 3h41.

0: Inesquecível som do Alphaville, Forever Young. Toquei do fundo do baú Supertramp, Breakfast in America. E ainda Lulu Santos, Tempos Modernos, agora 9 faltando para as 4. Já tem Cícero Márcio a caminho de casa. Eu volto amanhã, à 1 da tarde, em mais uma edição dos clássicos da RC, deixando você com a Legião Urbana. Forte abraço, até amanhã.
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Ótima tarde para você, nesta quarta-feira, dia 5 de agosto, começando mais uma edição do A Caminho de Casa, aqui na sua RCFM 88,7. Há um ano sintonizando a região, te fazendo companhia, e com esse programa no seu fim de tarde e início de noite, você dá aquela relaxada depois de um dia para lá de estressante, para lá de tumultuado. E nada melhor do que uma sessão de musicoterapia que a RCFM te oferece para te deixar de boa. Daqui a pouquinho a gente aciona o departamento de jornalismo do portal RC24H, trazendo o que é fato para você ficar por dentro de tudo que acontece em nossa região. E o programa de hoje a gente começa com o mais novo sucesso de Rick Astley.

0: The Chainsmokers com Closer. Paralamas do Sucesso, Lanterna dos Afogados, Baby Come Back com Player de 1977. So Easy to Fall in Love da Olivia Dean e Never Gonna Stop. O mais atual sucesso de Ricky Astley, que você só ouve aqui na programação da RCFM. São 4 horas 21 minutos.
1: Direto da redação.
2: Atenção, pais e responsáveis por alunos pré-matriculados na creche municipal do bairro São João, em São Pedro da Aldeia. A Secretaria Municipal de Educação informou que a mensagem de convocação enviada às famílias continua em um endereço incorreto para a efetivação da matrícula. O procedimento deve ser realizado na sede da Secretaria de Educação, na rua Francisco Santos Silva, número 479, em Nova São Pedro, próximo ao Teatro Municipal. O atendimento acontece das 9 da manhã ao meio-dia e das 2 às 5 da tarde. A prefeitura reforça que as vagas dos alunos convocados estão garantidas por 5 dias úteis, contados a partir do recebimento da convocação. Do portal RC24H, João Victor Campos para a Rádio RCFM.
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0: Na RCFM, 4 horas 23 minutos, você segue a caminho de casa ouvindo The Cure.

0: Música lançada em 1982 pela banda de rock Rádio Tax. Coisas de Casal foi composta pela dupla Rita Lee e Roberto de Carvalho. A canção retrata com leveza, humor e sinceridade os altos e baixos, as pequenas manias, as brigas bobas e a cumplicidade inerentes à vida a dois. Você ouviu também nesta sequência Wiz Khalifa com See You Again, Tony Bennett, saudoso Tony Bennett, com Lady Gaga, I've Got a You Under My Sky. Você ouviu também The Cure com Friday I'm Love. São 4 horas 36 minutos.
1: Direto da redação.
2: A Prefeitura de Cabo Frio começa na próxima sexta-feira, dia 8 de agosto, a vacinação antirrábica gratuita para cães e gatos durante as feiras de adoção animal. A ação será realizada na rua Itajuru, número 68, no centro, em frente à loja de rações, das 9h30 da manhã à 1 da tarde. Além da vacinação, quem visitar a feira poderá adotar cães e gatos atendidos pelo canil municipal, todos acompanhados por veterinários e já imunizados. A campanha também será realizada nos dias 22 de agosto, 12 e 26 de setembro. Já no Dia D Nacional, a vacinação antirrábica será marcada para o dia 26 de setembro. Para adotar um animal, é preciso ter mais de 18 anos, apresentar documento com foto, comprovante de residência e assinar um termo de responsabilidade. Do portal RC24H, João Victor Campos para a Rádio RCFM.
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0: São 4 horas 37 minutos. A caminho de casa você ouve a Boy Bands Backstreet Boys.

0: A música Topázio foi composta por Djavan, que se consagrou na voz de Gal Costa, marcando uma parceria de grande afeto e sintonia na MPB. A faixa mistura referências internacionais e metáforas de pedras preciosas para traduzir a vulnerabilidade e o desejo de conexão emocional. Além dessa belíssima interpretação da Gal Costa para Topázio, você ouviu Come Undone do Duran Duran, Commodores, Night Shift, Gladio Game com Boys Avenue, Backstreet Boys, As Long As You Loved Me. Na sua RCFM, 2 minutos, faltando para as 5.
1: Direto da redação.
2: A Prefeitura de Cabo Frio informa que, até quinta-feira, dia 6, o tempo vai permanecer estável no município, com predomínio de sol entre poucas nuvens e sem previsão de chuva. As temperaturas apresentam elevação gradual ao longo da semana, com mínimas entre 20 e 22 graus e máximas de 24 a 27 graus. Os ventos sopram com intensidade fraca a moderada, com rajadas que podem chegar a 43 km por hora, principalmente entre terça e quinta-feira, sem previsão de impactos para o município. Não há previsão de eventos meteorológicos severos para Cabo Frio. No entanto, a manutenção do tempo seco mantém muito alto o risco de incêndios florestais. A orientação é não realizar queimadas para limpeza de terrenos, não queimar lixo ou restos de vegetação, não descartar bitucas de cigarro em áreas com vegetação e não soltar balões, prática além de ser crime ambiental que pode provocar incêndios de grandes proporções. Essa e outras matérias acesse rádio rcfm.com e portal RC24H. Thalita Porto, direto da redação.
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0: Agora 5 horas em ponto, daqui a pouquinho a gente volta para a segunda hora do programa, trazendo o que é destaque na página principal do portal RC24H.

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8: 3 minutos passados das 5 horas, vamos então para segunda hora do programa Caminho de Casa e vamos para a última hora da tarde desta quarta-feira. Dá um F5 no portal RC24H aí que você vai ficar sabendo sobre foragido por dívida de pensão alimentícia e preso em Armação dos Búzios. Casal é preso após ser encontrado escondido em banheiro durante invasão à residência em Unamar, Cabo Frio. São Pedro da Aldeia entrega lousas interativas para as escolas da rede municipal de ensino. Motociclista fica ferida após colisão com carro na RJ-102 em Armação dos Búzios. São esses os destaques da segunda hora do A Caminho de Casa que está trazendo para você.
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8: Lenny Kravitz.

Jorge Versilo na RCFM, que nem maré, can't take my eyes off of you, com Jams. Karen White com Superwoman, Drão, do Gilberto Gil, Larry House Family, Ain't No Sunshine. Lila James e Anthony Hamilton, Say That, It Ain't Over Till It's Over. Lenny Kravitz abrindo esta segunda hora do A Caminho de Casa, 5 horas 31 minutos. Um homem e uma mulher foram presos em flagrante na tarde desta terça-feira após invadirem uma residência na rua Sorocaba, em Unamar, distrito de Tamoios, em Cabo Frio. De acordo com a Polícia Militar, agentes da Ronda de Ações Especiais da 4ª Companhia foram acionados pelo fiscal de dia após o proprietário do imóvel informar que havia suspeita de invasores dentro da casa. Ao chegarem ao endereço, os policiais realizaram uma busca no imóvel e localizaram os dois suspeitos escondidos e trancados em um banheiro no segundo andar da residência. Eles receberam voz de prisão ainda no local e foram conduzidos à delegacia. Segundo a ocorrência, o casal foi autuado em flagrante pelos crimes de violação de domicílio e furto qualificado, permanecendo preso à disposição da justiça. Um homem procurado pela justiça foi preso na tarde de ontem em Armação dos Búzios. A prisão aconteceu na Travessa dos Pescadores, no loteamento Triângulo, após um alerta de reconhecimento facial indicar a presença de um foragido na região. Segundo a ocorrência, policiais do setor F realizavam patrulhamento quando foram acionados pelo fiscal de dia da 5ª Companhia para verificar o alerta referente a um homem procurado. Durante as buscas, a equipe localizou o suspeito e confirmou a existência de um mandado de prisão contra ele. A ordem judicial foi relacionada ao descumprimento de pagamento de pensão alimentícia. O homem foi encaminhado para 126DP, onde permaneceu preso à disposição da justiça. RC 5 horas, 33 minutos, você segue a caminho de casa ao som de Boy George.

O eterno Elvis Presley, Always on My Mind. Missing You com Diana Ross. Só Quero um Xodó do Gilberto Gil. Through the Fighter da Chaka Khan. Daryl Hall and Joe Notes, Out of Touch. Everything I Want com Boy George. 2 minutos faltando para as 6 horas. A Secretaria Municipal de Educação de São Pedro da Aldeia iniciou a entrega de 46 lousas interativas que serão destinadas a todas as unidades da rede municipal de ensino. Os equipamentos foram adquiridos com recursos do Fundo de Manutenção e Desenvolvimento da Educação Básica e de Valorização dos Profissionais da Educação, o Fundeb. Segundo a Secretaria de Educação, as lousas permitem o uso de ferramentas digitais durante as aulas, como conteúdos multimídia, apresentações, vídeos e recursos colaborativos, ampliando as possibilidades de atividades pedagógicas para estudantes e professores. A matéria completa em rc24h.com.br. Uma motociclista ficou ferida após uma colisão com um carro na tarde de hoje. Foi na RJ-102, nas proximidades da Praça do INEF, em Armação dos Búzios. Segundo informações apuradas no local, o motorista do veículo realizava uma conversão conhecida como balão em frente a uma farmácia no sentido cruzeiro, quando a motociclista, que seguia pela rodovia em direção ao Alto da Rasa, atingiu a lateral do automóvel na altura do lado do motorista. Com o impacto, a motociclista foi projetada sobre o capô do veículo e atingiu o para-brisas do carro, que ficou danificado. Equipes do Corpo de Bombeiros foram acionadas e fizeram o atendimento da vítima, que foi encaminhada consciente, com respostas aos estímulos e sinais vitais preservados, ao Hospital Municipal Dr. Rodolfo Pericê. A matéria completa, rc24h.com.br. Daqui a pouquinho a gente volta com a terceira e última hora do programa. São 6 horas em ponto. Muito boa noite.

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2: 4 minutos passados de um início de noite de quarta-feira, 5 de agosto, 6h04, e você na sintonia da RCFM 88,7, dando carona pra gente nesse trajeto a caminho de casa, encarando um trânsito. Mas não se estressa não, já basta o que você se estressou no dia de hoje, tá na hora de relaxar com boa música, e isso pode deixar por conta da RCFM. Porque no programa Caminho de Casa, a gente faz questão de ter uma seleção musical adequada para o seu momento de relaxamento. Tá joia? Bom, trazendo as atualizações do portal RC24H, nesta última hora do programa, você vai ficar sabendo que Prefeitura de Casimiro de Abreu autoriza a empresa privada a utilizar área pública no bairro Vista Alegre. Apreensão causa prejuízo de R$23.000 ao tráfico em Armação dos Búzios. Um caminhão de laticínios tomba na Via Lagos e motorista fica ferido. Aconteceu no município de São Pedro da Aldeia. Mulher foge para a delegacia após encontrar ex à espera na porta de casa. Homem é preso. Aconteceu em Iguaba Grande. Estes são os destaques desta terceira e última hora do A Caminho de Casa, que traz para você mais uma.
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qualquer maneira, a música da Isabella Taviani. Você ouviu também Still Loving You com Scorpions de 1985, Samantha Sang e Bee Gees, Emotion. Guilherme Arantes, Cheia de Charme, I'm In You do Peter Frampton, Paul McCartney com Once Upon a Long Ago, Michael McDonald com Tony Braxton, Stop, Look, Listen. 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A Prefeitura de Casimiro de Abreu concedeu a permissão de uso provisório de uma área pública de 3.114 metros quadrados para a empresa LLC Comércio e Empreendimentos Limitada. Fica no bairro Vista Alegre. O terreno fica localizado em frente à rodovia BR-101 e estava reservado para a construção de uma praça pública para a população. A decisão consta no termo de permissão de uso provisório número 001/2026, vinculado ao processo administrativo número 7.146 de 2022. O documento autoriza a empresa a iniciar a primeira fase de operacionalização de atividades voltadas para a construção de edifícios no imóvel municipal cadastrado sob o código número 74.351. O contrato foi assinado pelo prefeito de Casimiro de Abreu, Ramon Dias, pelo secretário municipal de Fazenda, José Ricardo, e pelo representante legal da empresa LLC Comércio e Empreendimentos Limitada, Gabriel Correia Silva. A matéria completa no portal RC24H. Uma mulher procurou ajuda na delegacia após encontrar o ex-companheiro em frente à própria residência aguardando a chegada dela. Foi na manhã de ontem. Aconteceu em Iguaba Grande. O homem acabou preso em flagrante por descumprimento de uma medida protetiva de urgência. Segundo a Polícia Civil, a vítima foi até a 129 DP pedindo socorro. Ela relatou que o ex-companheiro estava próximo à casa onde mora e que, diante da situação, conseguiu fugir e buscar abrigo na unidade policial. Ainda de acordo com a corporação, a mulher já possuía outros registros de ocorrência contra o suspeito. Após o relato, agentes iniciaram as buscas para localizar o homem com apoio da Guarda Municipal. O acusado, identificado como SRB, foi encontrado nas proximidades da residência da vítima, no bairro Estação, e recebeu voz de prisão. A prisão foi registrada em flagrante pelo crime de descumprimento de medida protetiva de urgência. O homem foi levado para a delegacia e, em seguida, ele foi encaminhado ao sistema penitenciário, onde permanece à disposição da justiça. A matéria completa é rc24h.com.br. Na RCFM, 6 horas e 36 minutos, seguimos a caminho de casa, agora ao som de Simply Red.

Zucchero and Paul Young com Senzona Donna. What a Woman com Vaya com Dios. Que de abelha, os outros. Também nesta última sequência do A Caminho de Casa, você ouviu ao Stand By You com Pretenders. Tina Marie, La La La, Holding Back the Years com Simply Red. 7:00 PM. Um caminhão carregado com laticínios tombou na manhã desta terça-feira na Via Lagos, no município de São Pedro da Aldeia. Deixou o motorista de 64 anos ferido com o acidente. Foi no trecho do bairro Praia Linda que mobilizou equipes de resgate da concessionária responsável pela rodovia para o atendimento da ocorrência e retirada da carga. A batida aconteceu por volta de 7:25 da manhã, na altura do quilômetro 54 da RJ-124, no sentido norte da rodovia, em direção a Cabo Frio. Segundo informações do Comando de Policiamento de Trânsito, o caminhão teria saído da trajetória, atingido a barreira central e, na sequência, tombado sobre a pista. Três pessoas estavam no veículo no momento do acidente. Uma delas não sofreu ferimentos. Outra recebeu atendimento no local, enquanto o motorista precisou ser socorrido pela equipe de resgate da CCR Via Lagos. E em seguida foi encaminhado ao pronto-socorro de São Pedro da Aldeia com ferimentos considerados moderados. A matéria completa é só acessar rc24h.com.br. Uma operação da Polícia Militar apreendeu uma grande quantidade de drogas escondida em uma área de mata próximo ao Mirante da Brava, em Armação dos Búzios. Foi na tarde de segunda-feira. O material estava armazenado em 2 tonéis, utilizados como esconderijo pelo tráfico. Segundo a ocorrência, a ação foi realizada por equipes do Serviço Reservado, a P2, do 25º Batalhão. Após um trabalho de inteligência voltado ao combate de tráfico de drogas na região da Brava. Durante as buscas, os policiais localizaram os 2 tonéis na rua 16. No local, foram apreendidas 1.530 cápsulas de cocaína, totalizando 3.366 gramas. Além de 364 comprimidos de êxtase. A matéria completa é rc24h.com.br. Na RCFM, 7:03. Estamos encerrando mais um A Caminho de Casa. A você, o nosso muito obrigado pela companhia. Obrigado por você permitir que a RC lhe fizesse companhia e apresentasse essa programação especial no seu trajeto A Caminho de Casa. Mas continue com a gente. Está chegando a edição de 88 minutos sem parar. 1h30 só de música boa na RCFM. Logo mais 10 horas após A Voz do Brasil tem Jazz and Blues. E amanhã, 9 da manhã, Renata Cristiane online com Vini Marx e seus convidados. RCFM 88,7. Há um ano sintonizando a região. Tudo dando certo amanhã às 4 horas. Novo encontro marcado para mais uma edição do A Caminho de Casa. A todos uma ótima noite. We'll

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